0: Top demais essa música, não é? É hora de carregar as baterias. Vamos fazer uma pausa para o intervalo comercial, mas já já a gente volta com mais sucesso dos anos 80. Não sai daí, hein?
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2: 9-2. 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

0: Aqui o ritmo não para. Bora nessa reabastecer as energias, coisa rápida. Tá chegando o intervalo comercial, mas a gente volta já já. É rapidinho.
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2: 9:24.
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3: Maravilha, é o Hits 80 que continua a recordar com você os hits marcantes dessa época de ouro da música. Siga conosco nesta gostosa viagem aos anos 80.

0: Este é o Hits 80, com os grandes sucessos da década marcante da música. Hora de recarregar as energias. Mas não saia daí, que já já...
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2: 9h42.
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0: Olha, para falar a verdade, gosto muito dessa música, viu? E com ela nós vamos chegando ao final do programa de hoje. É hora de ir embora. Obrigado por nos acompanhar em mais um programa. Fiquem na paz e amanhã a gente se bate novamente. Grande abraço e até lá. Tchau, tchau.
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2: 10 e 1.
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0: Muito boa noite. Abra o coração e aumente o volume, porque o Love Night já começou. Grandes sucessos românticos para embalar sua noite inteira. Será um prazer enorme ter sua companhia. Vamos começar.
1: Mariah Carey, Dream Lover.

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Gwyneth Paltrow and Huey Lewis, Cruising.

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Rock 7, Anyone.

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1: Jason Mraz, Look for the Good.

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Rock City, listen to your heart.

0: Você está recordando grandes canções no Love Night. Daqui a pouquinho, o programa estará de volta, trazendo mais sucessos para embalar sua noite. 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
2: 10h32.
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0: Voltamos com Love Night. Aumente o volume e viva mais esse momento cheio de romantismo.
4: Jason Bird, In My Life.

0: Nosso abraço a você que está ligado na gente. Continue conosco.
1: Johnny Rivers, Poor Side of Town.

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Westlife, My Love.

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Shania Twain, You're Still the One.

0: Aqui só os melhores flashbacks de todos os tempos. A gente faz agora um pequeno intervalo, mas daqui a pouco o Love Night retorna com mais romantismo no ar. 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
2: 11 horas.
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1: Paul McCartney, My Love.

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Leo Sayer, When I Need You.

0: Aqui você mata a saudade e curte as melhores internacionais. O Love Night faz uma pausa agora, mas continue na sintonia, porque vem muito mais música bonita por aí. 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
2: 11 horas e 30 minutos.
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de volta com Love Night. Músicas que marcaram histórias e continuam tocando corações. Patrick Swayze, She's Like the Wind.

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Raspberries, Don't Want to Say Goodbye.

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1: Boa noite.
0: Robbie Dupree, Steal Away.

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1: Júlio Iglesias e Stevie Wonder, My Love.

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0: Sage, Smooth Operator.

0: É o Love Night na sua noite. A gente faz uma pausa agora, mas em instantes tem mais música linda esperando por você. 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
2: 11:56.
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0: De volta com Love Night, embalando sentimentos e eternizando lembranças. Obrigado pela sua audiência e continue ligado. Boa noite.
4: Michael Bolton, A Love So Beautiful.

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Natibong, Blue Jeans.

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Liverpool Express. Every man must have a dream.

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1: Rick James, You and I.

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Robbie Williams, Six Set Up.

No Love Night, os maiores flashbacks de todos os tempos. Vamos fazer um pequeno break, mas continue conosco. Depois do intervalo, tem mais Love Night, mais música e mais emoção para você.

estamos no ar novamente com Love Night, a trilha sonora que embala seus sentimentos. Lady Gaga, Always Remember Us This Way.

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1: George Harrison e Eric Clapton ao vivo. Something.

sonhar e viajar no tempo. Sammy J, Tell Me a Lie.

Este é o Love Night na sua noite. Daqui a pouco tem mais Love Night para você. Mais canções românticas, mais emoções e momentos especiais. Já voltamos.

0: Estamos de volta com Love Night. Mais uma sequência de canções para tocar fundo no seu coração.
1: Bee Gees, How Deep Is Your Love?

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Leanne Rimes, How Do I Live?

para sonhar e viajar no tempo. Rod Stewart and Amy Bell, I Don't Want to Talk About It.

Que bom ter a sua companhia conosco aqui no Love Night. Agora faremos uma pausa no programa. É só um pequeno intervalo. Já já o Love Night volta com mais sucessos românticos para você.

O Love Night retorna agora com mais clássicos românticos para você suspirar. Little Anthony and the Imperials, I'm Falling in Love with You.

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0: Elton John, Blue Eyes.

Obrigado por viver essa noite especial com a gente. O Love Night volta amanhã trazendo novas histórias embaladas por grandes sucessos românticos. Durma bem e até o nosso próximo encontro. Mais uma noite cheia de amor chega ao fim. O Love Night agradece sua audiência e promete: amanhã estaremos juntos novamente, no mesmo horário, com muito mais romantismo.

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1: Alô, como vão todos? Iniciamos agora mais um episódio do WhatsApp. Maravilhoso ter vocês aqui participando e enriquecendo este bate-papo que cresce com cada contribuição de vocês. Agora é hora de inspiração, abertura para novas ideias e um pensamento leve e solto. Sempre surge aquela frase perfeita no momento ideal e a palavra de agora é: acredite no que você tem por dentro. Independente da magnitude do desafio, manter uma firme resolução de avançar é o que realmente importa. Neste ambiente empolgante, vamos dar a largada ao WhatsApp.
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0: Acabamos de ouvir uma daquelas músicas que animam qualquer um. No WhatsApp sempre há um lugar para essa vibe positiva. Continuamos com mais melodias para seu deleite.
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0: muito papo pela frente, mas daqui a pouco voltamos. Não saia daí, ainda temos muitas surpresas vindo por aí no WhatsApp. Apenas um breve intervalo e continuaremos juntos em instantes.
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1: Retornamos com entusiasmo e o WhatsApp segue ao seu lado, pronto para recarregar as energias e continuar nessa atmosfera relaxante. Cada elemento aqui é meticulosamente planejado para tornar seu dia a dia mais suave e dinâmico, sempre trazendo novidades e temas relevantes para você. Ainda vem muito mais por aí no WhatsApp, então não perca.
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0: embalo desse som vibrante, mantemos o ritmo. Você está no lugar perfeito para descansar e sentir o tempo passar tranquilamente. Em seguida, trazemos outra canção para envolver o ambiente.
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0: WhatsApp faz um intervalo rápido agora. Hora de fazer uma pausa, respirar fundo e se preparar para o próximo passo. Permaneça conosco. Em breve estaremos de volta com mais.
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1: Aqui estamos novamente e o WhatsApp continua firme e forte. É o momento de preservar a energia alta e continuar resolutas em nossa programação. Cada minuto passado aqui é desenhado para fazer seu dia ser mais leve e repleto de atividade. E é óbvio que não pode faltar aquele toque especial de descontração. Permaneça conosco, o WhatsApp tem muito mais a revelar.
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0: SAP continua a todo vapor, enriquecendo sempre sua experiência musical. Cada faixa que soa neste momento foi selecionada para deixar sua marca. E temos mais uma a caminho para não perdermos o embalo.
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0: agora o WhatsApp entrará em uma breve pausa. É só um momento para acertarmos o passo e logo mais teremos novidades. Não mude de lugar, porque o melhor ainda está por vir para você.
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1: Estamos de volta ao WhatsApp, persistindo firmemente em nosso ritmo. O intervalo voou e já é momento de prosseguirmos com nossa jornada juntos. Aqui, cada segundo carrega uma energia distinta que pode mudar seu dia. Agora é hora de se acalmar, dar play nas melodias e soltar a imaginação. O WhatsApp mantém você atualizado com mais novidades até o fim.
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0: Fechamos essa sessão, porém a nossa viagem não acaba aqui. A programação ainda reserva muitas músicas e conteúdos especialmente para você. Eleve o volume agora, porque a próxima canção está chegando.
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0: de uma pausa rápida no WhatsApp. Permita-me um instante para regular o ritmo e preparar os próximos conteúdos. Fique ligado, porque em instantes retornamos com muito mais.
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1: Estamos de volta com o WhatsApp, prosseguindo nossa jornada sem perder a batida. Agora é tempo de seguir em frente com mais leveza e mobilidade no seu dia a dia. Neste ambiente, cada aspecto é pensado para garantir sua conexão e sintonia perfeita. É um instante para se divertir, acalmar-se e deixar fluir os pensamentos junto a nós. E isso não é tudo. Continuaremos trazendo mais conteúdo para vocês no WhatsApp.
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0: Sua presença é maravilhosa neste ambiente musical que criamos juntos. Assim se define o WhatsApp. Movimento, companhia e leveza. Segue outra faixa para manter o ritmo.
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0: Agora o WhatsApp entra em uma pequena pausa. Apenas o tempo necessário para recarregar as energias. Ao regressar, encontrará ainda mais esperando por você.
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1: Estamos de volta. E o WhatsApp continua a todo vapor com você. É tempo de recuperar nossa velocidade e seguir em frente nessa boa série. Cada elemento desta parte foi cuidadosamente escolhido para tornar tudo mais leve e alegre. É tempo de aproveitar o momento e seguir adiante juntos até concluir este percurso. Muitas outras experiências incríveis estão a caminho no WhatsApp para você.
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0: Vamos a um rápido intervalo no WhatsApp. Chegou a hora de respirar fundo. Apenas um instante antes de continuar. Daqui a pouco temos mais novidades para você.
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2: Estamos de volta e o WhatsApp segue firme ao seu lado. Chegou o momento de reanimar o ambiente, continuar com nossa agenda de programação. Aqui, cada elemento é pensado para tornar seus momentos mais alegres e descontraídos. E ainda tem muito mais vindo por aí no WhatsApp.
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0: Essa última música foi uma verdadeira injeção de ânimo. Sempre tem um cantinho para essa energia boa no WhatsApp. E a jornada musical continua, com mais faixas para você curtir.
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0: Acabamos de curtir um excelente clima musical por aqui. Agora, o WhatsApp entra em uma curta interrupção. Apenas uma pausa rápida para suavizar o andamento. E já voltamos com muito mais conteúdo para nossa audiência.
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1: Voltamos com o WhatsApp, continuando nossa sequência. Seguimos com leveza no ritmo, para que você continue com nossa conexão. Até o final, muitas surpresas boas estão a caminho. Então, chegou a hora de apreciar mais um som que segue agora.
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0: WhatsApp está sempre ativo, continuamente trazendo novidades para a sua playlist. Cada som que você ouve foi cuidadosamente selecionado para este exato momento. E mais uma está a caminho, para que o ritmo não pare.
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0: Chegamos ao término de mais um episódio do WhatsApp. Com essa última música, encerramos nossa jornada de hoje com maestria. Foram períodos de descontração, diálogos enriquecedores e um clima inigualável, que é marca registrada deste programa. Com cada nova edição, buscamos estar ainda mais próximos, enchendo a sua rotina de companhia e vitalidade. Você esteve presente do começo ao fim, fazendo parte deste ciclo contínuo de renovação. Vamos nos despedir por agora, mas já antecipo que a próxima edição está repleta de conteúdo especial esperando por você. Grata pela sua atenção dedicada, pelo afeto e por estar presente em cada pormenor. Chegamos ao fim por hoje, fica aqui meu grande abraço e, claro, não poderia faltar aquele tchau cheio de energia boa. Nos vemos em breve, mantenha-se seguro.
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1: Olá, meus amigos e minhas amigas, estamos começando mais uma edição do nosso Nos Embalos da Jovem Guarda. Para vocês que estão conosco, o nosso muito obrigado pela sua audiência. Aqui, vocês vão recordar os grandes sucessos da turma Barra Limpa dos anos 60 e ouvir canções que marcaram a vida de muita gente, não é verdade? Vamos começar, vem aí! Os Incríveis era um garoto que, como eu, amava os Beatles e os Rolling Stones.

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É a Jovem Guarda em seu rádio, ouvimos Paulo Sérgio Desiludido. E fechando o bloco, Reginaldo Rossi, Era Domingo. Nos embalos da Jovem Guarda, volta já já pra você.

É, minha gente amiga, e a Jovem Guarda abraçando você que está curtindo Saudade com a gente, uma viagem aos anos 60 e 70. E a gente segue com mais sucessos da Jovem Guarda. Antônio Marcos, Oração de um Jovem Triste.

Nos embalos da Jovem Guarda, você curtiu Renata e seus Blue Caps, Como num Sonho. E ainda recordamos Renata e seus Blue Caps, Coitadinha de Você. Um rápido intervalo e a gente volta já.

Aqui você faz uma viagem ao passado e curte os grandes sucessos da turma Barra Limpa da Jovem Guarda. O nosso abraço para você que viveu essa época e está ligadinho aí nos embalos da Jovem Guarda.

0: Beleza, mundo colorido, você ouviu aqui nos embalos da Jovem Guarda.
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0: E agora o Rei canta pra gente nos embalos da Jovem Guarda.

Roberto Carlos recordando com você a Jovem Guarda. E ouvimos Roberto Carlos e Por Isso Estou Aqui. E o rei cantou pra gente Roberto Carlos, Aquele Beijo Que Te Dei. Bem, como diz o Roberto Carlos, vocês me desculpem, mas eu tenho que ir embora. Existem mil... Grande abraço, gente amiga, muito obrigado. A gente fica muito feliz em saber que vocês estão conosco todo final de semana. Grande abraço mesmo de coração, fiquem todos com Deus e aquele final de semana de muita paz para todo mundo. Tchau, pessoal.

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2: Deus abençoe você e toda a sua família. Que alegria estar aqui com você, começando mais um programa Eu Seguirei. Eu tenho certeza de que Deus vai falar muito ao seu coração através deste programa. Olha, se você pode, eu já quero convidar você a pegar a sua Bíblia, porque hoje nós vamos meditar a palavra de Deus. A palavra de Deus é o nosso alimento, a palavra de Deus que é o nosso sustento. Eu tenho certeza que essa palavra vai mover seu coração. Olha, aqui você vai ouvir a palavra de Deus, aqui você vai poder cantar. São minutos que ficaremos juntos, onde você vai fazer uma experiência com Deus. Lembrando que tudo que você ouvir aqui, depois fica registrado no meu canal do YouTube, Frei Gilson / Som do Monte, no meu Instagram, no meu Facebook, todos com o mesmo nome, Frei Gilson / Som do Monte. Para que você possa também compartilhar essa palavra com os seus amigos, tá bom? Então, vamos escutar a palavra de Deus.
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2: Jesus pediu para que a gente pregasse o Evangelho a toda criatura. Ide por todo o mundo e pregai o Evangelho a toda criatura. Jesus não pediu para a gente guardar o Evangelho para a gente. Jesus não falou assim, olha, cada um guarda o Evangelho para si, cada um fica consigo mesmo, vive você mesmo, leia você mesmo, viva essa palavra você mesmo. Não, ide por todo mundo. E Jesus ainda deixou claro, é por todo mundo. Ou seja, todas as pessoas precisam receber o Evangelho. E aqui nós temos um problema muito grande. Mas como levar o Evangelho para todo mundo? Se nem todos creem, se nem todos querem, num mundo com tantas crenças. Veja, Jesus é cristianismo. Como que Jesus agora está pedindo para eu falar para o mundo inteiro sobre ele? Esse foi o pedido de Jesus. Pregar o Evangelho a toda criatura. Mas Jesus, muitos não vão querer, muitos não vão abrir o coração, e muitos vão querer só escutar o que lhe agrada. Aliás, nós vivemos num mundo onde as pessoas querem o Evangelho que me agrada. O Evangelho que me agrada. A palavra de Jesus, ela deve ser pregada para todo mundo. E a palavra de Jesus é uma palavra que nem sempre agrada a todos. Muitas vezes não me agradou. Muitas vezes não me agradou. E o que eu quero dizer com não me agradou é que é difícil seguir a palavra de Jesus muitas vezes. É exigente, é porta estreita. É cruz. Você que está aqui ouvindo hoje o Evangelho de Jesus, será que eu e você estamos dispostos a ouvir o que Deus quer falar? Ou nós já queremos ditar o que queremos ouvir? Evangelho não é uma palavra nossa. Evangelho não é uma palavra de homens. O Evangelho é uma palavra de Deus. E, portanto, nós temos que desarmar e dizer, fale o que o Senhor quiser. E não eu determinar o que quer ouvir e o que não quer ouvir. Porque é isso que nós vemos no mundo de hoje. Isso eu quero ouvir, isso eu gosto de ouvir. Não, isso eu não gosto de ouvir. Ou eu quero o evangelho inteiro, ou eu não quero nada. Ou eu quero tudo, ou não quero nada. Em nome do Pai, do Filho e do Espírito Santo. Amém. João, capítulo 15, versículo de 18 a 21. Naquele tempo disse Jesus aos seus discípulos: se o mundo vos odeia, sabei que primeiro me odiou a mim. Se fosseis do mundo, o mundo gostaria daquilo que lhe pertence, mas porque não sois do mundo, porque eu vos escolhi e apartei do mundo, o mundo por isso vos odeia. Lembrai-vos daquilo que eu vos disse: o servo não é maior do que seu senhor. Se me perseguiram a mim, também perseguirão a vós. Se guardaram a minha palavra, também guardarão a vossa. Tudo isto eles farão contra vós por causa do meu nome, porque não conhecem aquele que me enviou. Palavra da salvação. Ah, eu entendi. Ele pediu para eu levar o evangelho a todo mundo e ele já sabe, vai ter muita gente que não vai gostar. Vai ter muita gente que vai te odiar. Mas você continua. Você não é maior do que eu. Eu fui perseguido e você não quer ser? Cirilo de Alexandria diz o seguinte: a palavra que fala apenas ao agrado dos ouvintes acariciará antes do que beneficiará o mundo. O evangelho não é para acariciar o seu ego. Acariciar o meu ego, não. O evangelho não é para isto. Mas aqueles que obedecem às palavras do Salvador não conduzirão seu ministério desta forma. Tal ministro preferirá antes agradar ao Salvador. E se ele incorrer em ódio da parte dos que escolhem tratar a virtude com a maior hostilidade, isto será considerado riqueza espiritual. Eu não posso agora pregar aquilo que as pessoas querem ouvir. Eu não posso agora mudar o evangelho para que seja popular. Não, nem sempre pregar o evangelho é popular. 2 Timóteo capítulo 4, versículo de 2 a 4. Prega a palavra, insiste oportuna e inoportunamente, repreende, ameaça, exorta com toda paciência e empenho de instruir, porque virá o tempo em que os homens já não suportarão a sã doutrina da salvação. Levados pelas próprias paixões e pelo prurido de escutar novidades, ajustarão mestres para si. Apartarão os ouvidos da verdade e se atirarão às fábulas. Essa palavra, ela é muito importante. Mas eu quero falar com você. Tudo que nós falamos hoje aqui, para mim e para você, por favor, queira o evangelho real. E não queira um evangelho que massageie o seu ego. Não. A verdade, ela muitas vezes vai doer, mas ela vai libertar. Ela vai salvar. Não tenha medo do evangelho. Ele fere para curar. Não quero um evangelho que agrade o meu ego. Não quero um evangelho que agrade o meu ego. Pai, Filho e Espírito Santo. Amém.
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2: Resposta a essa palavra, eu quero convidar você agora a cantar comigo.
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0: Pensa agora em cada membro da sua família. Você não vai desistir de nenhum. O sonho que você deve desejar é este: eu e minha casa serviremos ao Senhor. Um dia na sua casa. Talvez hoje você não consiga enxergar isso, talvez está muito longe de acontecer isso, mas um dia toda a sua casa estará aos pés do Senhor. Um dia toda a tua casa estará indo junto para a igreja. Ah, talvez muita coisa está destruindo a sua família, talvez muita coisa está destruindo a sua casa, mas nunca se esqueça, a tua família é uma bênção, a tua família é uma bênção.
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0: Senhor Deus, libera agora o Teu Espírito Santo sobre cada pessoa que acompanha este programa. Vem, Espírito Santo, enche todos os que estão acompanhando este programa agora. Libera, Senhor, para esta pessoa o que ela mais precisa, para o corpo e para a alma. Libera, Senhor, curas e libertações em nome de Jesus para esta pessoa que assiste, que acompanha, que escuta e para toda a sua família. Eu clamo a Tua poderosa bênção. Visita agora com bênção de proteção. A bênção que só o Senhor pode dar. Abençoe-vos o Deus Todo-Poderoso, Pai e Filho e Espírito Santo. Amém.
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Olá, meu amigo, olá, minha amiga ouvinte, eu sou o Padre Ezequiel, desejo graça e paz. Estamos juntos para este momento de reflexão. Eu desejo que esse momento faça bem a você, ao seu coração. Eu gostaria de falar sobre uma pergunta que nem sempre a gente se faz. O que de fato agrada a Deus? O que se deve fazer para agradar a Deus? A grande maioria não pensa muito nisso, talvez. O que nós pensamos é de agradar o nosso ego. O ego dentro de nós é uma força muito grande. Ele tem desejos, tem vontades, tem propósitos, tem ansiedades. E nós pensamos em agradar mais a ele do que a Deus. O crescimento humano seria um pouco acalmar o ego, menos as nossas vontades e os nossos desejos e paixões, e pensar mais em agradar a Deus. Mas o que agrada a Deus? E de fato, o agradar a Deus vai fazer melhor para mim. Porque quando eu tento agradar o ego, ele fica sempre insatisfeito. Ele se agrada e depois se insatisfaz de novo. E se eu busco agradar a Deus, então eu fico, de fato, satisfeito. Os antigos monges do deserto diziam: presta atenção no que te digo para agradar a Deus. Não importa quem tu sejas, tem sempre Deus diante dos olhos. A primeira coisa, não importa quem tu sejas, mas tenha no horizonte Deus. Pensa nele, acolhe ele, te entrega a ele. Tenha Deus diante dos olhos, a primeira coisa para agradar a Deus. A segunda, não importa o que faças, mas faze-o de acordo com as Sagradas Escrituras. Ou seja, vive de acordo com o bem, vive de acordo com o amor, com a compaixão, com a solidariedade. Pensa no serviço. Não importa

0: importa o que tu faças. Não é isso ou aquilo, mas aquilo que tu faz, que seja de acordo com o bem, com o serviço, com o amor. E a terceira coisa, não importa o lugar em que vivas, não o deixes facilmente. Ou seja, passa a gostar daquilo que tu vive, daquilo que tu faz, de onde tu habitas, com quem tu habitas. Isso te deixará mais feliz e te fará também agradar a Deus. E como última dica, a compaixão é a nossa capacidade de visitar a outra pessoa lá no lugar onde ela se encontra fraca, vulnerável, solitária e abandonada. Veja aqui, não é uma visita a visitar a casa da pessoa, é visitar o coração da pessoa. Quando você consegue, com a sua vida, visitar dentro do coração da pessoa aquilo que é fraco, vulnerável, solitário e abandonado, então você está tendo compaixão e você está sendo importante para outra pessoa. Pensemos nisso hoje. Eu quero te convidar a curtir, a seguir as nossas redes sociais, as redes sociais do Padre Ezequiel. Por favor, procura lá também as nossas canções, que tem muitas canções que poderão te fazer muito bem. Um grande abraço, muita paz, que Deus, fonte da bênção, da luz e da compaixão, te abençoe. Em nome do Pai, do Filho e do Espírito Santo. Amém.
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2: Olá, um excelente sábado para você.
3: Já está no ar a edição do Jornal Rádio Fatos de número 4.792.
2: Hoje é 9 de maio e faltam 239 dias para terminar o ano de 2026.
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3: Trump anuncia trégua de 3 dias entre Rússia e Ucrânia. Kiev confirma.
2: Davi Alcolumbre promulga PL da dosimetria e abre caminho para a redução da pena de Bolsonaro.
3: Discussões sobre o fim da escala 6x1 aumentam nas próximas semanas.
2: Conversa entre Lula e Donald Trump pode acabar com impasse tarifário.
3: Flávio Dino leva ao plenário presencial o julgamento sobre socorro ao BRB.
2: Fiocruz conquista patente contra malária nos Estados Unidos.
3: Ciro Nogueira diz ser alvo de perseguição política após a ação da Polícia Federal.
2: Paraná confirma 2 casos de hantavírus e investiga outros 11. Pacientes não tiveram transmissão de pessoa para pessoa.
3: El Niño coloca Santa Catarina em alerta para chuvas intensas.
2: Vorcaro quer devolver 40 bilhões de reais, mas só em 10 anos.
3: Helicóptero da dupla Henrique e Juliano cai em fazenda no Tocantins.
2: E você ainda confere as informações esportivas com Tony Silva.
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2: O jornal Rádio Fatos está no ar. E Donald Trump anunciou uma trégua de 3 dias entre Rússia e Ucrânia.
3: Segundo o presidente dos Estados Unidos, o cessar-fogo será realizado entre os dias 9 e 11 de maio, coincidindo com as comemorações do Dia da Vitória, data celebrada pelos russos pelo fim da Segunda Guerra Mundial.
2: Em publicação na rede Truth Social, Trump afirmou que a pausa nos combates incluirá a suspensão total das ações militares e também uma troca de 1.000 prisioneiros de cada lado. O presidente norte-americano disse esperar que o acordo represente o começo do fim da guerra.
3: O anúncio acontece após semanas de negociações envolvendo representantes dos Estados Unidos, Rússia e Ucrânia. O governo norte-americano tenta avançar nas conversas de paz, mas as tratativas seguem travadas principalmente pela disputa na região de Donetsk, no leste ucraniano.
2: Rússia e Ucrânia já haviam anunciado cessar-fogos temporários separadamente nos últimos dias. Mas os dois países continuam se acusando mutuamente de violações das tréguas anteriores.
3: E falando em Trump, a conversa entre Lula e o presidente norte-americano pode acabar com o impasse tarifário.
2: Especialistas veem com otimismo as negociações dos próximos 30 dias.
6: Os próximos 30 dias de debates entre Brasil e Estados Unidos sobre comércio podem trazer resultados positivos em relação aos impasses tarifários. Esta é a avaliação de especialistas ouvidos pela nossa reportagem. Um deles é o professor de Economia da Universidade Federal do Rio de Janeiro, Luiz Carlos Prado. Para ele, é difícil antecipar o que vai ficar decidido nas negociações devido à imprevisibilidade da política externa estadunidense. No entanto, com o balanço do encontro entre os presidentes Lula e Donald Trump, o resultado pode ser razoável.
7: Não há nenhum tipo de política brasileira que possa afetar negativamente os interesses americanos. Pelo contrário, nas relações bilaterais, os Estados Unidos têm superávit, elas são favoráveis aos Estados Unidos, não ao Brasil. De qualquer maneira, a procura de algum tipo de acordo vai ser facilitada pelo fato das comunidades empresariais no Brasil e nos Estados Unidos estarem forçando ou fazendo pressão para que chegue a um bom resultado.
6: O professor da UFRJ considera um sucesso diplomático do governo o fato de os dois países criarem a agenda de negociações como fruto de uma política muito bem construída, tendo em vista as relações bilaterais de Trump com parceiros. O professor de Economia da Universidade de Brasília, César Bergo, também cita o superávit no comércio dos Estados Unidos com o Brasil e acredita que as negociações nos próximos dias podem gerar efeitos positivos com um importante parceiro comercial brasileiro.
8: Ficou claro, né, em função das próprias colocações feitas pelo presidente Lula, de que houve uma discordância. No caso brasileiro, há uma desvantagem no comércio exterior, né? O Brasil tem um déficit, mas isso parece que não foi tão bem aceito lá pela parte americana e foi então dado uma perspectiva de uma reunião e pode realmente ter um bom efeito. Eu vejo de forma positiva o estabelecimento de uma trégua, não quer dizer que o Brasil vai ganhar todas, mas já dá uma perspectiva positiva para essa negociação e evitar realmente as retaliações por parte dos Estados Unidos.
6: No ano passado, os Estados Unidos anunciaram o início de investigação sobre práticas comerciais do Brasil, avaliadas como injustas pelo país norte-americano. A apuração leva em conta a seção 301 da Lei de Comércio dos Estados Unidos. Entre as acusações está a de que o Brasil cobra altas tarifas sobre o metanol que importa daquele país. O professor César Bergo considera que durante os próximos 30 dias, o Brasil pode ter que avaliar as tarifas de alguns produtos.
8: Existe algum produto ou outro? É o caso do metanol. O Brasil vai ter que mostrar também as suas razões pelas quais existem as tarifas, né, comerciais. Tem a questão do açúcar também, ou seja, são vários produtos que poderão ser afetados caso haja uma retaliação por parte americana da seção 301.
6: Lula e Trump se reuniram por 3 horas nessa quinta-feira em Washington, onde discutiram, além das tarifas comerciais, assuntos como vistos de cidadãos, terras raras e combate ao crime organizado e ao narcotráfico.
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2: O presidente do Congresso Nacional, Davi Alcolumbre, promulgou a chamada Lei da Dosimetria após a derrubada do veto do presidente Luiz Inácio Lula da Silva.
3: O texto abre caminho para a redução de penas de condenados pelos atos possíveis golpistas de 8 de janeiro de 2023, incluindo o ex-presidente Jair Bolsonaro.
2: O projeto havia sido vetado integralmente por Lula em janeiro deste ano, mas o Congresso derrubou o veto no último dia 30 de abril. Na Câmara, foram 318 votos favoráveis e 144 contrários. Já no Senado, a derrubada do veto teve 49 votos a favor e 24 contra.
3: A nova lei altera critérios da dosimetria penal e permite revisão de penas aplicadas em crimes contra o Estado Democrático de Direito. Bolsonaro, condenado a 27 anos e 3 meses de prisão no julgamento da trama golpista, pode ser beneficiado pelas novas regras.
2: A base do governo já anunciou que pretende recorrer ao Supremo Tribunal Federal para tentar barrar a medida.
3: A nova lei altera critérios da dosimetria penal e permite revisão de penas aplicadas em crimes contra o Estado Democrático de Direito. Bolsonaro, condenado a 27 anos e 3 meses de prisão no julgamento da trama golpista, pode ser beneficiado pelas novas regras.
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2: A Secretaria de Saúde do Paraná confirmou 2 casos de hantavírus no estado e investiga outros 11 casos suspeitos da doença. Os registros confirmados são de moradores das cidades de Pérola do Oeste e Ponta Grossa.
3: Segundo a Secretaria Estadual da Saúde, os pacientes são um homem de 34 anos e uma mulher de 28 anos. Ambos estão sendo acompanhados pelas equipes médicas e não houve registro de mortes relacionadas à doença no Paraná neste ano.
2: O hantavírus é transmitido principalmente pelo contato com urina, fezes e saliva de roedores silvestres infectados. Os sintomas iniciais incluem febre, dores no corpo, mal-estar, náusea e dificuldade respiratória, podendo evoluir para quadros graves.
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3: Flávio Dino leva ao plenário presencial o julgamento sobre socorro ao BRB.
2: Sessão virtual teve início nesta sexta-feira.
9: O ministro Flávio Dino, do Supremo Tribunal Federal, pediu para levar ao plenário presencial a autorização para que o governo do Distrito Federal use bens móveis e imóveis para salvar o BRB, o Banco de Brasília. O julgamento começou no plenário virtual nesta sexta-feira, com o voto do ministro Edson Fachin. Na sequência, Dino pediu destaque, o que fez com que o julgamento recomece de forma presencial, ainda sem data marcada. Fachin é relator do processo em que o governo do Distrito Federal questiona a decisão de um desembargador do Tribunal de Justiça do DF, que derrubou trechos da lei de recuperação do Banco de Brasília, no caso, a venda de bens para capitalizar a empresa estatal. O ministro Edson Fachin, que é presidente do STF, concordou com o argumento do governo do Distrito Federal de que barrar a venda dos imóveis interfere na gestão do Poder Executivo, já que impede a implementação de medidas regulares e aprovadas em lei pelo Poder Legislativo. Além disso, o ministro apontou o risco à ordem econômica, porque o BRB é importante para o sistema financeiro regional. O BRB tenta superar uma crise grave depois da descoberta de fraudes envolvendo a negociação de carteiras de crédito com o Banco Master. De acordo com a investigação da Polícia Federal, o rombo seria de pelo menos 12 bilhões e 200 milhões de reais.
2: Menos de 20 dias para a votação do relatório final da PEC 6x1 na Comissão Especial da Câmara dos Deputados. O texto é relatado pelo deputado Léo Prates, do Republicanos, e discute mudanças na jornada de trabalho no Brasil.
3: Na próxima terça-feira, dia 12, o ministro da Fazenda, Dario Durigan, será ouvido pelos parlamentares para apresentar os impactos econômicos da proposta. Um dos principais pontos em debate é a possibilidade de compensação financeira para a implementação da medida.
2: O relator Léo Prates afirmou nesta semana que aceita discutir uma compensação caso seja necessária para viabilizar a proposta. Já o governo federal tem sinalizado resistência à ideia, embora negociações sigam correndo nos bastidores do Congresso.
3: Na quarta-feira, dia 13, a comissão vai discutir os impactos sociais da PEC. Devem participar da audiência o ministro Guilherme Boulos, da Secretaria-Geral da Presidência, além de representantes do DIEESE, o Departamento Intersindical de Estatística e Estudos Socioeconômicos.
2: O calendário da comissão segue intenso. Ainda estão previstas audiências públicas nos estados de Minas Gerais e São Paulo, além de reuniões com empregadores e centrais sindicais.
3: Nesta quinta-feira, durante audiência em João Pessoa, na Paraíba, o presidente da Câmara, Hugo Mota, reafirmou o compromisso de votar a proposta até o fim de maio. Segundo ele, não votar essa matéria não está em questão.
2: Centrais sindicais também intensificaram mobilizações nas redes sociais. Uma campanha chamada O Brasil Quer Mais Tempo já reúne cerca de 120 mil assinaturas em apoio à proposta.
3: A previsão é de que o relatório final da PEC 6x1 seja apresentado no dia 20 de maio. A votação em plenário deve ocorrer na última semana do mês.
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2: O Supremo Tribunal Federal publicou nesta sexta-feira o acórdão do julgamento que definiu novas regras para limitar os chamados penduricários, pagos a juízes e membros do Ministério Público. A decisão envolve 5 processos analisados pela Corte.
3: Os ministros reafirmaram o teto constitucional do funcionalismo público em R$ 46.366,19 e proibiram o pagamento de auxílios e verbas indenizatórias sem previsão em lei federal aprovada pelo Congresso Nacional.
2: Com isso, foram considerados inconstitucionais benefícios como auxílio moradia, auxílio alimentação, auxílio combustível e auxílios natalinos usados para ultrapassar o teto salarial do serviço público.
3: Os ministros Cristiano Zanin, Gilmar Mendes, Flávio Dino e Alexandre de Moraes também determinaram que ficam proibidas medidas administrativas usadas para driblar a decisão do Supremo, como reclassificação de cargos, funções e comarcas.
2: Na última quarta-feira, após novas notícias sobre criação de benefícios extras, o STF reforçou que gestores públicos poderão responder civil, administrativa e criminalmente em caso de descumprimento das regras.
3: A decisão também obriga tribunais e órgãos do Ministério Público a divulgarem mensalmente de forma detalhada todos os pagamentos realizados. As regras passam a valer ainda para defensorias públicas, advocacia pública e tribunais de contas.
2: Artefato explode dentro de escola pública na Baixada Fluminense.
3: 10 estudantes ficaram feridos sem gravidade.
10: Um artefato explodiu dentro de uma escola pública nesta sexta-feira, no município de Belford Roxo, na Baixada Fluminense. De acordo com a prefeitura, 10 estudantes, com idades entre 13 e 17 anos, ficaram feridos sem gravidade e foram encaminhados ao Hospital Municipal da cidade. Todos já foram liberados. Segundo o Corpo de Bombeiros, o material foi detonado no pátio do colégio, após ser manuseado por um aluno. Os primeiros socorros foram prestados ainda dentro da unidade escolar. O governo do estado informou que acompanha as circunstâncias da explosão e que as aulas foram suspensas para garantir a segurança dos estudantes e funcionários. Além disso, o Conselho Tutelar foi acionado. A Secretaria de Estado de Educação disse que presta apoio aos alunos, familiares e profissionais do local. A área foi isolada pela Polícia Militar para a realização da perícia por equipes especializadas do Esquadrão Antibomba.
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2: Helicóptero da dupla Henrique e Juliano cai em fazenda no Tocantins.
3: Maio Amarelo reforça conscientização sobre segurança no trânsito.
2: Fiocruz conquista patente contra malária nos Estados Unidos.
3: Força-tarefa resgata 40 pessoas em condições análogas à escravidão. Os detalhes já já depois do intervalo.
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2: Faturamento da indústria sobe 3,8% em março, mas emprego recua.
9: Enquanto o faturamento da indústria aumentou em março, os empregos no setor caíram, segundo dados divulgados pela CNI, a Confederação Nacional da Indústria, nesta sexta-feira. As receitas subiram 3,8% em relação a fevereiro e quase 10% em relação a dezembro, quando a indústria estava em queda. É uma recuperação, mas somados janeiro, fevereiro e março deste ano, a atividade ainda está abaixo do primeiro trimestre de 2025. A diferença nesse fôlego da indústria é causada pela alta da taxa de juros, explicou o gerente de análise econômica da CNI, Marcelo Azevedo.
12: O primeiro trimestre de 2025 vinha ainda de um bom momento da demanda, que começava a perder força por conta da elevação da taxa de juros que teve início ainda no final de 2024. E essa comparação reflete muito esta perda de dinamismo da economia ligada à queda da demanda trazida pelas taxas de juros que ficaram em elevação boa parte de 2025.
9: As horas trabalhadas e a utilização da capacidade das fábricas subiram, mas isso significou apenas recuperação de parte das perdas do fim de 2025. Já o emprego na indústria caiu 0,3% em março, reflexo dessa queda na atividade no ano passado, afirmou Marcelo Azevedo.
12: ainda que os resultados com relação à atividade sejam mais no campo positivos nesse início de 2026, isso ainda não se reflete no emprego e só irá se refletir no emprego caso esses resultados, faturamento de horas trabalhadas, se sustentem por mais tempo. O emprego ele costuma variar de uma forma mais lenta e defasada a variações da atividade. Então, vem refletindo o que aconteceu no final do ano passado, que foram resultados bastante negativos com relação à atividade.
9: Com isso, a massa salarial e o rendimento médio dos trabalhadores da indústria também caíram em março. No entanto, o acumulado do trimestre ficou maior do que o mesmo período do ano passado.
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2: Um helicóptero ligado à dupla sertaneja Henrique e Juliano caiu próximo à fazenda da família em Porto Nacional, no Tocantins, nesta sexta-feira. Os cantores não estavam na aeronave no momento do acidente.
3: Segundo a dupla, o helicóptero era pilotado pelo pai dos artistas, Edson Reis, considerado experiente na aviação. Além dele, outras duas pessoas estavam a bordo. Apesar do susto, ninguém sofreu ferimentos graves.
2: Imagens divulgadas nas redes sociais mostram a aeronave bastante danificada e presa em árvores após um pouso de emergência em uma área rural próximo à fazenda Terra Prometida, propriedade da família dos cantores.
3: Em vídeo publicado nas redes sociais, Henrique e Juliano tranquilizaram os fãs e afirmaram que houve apenas danos materiais.
2: A Polícia Militar do Tocantins apura as circunstâncias do acidente e o CENIPA deve investigar as causas da ocorrência.
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2: Força-tarefa resgata 40 pessoas em condições análogas à escravidão.
3: Trabalhadores foram localizados em uma igreja em São Luís, no Maranhão.
13: Um grupo de 40 pessoas foi resgatado em condições semelhantes à escravidão em uma igreja na cidade de Passo do Lumiar, região metropolitana de São Luís, no Maranhão. A Força-Tarefa, liderada pelo Ministério do Trabalho, o Ministério Público do Trabalho e a Polícia Federal, localizou os 40 trabalhadores na sede da igreja Shekinah House Church, vivendo em condições degradantes. Toda a área foi interditada pela vigilância sanitária e o grupo resgatado encaminhado para espaços de acolhimento da Secretaria de Direitos Humanos do Maranhão. Como o terreno da sede também abrigava uma espécie de aras, alguns trabalhadores vão permanecer temporariamente sob supervisão na propriedade para garantir o cuidado dos animais. O resgate ocorrido nesta quinta-feira é o desdobramento de uma primeira diligência realizada no mesmo local no último dia 27 de abril. Segundo a PF, já havia denúncia formal de que a sede da Igreja Shekinah funcionava paralelamente como espaço de prestação de serviços terapêuticos sem a demonstração de regularização legal, de licenciamento administrativo ou de comprovação de habilitação técnica dos responsáveis. Havia também indícios de irregularidades quanto às condições de permanência, de segurança e de atendimento das pessoas ali residentes. O líder do templo religioso é o pastor Davi Gonçalves Silva, preso no mês passado pela Polícia Civil por suspeita de estelionato, organização criminosa, estupro de vulnerável e punições físicas contra os fiéis. Várias pessoas já prestaram depoimento à polícia denunciando o pastor, que permanece preso por determinação judicial. As investigações continuam com o objetivo de identificar outras possíveis vítimas e reunir mais elementos probatórios sobre o caso.
2: O goleiro Bruno Fernandes permanece preso desde a noite desta quinta-feira em São Pedro da Aldeia, na região dos Lagos, no Rio de Janeiro.
3: A prisão ocorreu a partir de ação conjunta entre agentes da Polícia Militar do Batalhão de Cabo Frio e do Estado de Minas Gerais, que foram até o bairro Porto da Aldeia para o cumprimento do mandado judicial.
2: Segundo a polícia, Bruno não reagiu à abordagem e colaborou com as equipes. A ocorrência foi encaminhada para a delegacia de Búzios, que dará continuidade aos procedimentos legais.
3: Condenado em 2013 pelo assassinato da modelo Elisa Samúdio, sua ex-namorada, Bruno estava foragido desde março, após, segundo a Justiça do Rio, ter descumprido as regras da liberdade condicional.
2: De acordo com a vara de execuções penais, que expediu o mandado de prisão ainda em março, Bruno viajou em fevereiro ao Acre sem autorização para jogar pelo Vasco Acreano. Segundo a justiça, o goleiro teria perdido o benefício da liberdade condicional e deveria retornar ao Rio para cumprir o regime semiaberto, mas não fez.
3: Ainda em março, o Ministério Público do Rio exigiu que o cumprimento da pena fosse em regime fechado, porque Bruno não atualizou os endereços por 3 anos, descumpriu horários de recolhimento, frequentou locais proibidos, além de viajar, novamente, sem autorização judicial.
2: O goleiro foi sentenciado a 23 anos de prisão por homicídio triplamente qualificado, sequestro e ocultação do cadáver de Elisa Samúdio, que desapareceu em junho de 2010. Fiocruz conquista patente contra malária nos Estados Unidos.
3: Pesquisa mira cepas resistentes do parasita da doença.
14: A Fundação Oswaldo Cruz deu um passo importante no tratamento da malária. A maior instituição de pesquisa biomédica e saúde pública da América Latina conseguiu, nos Estados Unidos, a patente de um método contra formas graves da doença. A patente foi concedida pela Agência Federal do Departamento de Comércio Norte-Americano, responsável por registrar marcas comerciais. E ela reúne integrantes do Instituto René Rachou, unidade da Fiocruz em Minas Gerais. O método usa um composto capaz de atuar contra as cepas mais resistentes do parasita causador da malária. Apesar da atividade desse composto ter sido descrita na década de 60, seu uso não foi levado adiante e agora a Fiocruz retomou os estudos. O composto bloqueia a capacidade do micro-organismo de neutralizar as substâncias tóxicas produzidas enquanto está digerindo a hemoglobina humana. Sem essa capacidade, o parasita é levado à morte. Os estudos indicaram a ação rápida nas fases iniciais da infecção. A eficácia ocorreu contra as cepas do causador de malária mais grave e houve resultados promissores também contra o protozoário ligado à maior parte dos casos da doença no Brasil. Outro ponto destacado foi a redução do custo para o tratamento, importante para países de baixa e média renda, onde a malária é endêmica. A pesquisa teve colaboração de instituições da Universidade de São Francisco, na Califórnia, da Universidade Federal de Alagoas e da PUC-Rio. Entretanto, o desenvolvimento de um novo medicamento ainda depende de novas etapas, como testes de toxicidade, definir doses seguras e a formulação adequada. De acordo com a Organização Mundial da Saúde, são mais de 280 milhões de casos de malária no mundo. No Brasil, foram mais de 162 mil notificações estimadas em 2024, principalmente na região amazônica. 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
2: A defesa do empresário Daniel Vorcaro, fundador do Banco Master, apresentou uma proposta de delação premiada na qual se compromete a devolver 40 bilhões de reais ligados às investigações da Operação Compliance Zero. O problema é que o pagamento seria parcelado ao longo de 10 anos.
3: Segundo informações do Poder 360, integrantes do Supremo Tribunal Federal e da Procuradoria-Geral da República consideram o prazo muito elástico, já que a recuperação rápida dos recursos é vista como um dos pilares dos acordos de colaboração premiada.
2: A proposta foi apresentada pela defesa de Vorcaro à Polícia Federal e à Procuradoria-Geral da República na última terça-feira. Os anexos da delação ainda serão analisados antes de eventual homologação pelo ministro André Mendonça, relator do caso no STF.
3: Daniel Vorcaro é investigado por suspeitas de fraudes bilionárias envolvendo o Banco Master. A Operação Compliance Zero também apura pagamentos e vantagens indevidas a políticos e empresários, incluindo o senador Ciro Nogueira, alvo da mais recente fase da investigação. 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
2: 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O senador Ciro Nogueira, do Progressistas do Piauí, afirmou ser alvo de perseguição política após ser atingido por uma operação da Polícia Federal ligada ao caso Banco Master. A declaração foi publicada nas redes sociais nesta sexta-feira.
3: Ciro disse estar completamente indignado e afirmou que tentam manchar a sua honra pessoal. O senador comparou a situação com investigações ocorridas antes das eleições de 2018, quando também alegou perseguição política.
2: O parlamentar foi alvo da quinta fase da Operação Compliance Zero, que investiga suspeitas de corrupção, lavagem de dinheiro e fraudes financeiras envolvendo o Banco Master. A Polícia Federal cumpriu mandados de busca e apreensão em endereços ligados ao senador, no Distrito Federal e também no Piauí.
3: Segundo as investigações, o empresário Daniel Vorcaro, ex-controlador do Banco Master, teria concedido vantagens econômicas ao senador em troca de apoio político e apresentação de emendas de interesse da instituição financeira no Congresso Nacional. Ciro Nogueira nega qualquer irregularidade. É claro, né?
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2: Maio Amarelo reforça conscientização sobre segurança no trânsito.
15: Dirijo há mais de 30 anos, nunca me envolvi em nenhum acidente. Sempre tenho a preocupação de usar cinto de segurança, mudança de faixa, ligo a seta e ter o máximo de atenção das pessoas que estão dirigindo ao meu redor.
16: Pequenos hábitos no trânsito podem salvar vidas, mas muitos motoristas ainda os ignoram. O exemplo positivo vem de profissionais como o porteiro manobrista Luiz Braz, que entende que a segurança não pode ser negligenciada. Neste mês em especial, as boas práticas ganham destaque no Maio Amarelo, campanha internacional de conscientização sobre segurança no trânsito, cujo lema em 2026 é: no trânsito, enxergar o outro é salvar vidas. O coordenador de educação para o trânsito da Companhia de Engenharia de Tráfego da cidade do Rio de Janeiro, Mauro Ferreira, explica que enxergar o outro é priorizar a coletividade no espaço público.
17: Um dos principais problemas referentes à segurança viária mesmo é uma concepção individualista. As pessoas só querem resolver seus problemas, querem chegar primeiro nos lugares, acaba estacionando o carro em qualquer lugar, acaba avançando o sinal vermelho. Ela não só está colocando a sua vida em risco, mas também está prejudicando a coletividade.
16: Inspirada pela Década de Ação pela Segurança no Trânsito, proclamada pela ONU em maio de 2011, a campanha busca reduzir o número de acidentes, mortos e feridos, que alcançaram proporções alarmantes. Segundo dados divulgados pela Polícia Rodoviária Federal, em 2025 foram contabilizados 72.483 acidentes de trânsito somente nas rodovias federais, gerando um total de 6.044 mortos e 83.483 feridos. Além disso, no mesmo período, mais de 10 milhões de infrações foram cometidas, um aumento de quase 8% em relação ao ano anterior. Segundo Mauro Ferreira, solucionar os problemas de trânsito é algo complexo e, por isso, a iniciativa demanda a união entre diferentes instituições.
18: Então é importante, quando a gente chama a sociedade civil para participar, é demonstrar o seguinte: problemas referentes ao trânsito são tão complexos que você não vai conseguir somente com um órgão de trânsito atuando, ou somente com fiscalização, ou somente educação, ou somente engenharia de trânsito, conseguir resolver sozinho o problema. Tu precisa da participação de todo mundo.
16: O coordenador ressalta ainda o princípio da proteção mútua no trânsito. Os veículos maiores cuidam dos menores, os motorizados protegem os não motorizados e todos zelam pela segurança dos pedestres. Sob supervisão de Fábio Cardoso, da Rádio Nacional do Rio de Janeiro, João Barbosa.
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2: Prefeitura do Rio pede bloqueio de mansão de Renato Aragão no Recreio por dívida de R$ 676 mil de IPTU.
3: IBGE, quase 70% da população teve algum tipo de rendimento em 2025.
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2: A Prefeitura do Rio de Janeiro entrou na justiça para cobrar uma dívida de IPTU do humorista Renato Aragão, o Didi, referente a uma mansão localizada no Recreio dos Bandeirantes. O valor do débito chega a R$ 548 mil e envolve parcelas não pagas entre os anos de 2021 e 2023.
3: A Procuradoria-Geral do município pediu o bloqueio judicial do imóvel para garantir o pagamento da dívida. Segundo a Prefeitura, a ação faz parte das medidas de recuperação de créditos da dívida ativa do município.
2: A mansão está avaliada entre 16 e 18 milhões de reais e possui cerca de 3 mil metros quadrados de área construída. O imóvel conta com heliponto, quadra de tênis, piscina, biblioteca e garagem para até 10 veículos.
3: Segundo informações divulgadas pela imprensa, a família de Renata Aragão tenta vender a propriedade desde 2023. Caso o bloqueio judicial seja autorizado, o humorista poderá enfrentar dificuldades para concluir a negociação do imóvel.
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3: IBGE, quase 70% da população teve algum tipo de rendimento em 2025.
6: Do total de

0: na comparação com o ano anterior. Entre aqueles com rendimentos de outras fontes, também houve oscilação positiva de 0,6 ponto percentual. Ainda de acordo com a PNAD, divulgada nesta sexta-feira pelo IBGE, no levantamento sobre outros rendimentos, o maior percentual é de pessoas que recebem aposentadorias e pensões, com 13,8%, o equivalente a 29 milhões de residentes no país. Esse percentual tem crescido ao longo da série histórica, como detalha o analista do IBGE, Gustavo Fontes.
1: Ao longo da série, né, a gente observa que o percentual da população com rendimento de aposentadoria e pensão vem gradualmente, né, aumentando. Ele evoluiu de 11,7% da população em 2012 para 13,1% em 2019, até alcançar 13,8% em 2025, né, que foi o maior percentual registrado na série. Isso, obviamente, reflete, né, entre outras, né, sobretudo, o envelhecimento populacional. Então, isso pode contribuir, né, para o aumento atual da população que recebe ou aposentadoria ou pensão por morte. Entre 2024 e 2025, os dados indicam que a proporção da população recebendo rendimento de programas sociais do governo ficou próximo da estabilidade, mantendo-se em nível, porém, superior ao observado no período pré-pandemia.
0: Em 2025, ano base desta nova edição da pesquisa, as regiões Norte e Nordeste tinham maior proporção de pessoas com rendimentos provenientes de programas sociais do governo, superando aposentadorias e pensões. Também no ano passado, houve crescimento de quase 7% no rendimento médio mensal domiciliar per capita da população, alcançando o maior valor da série, calculado em R$ 2.264. 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
2: 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Santa Catarina entra em alerta máximo por causa da previsão de chuvas intensas por influência do El Niño. Para prevenir inundações e outros problemas, o governo do estado prepara um decreto para liberar recursos públicos de forma rápida para as prefeituras.
3: Com esse dinheiro, as cidades podem fazer obras de prevenção urgentes, como a drenagem e limpeza de rios, além de contenção de encostas em áreas de risco. O decreto terá validade de 6 meses.
2: O anúncio tem como base os dados da Defesa Civil catarinense, que indica o risco de um El Niño muito forte. Os efeitos devem aparecer já no mês de julho, com chuvas acima da média para todo o sul do país. O impacto maior deve acontecer entre outubro e novembro.
3: Além da chuva, Santa Catarina espera um verão com muito calor, um calor extremo. Esse cenário de umidade e altas temperaturas preocupa o setor da saúde, pois favorece o aumento de casos de dengue. 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
2: 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João Pessoa recebe esquenta para festas juninas.
3: Projeto pré-junino vai até 30 de maio em vários bairros da capital.
4: Vários bairros de João Pessoa começam a receber a partir deste fim de semana o projeto pré-junino, um esquenta para o Festival de Quadrilhas de junho na capital paraibana. Organizado pela Liga das Quadrilhas Juninas de João Pessoa em parceria com a Prefeitura, 23 grupos culturais farão mais de 40 apresentações até o dia 30 de maio. Neste sábado, o esquenta acontece no bairro José Américo, na quadra de esportes localizada na Praça Janduí Carneiro, a partir das 19h. Por lá se apresentam as quadrilhas Sorrisos, Santo Antônio, Fulô do Cerrado, Botijinha, Flor do Mandacaru e Fazenda Lampião. No domingo, no mesmo horário, é a vez do público comparecer ao Centro da Juventude do bairro Alto do Mateus para dançar junto com as quadrilhas juninas Linda Flor do Sertão, Zé Monteiro, Sacode Poeira, Paraíba, Babado de Chita, Pendura Saia e Fogueirinha. Nos fins de semana seguintes, os bairros de Mangabeira, Valentina, Roger, Torre e Mandacaru receberão o evento. No Instagram da Fundação Cultural de João Pessoa, @funjopoficial, é possível saber a data, local, horários e atrações em cada bairro. Outros destaques da programação junina da capital paraibana para as próximas semanas são a Feira de Cordel, de 29 de maio a 6 de junho, no Busto de Tamandaré, e o Festival Estadual de Quadrilhas, que começa no dia 15 de junho, na Praia de Tambaú. Já as dezenas de shows no palco principal do Parque Solon Lucena acontecerão entre os dias 19 e 24 de junho. Na noite de abertura, as atrações são Zé Cantor, Nando Cordel e a dupla Marcelo e Rayane. 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

0: Madison Euler.
1: Esporte. E agora vamos chamar o Tony Silva com as informações do esporte. Diga aí, Tony.
2: Sábado, dia 9 de maio, e eu chego para falar do Campeonato Brasileiro Feminino Série A, porque a 10ª rodada começou ontem na Arena do Jacaré. O Cruzeiro venceu o América Mineiro por 4-0. Hoje serão dois jogos, 16h no Luso Brasileiro, Fluminense e Santos, 18h no Dutrinha, Misto e Bahia. Amanhã, domingo, 17h no Benitão, Red Bull Bragantino e Grêmio. O complemento da rodada só vai acontecer na segunda-feira, no Barradão, 15h, Vitória e Juventude, no Sesc Campestre, Internacional e Botafogo, às 18h, às 19h, Flamengo e Ferroviária, no Estádio Luso Brasileiro, 21h, na Arena Barueri, Palmeiras e Atlético Mineiro, e o clássico paulista, Corinthians e São Paulo, no Parque São Jorge, às 21h. As 8 primeiras equipes passarão para a próxima fase do Campeonato Brasileiro Feminino Série A. E hoje seriam Corinthians, São Paulo, Palmeiras, Internacional, Cruzeiro, Bahia, Flamengo e Ferroviária. Duas caem para a Série B do ano que vem. Hoje seriam América Mineiro e Vitória. Tony Silva, com o destaque esportivo para o dia de hoje.
1: Termina aqui a edição do Jornal Rádio Fatos desta sexta-feira. Fiquem com Deus e até mais.
3: Valeu, pessoal, pela companhia. Um ótimo sábado a todos e até a próxima semana, hein? Tchau, tchau.
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0: Bom dia, gente, todos que estão ligados conosco aqui no programa. Eu costumo dizer e gosto desse tema, programa da Academia de Ciências Jurídicas e Sociais de Mossoró, que está ligado em todos os processos evolutivos sociais, espirituais e econômicos desse país. Na área jurídica, nós temos diversos juristas também que nos trazem diversas notícias sobre o campo evolutivo do direito. E conosco está aqui Edilson Gonzaga de Souza Júnior, que é o nosso coordenador geral de comunicação da academia. Também está conosco o nosso presidente aqui, José Welto Barreto, doutor José Welto Barreto, muito conhecido da cidade de Mossoró, inclusive foi presidente do Baraúna durante muito tempo. Seja bem-vindo, doutor José Welto Barreto. Seja bem-vindo, meu colega de bancada, Edilson Gonzaga de Souza Júnior.
1: Bom dia, ouvintes da FM 105, essa FM que tem aqui uma programação muito responsável e qualificada, especialmente na sua área cultural. E nós, da Academia de Ciências Jurídicas e Sociais de Mossoró, integramos essa área cultural, essa faixa cultural da FM 105. A gente, obviamente, tem que agradecer a diretoria dessa rádio, que por causa dela a gente tem esse espaço aqui todos os sábados pela manhã. E aí eu vou fazer esse agradecimento nas pessoas dos seus diretores, Padre Charles Lamartine e Padre Demetrios. São dois acadêmicos também, né, que participam integralmente da cultura da nossa sociedade, da nossa cidade. São discípulos, né, vamos dizer assim, como todos nós, do saudoso Padre Sátiro Cavalcante Dantas. E aí é uma honra para a gente poder dizer que a gente é discípulo de uma pessoa, de um ícone, de um intelectual como de Padre Sátiro, que tem todos os ensinamentos. Todo mundo que conhece, que conviveu, que passou um pouco da sua vida com o Padre Sátiro, tem um ensinamento que leva para a posteridade. Então, obrigado, FM 105, por essa parceria de sempre. E aqui nós, da Academia de Ciências Jurídicas e Sociais, que temos esse dever de trabalhar esse tema da cultura, a gente, lá na nossa instituição da academia, que tem uma agenda muito junta e combinada, tratada com todas as instituições litero-culturais, inclusive, doutor Welto, também a gente tem agora aqui a eleição da SBEC, que vai acontecer aqui nesse mês. A gente, tudo indica que será uma recondução, que o professor Lemuel Rodrigues. Lemuel, sim, também foi meu professor de história. Eu digo que quem pode falar da vida de profissional no magistério de Lemuel sou eu, né? Por quê? Porque eu fui aluno de Lemuel em todos os níveis de ensino, né? Eu estudei com Lemuel no Colégio Diocesano de Santa Luzia, fui aluno dele lá, de história. Obviamente fui primeiro de Mundinha. Mundinha foi minha professora de história. Depois, quando eu avancei mais, aí Lemuel. Aí eu saí do Diocesano e fui pro Dom Bosco. Lemuel foi meu professor lá no Dom Bosco. E aí eu passei, antes de fazer após fazer agronomia até o quinto período, porque eu fazia agronomia e biologia. Só que chegou um momento que eu não tinha condição de cursar mais, porque agronomia é um curso que você só pode fazer agronomia. Porque tem semestre que, eu não sei como é agora, óbvio, né? Mas né, que era manhã, depois era tarde, depois era noite. E tinha, me lembro agora como Valdir, que é irmão de Walter,
2: Valdir,
1: né?
2: Valdir Fonseca
1: tinha uma disciplina que era intermediária. Ela começava de 5 horas e terminava de 7. Aí você não podia fazer nada. Você, nem dar aula a gente podia, porque não. A gente ia dar aula e aí todo semestre tinha que mudar o horário. Aí a gente chegava na escola.
2: Você foi aluno do Zé Torres lá?
1: Não, Zé Torres não. Aí mudava. Aí tinha que mudar o horário. Aí eu disse, não, vou largar. Porque eu fazia agronomia e biologia ao mesmo tempo. Aí eu disse, não, já que eu tô dando aula de biologia, então larguei a agronomia no quinto período e fui fazer biologia. E aí, lá, depois que eu terminei biologia, eu entrei no curso de história. E aí fui aluno de Lemuel. Lemuel de novo também no grupo de história. Então, Lemuel é obviamente um professor espetacular, com temas sempre atuais. E lembro também importante aqui, quando lá no Dom Bosco, Lemuel trouxe Benha Barran, não sei se vocês lembram. Benha Barran, ele escreveu um livro sobre o Holocausto. E aí, na época, ele fazia publicações sobre texto do livro no jornal O Mossoroense. E a gente participou desse projeto, então são coisas que marcam a nossa vida inteira. E aí, Lemuel, hoje faz parte da SBEC, né?
0: É o presidente da SBEC,
1: Sociedade Brasileira de Estudo ao Cangaço.
0: Verdade.
1: E com muito afinco e dedicação também, ele leva à frente essa instituição, que é uma das instituições literoculturais que são parceiras da CEJU, como todas as outras. Então, a gente agradece essa participação em conjunto e lembra que a função social das academias é trazer com mais dedicação para a população que às vezes não conhece e que às vezes se interessa em temas como esse, né, Ricardo?
0: E ao assumir a SBEC, Lemuel deu visibilidade. Ele começou a fazer simpósios e congressos em toda a região. E isso eu sei porque eu acompanho e faço parte também da SBEC, né? E aqui eu quero só apenas mandar meus parabéns a Lemuel. Nós estamos aqui, o Edilson. É verdade. Estamos aqui com o nosso presidente, doutor José Wellington Barreto, e está aqui com uma gama enorme de informações, trazendo aí para o nosso querido ouvinte que gostaria de conhecer a academia. É gratuito, 0800. Você pode conhecer a academia, basta agendar com o nosso presidente, ele vai falar aqui um pouquinho. Seja bem-vindo ao nosso programa, doutor José Wellington Barreto, presidente da Academia de Ciências Jurídicas e Sociais de Mossoró.
3: Muito bom dia, Edilson Gonzaga de Souza Júnior, muito bom dia, Ricardo Alfredo, um dia especial, essa audiência qualificada dos ouvintes da FM 105, e um abraço para o professor Wellington, né, que é um colega nosso também que está aqui na sintonia. Um abraço para Júlio César, né, e para o irmão de Júlio César, José Fernandes de Brito, Dedé, que é presidente lá do Conselho Comunitário do Conjunto Redenção. A semana passada, quando nós participamos do programa, falamos muito sobre o trabalho social e o trabalho do representante do Ministério Público junto à vara das execuções penais, o doutor Lúcio Romero Marinho, e Edilson sugeriu aí uma homenagem a ele, um tributo a ele, por mais de 20 anos aqui em Mossoró, e com esse trabalho social que ele realiza. Então nós recebemos de Antônio Clóvis Vieira, Edilson Gonzaga de Souza Júnior e Ricardo Alfredo este pedido, que nós vamos conceder em novembro, viu, Edilson, uma honraria, uma medalha, uma comenda a Dr. Lúcio Romero Marinho, a pedido de vocês três, e foi aprovado pelo colegiado. Também eu queria aqui fazer um registro, assim, até ainda triste, foi que no dia 30 faleceu um grande moçoroense radicado em Brasília, Jacó Moraes, radialista, muito tempo aqui na Rádio Rural, depois foi para a Rádio Brasileira, representando a Voz do Brasil em Pequim, muitos anos, né? Fazia a Voz do Brasil de lá. E ele aposentou-se no governo Collor de Mello, ficou radicado em Brasília, mas vinha anualmente a Mossoró, e ele faleceu no último dia 30 agora do mês de abril. Então, quando eu tomei conhecimento, eu quando eu estava em Brasília trabalhando na década de 2005 até 2010, eu acho, ele sempre ia lá no gabinete do deputado Betinho Rosado, e a gente sempre dava uma atenção especial, e quando ele chegava em Mossoró, nos procurava. Então, eu quero levar aqui os familiares dele aqui, muita gente dele, mora ali próximo ao museu, Tibau também, o nosso voto de pesar pelo passamento do confrade e amigo Jacó Moraes. Edilson, um assunto também assim muito importante. Ricardo Alfredo disse que a gente tem, você já falou no outro programa, todos os sábados a gente tem aquele encontro lá na CEJUS, recebe os acadêmicos, os líderes sociais, as autoridades. E agora, uma vez por mês, nós vamos ter o projeto Música no Palácio. Sábado, dia 25, nós tivemos. E uma grata surpresa foi a apresentação do doutor Antônio Clóvis Vieira cantando. Fez lá e foi bastante aplaudido. Então, no último sábado do mês, nós teremos uma apresentação de musical lá no teatro. Esse sábado, do dia 25, foi Silveira Neto, que é cantor, compositor e músico, que se apresentou. Agora, Edilson, você me perguntou sobre esse questionamento das bibliotecas, né? que nós tivemos como divulgar no último sábado, dia 2. Bom, a Sejus tem um acervo de livros, né, que sobram, reserva de livros, tanto dos nossos acadêmicos como dos escritores de Mossoró e da região. E então nós estamos montando no nosso projeto Mossoró, Cidade do Livro e da Leitura, 6 bibliotecas. Já visitamos as comunidades, as sedes sociais, deixando passar só essa chuva para a gente começar a instalar. Então cada biblioteca vai receber 200 livros com a estante, tudo direitinho, para trabalhar as pessoas lá, os idosos, os jovens na própria comunidade. Então são 6 bibliotecas, vamos instalar 3 agora no primeiro semestre e 3 no segundo, tudo isso com livros que nós temos lá no nosso acervo, que serão cedidos e implantados nessas entidades comunitárias de Mossoró.
0: Muito bem, falando em livros, aqui eu estava lembrando do poeta brasileiro Castro Alves, que ele tem uma pequena poesia, mas altamente profunda, Wellington. Uhum. Eu desde menino aprendi essa poesia porque eu acho altamente interessante. E é o momento certo de dizer que a academia está aí com 6 bibliotecas que serão aqui lançadas, inauguradas na cidade de Mossoró. A poesia é simples, diz assim: ó bendito que semeia livros, livros à mão cheia e manda o povo pensar. O livro, quando cai na alma, é verme que faz a palma, é chuva que enche o mar. Profundo, inteligente e nos enche de conhecimento.
1: O livro, né, hoje com a modernidade, né, tem os livros digitais, né, que a minha esposa gosta, né, de ficar no Kindle, né, que é um negócio moderno, mas eu sou um leitor moda antiga, eu gosto de pegar no papel, de colocar, passar o dedo na língua e passar as folhas e marcar com o marcador e destacar e às vezes até dobrar a folha, porque hoje os livros são modernos também, né? Tem aquele marcador de página e tudo, mas eu ainda sou esse leitor. E aí é muito importante, né, que uma população, um ser humano, alguém que conhece especialmente a sua história, ele tem como fazer, como produzir ou fazer parte da sua história. Então isso que a Sejus faz nada mais é do que o seu dever social, que é trazer a cultura e a cidadania para as pessoas.
0: E eu tenho um grande vício, Adilson. Eu deito numa rede, porque sou nordestino.
1: Aí eu durmo.
0: Eu deito numa rede, aí eu levo o livro e fico lendo. Sabe o que é que eu fico imaginando? Se fosse no notebook, eu amanhecia com o notebook embaixo das costas. Porque muitas vezes eu acordo com o livro nas minhas costas, entendeu? Mas o livro, já ouvi dizer também que morreria. O livro físico, ele morreria. Mas cada vez mais eu acredito que ele ressuscita e leva a alma do homem às alturas.
1: Esse projeto também trazendo, vocês veem que a Sejus não para, né? O presidente agora há pouco falou aí sobre um novo projeto de música. Inclusive, Ricardo, o presidente, era maestro, né, lá na igreja. Ricardo toca saxofone, você não sabe disso, mas eu tô
3: não, então nós estamos precisando de um componente para o nosso coral, é, Zé Ricardo?
1: Ricardo toca saxofone, Ricardo fazia parte do coral da igreja, né?
3: É, Ricardo.
1: E ele, eu às vezes até chamo de maestro, mas ele, como toda essa
3: humilde,
1: simplicidade,
3: né,
1: e humildade que ele é peculiar, ele, não, maestro, não, e tudo, mas pode confiar que Ricardo é um instrumentista de mão cheia, porque óbvio, um músico, ele não toca, um bom músico, não é igual a gente que faz um blém, blém, blém no violão. Um músico, ele toca vários instrumentos. Ricardo é essa pessoa.
0: Na minha época de igreja, isso é verdade. Na Assembleia de Deus Central, nosso maestro era Batista. Realmente eu tocava na banda lá, Batista, engenheiro agrônomo, morava ali vizinho ao mercado do Bom Jardim. Era o maestro da igreja que nos ensinou a tocar, saudoso em memória. Os filhos dele são grandes maestros aqui em Mossoró. Exatamente. Mas com o passar do tempo, coube-me a infelicidade de ter uma hérnia inguinal e que me proibiu de forçar a base do intestino. Foi um enxergulamento de hérnia, mas que Deus teve misericórdia e me manteve vivo como sempre. A misericórdia de Deus dura para sempre.
3: Edilson, mas tem uma notícia importante para hoje, nesse sábado, 9 de maio. Nós estamos comemorando daqui a pouco, 9 horas, no Palácio Cultural Acadêmico Milton Marques Medeiros, 92 anos do confrade Manuel Mário de Oliveira, ocupante da cadeira 36, patroneada por Ivo Lopes de Oliveira, que foi meu patrão no Armazém Vitória. Manuel Mário com 92 anos, lúcido, né? Perfeito, querendo produzir, inclusive vai dizer agora o terceiro livro dele, é Fatos Que Eu Não Contei, certo? Então nós estamos comemorando logo mais, um coquetel para todos os presentes, várias confirmadas já a presença de Gilberto Jales, membro do Tribunal de Contas do Estado, da magnífica reitora e acadêmica Cecília Raquel Maia Leite, né? De várias autoridades e do nosso corpo acadêmico. Logo mais 9 horas no Palácio Cultural Milton Marques Medeiros, viu? É uma grande homenagem no nosso projeto Memória Acadêmica Trajetórias, Manuel Mário de Oliveira.
1: Manuel Mário é uma pessoa, faz parte aqui, é moçoroense, né? Assim, por escolha, a gente, o Wellington já contou aqui vários feitos de Manuel Mário, um político, né, tradicional aqui da nossa região. E como o Wellington sempre falou e fala agora, né? É história viva, né? Então você escutar um pouco do que ele tem a nos dizer é um engrandecimento, um enriquecimento da cultura e da sua cultura, obviamente. Então, como o Ricardo falou agora há pouco, não paga nada para você frequentar a Sejus. Você vai lá, inclusive nós temos vários projetos, tem um dos projetos também, Visita Guiada, que você pode fazer lá com o agendar com o presidente na própria academia e você visitar nossa biblioteca, visitar nossos
3: espaços. E se precisar levar, ver disso, um livro a gente empresta também. Pronto. Né?
1: E aí, esse evento de Logo Mais é um evento muito importante, além de comemorar o natalício de mais um acadêmico, 92 anos não é para qualquer um, você também vai conhecer um pouco da história desse ícone da política aqui da nossa região. E também ele, Manuel Mário, fez parte aqui de diversos, um livro como esse, né? A história que eu não contei, né? Ele vai trazer relatos e conhecimento bastante pra gente. Agora, a entrada franca, 9 horas da manhã. Quem quiser pode ir lá nos visitar. E você, quem vai uma vez para um evento da Sejus, não esquece, porque especialmente o cuidado que a nossa academia tem com os eventos, mas também quando tem as apresentações, as posses, a liturgia da posse, é muito bacana, é muito interessante. Vocês estão convidados para participar.
0: Gente, Manuel Mário, né, que nosso homenageado, ele é um homem nascido em 1934, mas com a cabeça de um homem do futuro. Porque Manuel Mário sempre atuou na política. Manuel Mário foi 18 anos aqui vereador na cidade de Mossoró e logo após assumiu uma cadeira no legislativo, deputado estadual aqui no Rio Grande do Norte. Em outubro de 2023 lançou um livro Memórias, um livro de memórias, com um evento na Câmara Municipal, com a parceria da Academia de Ciências Jurídicas Sociais de Mossoró, sob a tutela do nosso querido presidente José Wellington Barreto. O Wellington Barreto é aquele homem que fica incentivando, empurrando até a pessoa realizar o trabalho necessário para deixar historicamente. Dentro das ações sociais de Manuel Mário, a gente percebe, Manuel Mário, na venda do seu próprio livro, se eu não estou enganado, ele destinou todo o valor para o abrigo Amantino Câmara e a Associação de Apoio aos Portadores de Câncer de Mossoró e Região, que é ali a unidade infantil, não é isso? Então, Manuel Mário é um perfil extraordinário, um homem de grandes memórias, reconhecido em toda a nossa região pela sua bondade e o seu desejo de trabalhar. Que o diga seu amigo pessoal, presidente José Wellington Barreto.
3: Pronto, então logo mais às 9 horas lá no Palácio Cultural Milton Marques Medeiros nós teremos esse encontro. Mas eu queria fazer aqui uma ressalva especial. Eu, domingo passado, eu assisti o programa aqui comandado por Enio Tiziano e Dantas Júnior e fiquei assim muito feliz com a audiência aqui, um programa muito antigo, né? Mas que não perdeu a sua essência. nunca perdeu a audiência. Então participei, assisti, né? Inclusive convidei Dantas para participar dessa comissão que vai falar com o empresário Júnior Ribouça sobre o Museu do Futebol de Mossoró. Dantas tem um acervo muito grande aqui. Agradeço a você, Adilson. Estou terminando, né? Agradeço a você, a Ricardo e a todos os ouvintes, porque agora estou indo para o Palácio Cultural Milton Marques Medeiros recepcionar os convidados da nossa instituição sobre o evento que faremos em homenagem a Manuel Mário de Oliveira.
1: Esse programa, eu digo a ele que eu já sou sócio do programa, eu e Marcos Araújo, né? Porque toda semana a gente, você vai ter que me vender a metade desse programa aí. Mas eu não perco um mais depois, desde que eu comecei a escutar, porque é um programa mais que não, apesar de ser chamado de show de bola, o título do programa é esse, show de bola, mas é um programa pra família, né? Vocês escutam, eles criaram aí um jargão, o que é o almoço hoje? N que não pode comer nada, né? Só pode comer filóis. E aí é um programa que envolve o Elton, Ricardo, os ouvintes, ele envolve toda a família, né? Então por isso que o programa fica bacana, porque ele envolve a família inteira.
3: Olha, nós falamos aqui do programa, mas tem um fato que eu quero registrar aqui para Enio, para os ouvintes, porque Edilson já sabe e também Ricardo. Nós fizemos um trabalho com o padre e acadêmico Charles Lamartine, uma família que é importante, Queiroz Medeiros, estava com uma pessoa com estado terminal de câncer, e o único pedido que ela fez foi de conhecer o padre Charles. Ela assistia na televisão, porque fica a televisão em frente à cama dela, rádio aqui da 105, sabendo de tudo, lustra, mas a gente já terminou. Então nós conseguimos, padre Charles, muito ocupado, chovendo, mas nós fomos lá na casa dela, rezamos, ele rezou lá o ângelo, o texto, tudo. Ela ficou feliz demais, e quando terminou ele disse, presidente Wellington, você me fez aqui uma grande ação. Eu saí muito melhor após conversar com essa senhora que estava nesse estado de saúde e confiando e queria que me conhecesse. Então quero agradecer ao padre Charles Lamartine por ter ido conosco, foi eu, ele, Marcos Araújo e Clóvis. Vamos lá visitar essa pessoa no Alta Conceição, depois do Mutuca para colar, e saímos lá quase 9 horas da noite, depois de tomar café, bater papo, e essa senhora ficou até melhor após essa visita do padre Charles Lamartine.
1: Padre Charles, né, é um ser humano mais do que tudo sensível, né? Então isso só engrandece ainda mais e prova que a escola, o professor que ele teve foi um bom professor, né? Padre Sátiro deixou uma semente nele, que essa semente está proliferando. Mas aí, como eu gosto de dizer, agradecer aqui os nossos ouvintes, nossos colaboradores, a minha sogra, viu, que é sua prima, Wellington Cortez, ela tá em Bahia, tá sempre lá escutando e pedindo, minha esposa, meus filhos todos, eu tenho 4 meninos, viu, então é muito menino pra falar, não vou nem falar, vou lá só os filhos, mas agradecer a todos aqui, e até o Wellington também trouxe aqui a sua bisneta e a sua neta. Pai, o Wellington, você já tem até uma bisneta. Então, tá mais pra lá do que pra cá. Mas agradecer a audição de todos os ouvintes e desejar um ótimo sábado, um ótimo domingo para todos.
0: Muito bem, gente. A gente agradece aqui a presença do presidente José Wellington Barreto, como é normal e natural, trazendo muitas informações sociais, culturais e jurídicas. Aqui a gente quer agradecer a Enio, como sempre, essa generosidade de nos ajudar, nos guiar dentro da sonoridade da rádio. A todos vocês, nosso forte abraço, que seja um sábado repleto da bondade do Eterno. Bom dia!
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Amigo, não chore por ela.

0: Aqui Roberto Carlos canta seus grandes hits. Recordamos Quando o Sol Nascer. Vamos fazer um break e já estaremos de volta. Aguarde aí.
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0: O rei cantou pra gente Folhas de Outono. Um rápido intervalo e a gente já volta.
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Aqui você recorda os grandes sucessos do rei, as músicas que marcaram sua carreira e que você recorda com a gente. Mais uma super sequência do rei. 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
1: Roberto Carlos está com você, interpretando seus maiores sucessos. Obrigado pela sua audiência. O rei continua cantando pra gente.

Roberto Carlos cantou pra gente Canzone per te. E assim, gente, vamos encerrando Emoções de hoje. Desejo a todos um excelente fim de semana e já fica agendado um novo encontro com o Rei na segunda-feira, nesse mesmo horário. Fiquem com Deus, cuidem-se e até segunda. Tchau!

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0: Adão. O jeito, inclusive, da sexta-feira à noite, quando você chega sexta-feira, final de semana chegou, sextou. Então já sabadou, já entramos de corpo e alma no fim de semana. Salve, galera! Hoje é dia de bermuda! Hoje é dia de lavar o carro, dia de fazer a feira, é dia de ir na Cobal, é dia de tomar comer aquela panelada, é dia de comer bolo e pudim, é dia de comer também pizza e parmegiana. Salve, minha galera! Mais um Conexão está no ar! Pra quem tá tirando as remelas do zóio agora, nosso bom dia! Quem tá tomando um cafezinho quentinho como a gente aqui, cafezinho gostoso produzido pelo nosso querido Zé José! Eu contigo, você comigo até meio-dia, serão 4 horas de muita energia, de pura emoção, de diversão, de resenha, de tudo que a gente tem direito. Então, bom dia, bom dia! E bom dia também, eu vou fazer a vinheta aqui. Bom dia, Lilian Martins.
1: Bom dia, Fábio Oliveira. Eita, a voz ainda não acordou, não. Não
0: tá esquentando, tá no aquecimento. Lilian Martins, hoje me fazendo companhia, grata companhia. Que eu agradeço de coração, nossa parceira aqui de todas as semanas. 3 vezes por semana tá conosco aqui, né? Tá nas quartas-feiras pela manhã com o Saúde na 105 às 6h30 da manhã. Informações precisas, importantes para sua saúde e seu bem-estar. E também às terças e quintas à noite, a Viromania também. O nosso querido Essencial 105. Histórias marcantes toda semana aqui com ela, Lilian Martins. Nosso primeiro Conexão, hein, Lilian? Seja bem-vinda, minha querida.
1: Aí, Fábio Oliveira, bom dia, bom dia. Agora com a voz já mais recuperada, né? E feliz da vida, sabadão, Conexão, Fabão aqui, tudo bom demais.
0: Tá bom demais. Hoje sem a Bárbara Tavares, com outros compromissos, mas...
1: Não temos a gargalhada
0: não
1: dela.
0: Não temos a gargalhada dela. Vou se dar um jeito aqui de achar essa gargalhada dela aqui pra representar. Mas a Lilian é top. A Lilian é minha parceira das antigas. Trabalha muito tempo com a Lilian, não à toa que ela veio compor a equipe da 105, que eu já conheço o trabalho dela e tá dando esse resultado que a gente conhece, dando conta do recado. Tá com saudade de comunicar com
1: Podemos
0: você.
1: Podemos dizer que somos dinossauros do rádio. Somos. Com muito orgulho.
0: Com muito orgulho. Estamos na pré-história do rádio.
1: E chegamos até aqui é porque temos muita história pra contar.
0: Exatamente,
1: né,
0: muita lenha pra queimar ainda. Ainda não viraremos petróleo,
1: Lilian. Não. Ainda tem muitas camadas.
0: Exatamente.
1: Pra chegar até lá.
0: E eu quero que você participe pelo 981050105. O pessoal já tá participando com a gente aqui pelo nosso zap em qualquer parte do planeta. E eu tenho hoje pra você aqui, além do bolo e do pudim, da Crazy for Cakes, lá de Crazy for Cakes, minha amiga Sueli Spinelli, delícia. É, eu essa semana esqueci de pegar meu pudim. Eu adoro, eu sou fissurado no pudim de café.
1: Tem pudim de café?
0: É uma delícia.
1: Eu quero, hein, Sueli?
0: Pois é, se prepare para comer essa semana um pudim de café. Tem pudim de café, tem o tradicional e tem de chocolate. Já comi os três, adoro. Mas o de café é minha paixão, é minha tentação.
1: Eu amo pudim.
0: Muito gostoso. E além disso, o bolo, você escolhe o sabor, se de limão, se de chocolate, tem de goiaba, que é uma delícia também. O doce, o açúcar é bem sublime, assim, uma coisa bem, assim, lá distante, você sente, mas não é aquele bolo enjoado, né? É um bolo muito gostoso. Tem também de ameixa, adoro, é o meu preferido também, o de ameixa, embora tenha comido também o de goiaba. Uma delícia.
1: Fábio deixando aí claro que não dá pra fazer dieta, com o Sueli.
0: O velho diabético aqui, a minha diabetes agradece. Eita, pílula, mas é assim, a gente faz, come e depois a gente recupera na semana. Então tem bolo e pudim de Crazy for Cakes e tem também pizza e parmegiana de Enios Restaurante. E vou uma surpresa hoje. Amanhã é dia das mães.
1: Sim.
0: Então eu vou... Eu e o Enios lá de Enios Restaurante seremos bonzinhos. Serão 2 pizzas e 2 pudins. Ou, aliás, 2 pizzas e 2 parmegianas.
1: Pra comemorar muito bem o dia das mães, comendo uma pizza que eu amo. Ah, delícia. Se eu pudesse, né?
0: Uhum.
1: E o corpo deixasse.
0: Ah, tem isso também.
1: Comia pizza de manhã, de tarde e de noite. E a de Enios é maravilhosa.
0: Maravilhosa. Tem umas bordas assim, muito bem preparada. Então, assim, a gente é duplo hoje, hein? Serão 4 ouvintes, né? Serão 2 pizzas e 2 parmegianas pra você ou comer no local ou retirada também lá em Enios Restaurante, tá bom? Que já pode ser a partir de hoje à noite. Ou você pode hoje à noite, pode ir amanhã, pode durante a semana também, mas de preferência no fim de semana, a partir das 6 da noite, tá bom? Tá todo mundo participando com a gente aqui. Bom dia, bom dia. Já mandando um abraço pra Lucineide Holanda, do São Manuel. Também bom dia aqui pro Edson. Tudo bom, Eli Edson? Tá trabalhando na Eli Cadeiras. Luiz Antônia, bom dia, Luiz Antônia. Já dando um feliz das mães para todas as mães. As mães maravilhosas, Nevinha e Sinélio. Oi, Nevinha, bom dia, minha querida.
2: Bom dia, meus amores. Já estou na escuta esperando essas lindas maravilhosas, essas risadas que animam o dia. Estou aqui na escuta e na espera, tá bom?
0: Aí, tá,
2: bom dia, que Deus abençoe a família de Bárbara, que Deus abençoe a família aí de Fábio Oliveira. Vamos agir, bom dia.
0: Amém. A Nevinha, ela mora no Aeroporto 2, mas teve uma incursão. Teve uma aventura no Alphaville. E ela saiu antes de ser expulsa. Porque eles não aguentavam mais pagar multa.
1: Nossa.
0: Porque ela gosta de ouvir o som rádio alto, receber amigos
1: e tal. Acho que eu já ouvi essa história.
0: Ouviu essa história? Então, pronto. Né, Nevinha? Bom dia, minha querida.
2: Não, Fábio Oliveira, não é de encanto nenhum. É de da gente armar, fazer as obrigações cedo, armar uma rede e ouvir só esse programa maravilhoso. Ai. E é isso que eu tô fazendo. Correria minhas obrigações já pra mim ouvir esse programa deitado na rede só ouvindo.
0: Tá vendo? Tem uns... O pessoal diz o seguinte, que depois de conexão, a faxina ficou diferente. Ganhou uma outra conotação, porque ninguém mais acha...
1: Tem que fazer entediante. Cedo.
0: É, mas alguns fazem...
1: Durante.
0: Fazem sorrindo, fazem rindo com a gente, fazem ouvindo música boa, tudo de bom. Licélia Dantas, Alto do Xerém, Solidade,
1: Licélia, Boa Vista. Licélia, minha linda, um beijo.
0: Valeu, Licélia. Solidade no Bela Vista. Quem com a gente também aqui, o Júlio César. Bom dia, Júlio César.
3: Bom dia. Pela educação inglesa que eu aprendi, primeiro as damas. Sim. Bom dia, Lilian Oliveira.
1: Eita!
3: Bom dia, Fábio Oliveira. E por tudo cá, bem, Júlio César Oliveira.
0: Ah, tá bom, então. Valeu, Julião. Grande Júlio.
3: É, moço. Hoje não é dia de descanso, de bermuda, não. Hoje é dia de faxina. Ah, peia.
0: Aí, tá vendo?
3: A semana toda trabalhando na peia, graças a Deus, né?
0: Aham.
3: E final de semana é faxina. Cardápio isso. Mais tarde.
0: É isso, eu falei que era faxina.
3: Primeiro bom dia a todos.
0: Valeu.
3: Sim, Fábio, você não tem mais idade de estar indo para o mercado comer panelada buchada, fuçura, mão de vaca, essas coisas mais não, sabe?
1: E ele tava lá. Ele
3: tá ficando nessa hora. Nem idade, nem saúde.
0: É, tem.
3: Fica a dica.
1: E ainda como pudim.
0: Ainda adoro uma panelada, uma mão de vaca. Não dispenso nem a pau. Lorena Jacome, Santa Delmira, bom dia. José Ivan, Samuel, Tonho Moura tá no Ceará ouvindo a gente pela net. Fábia Shirley, novo Alfredo Gugel, Eliette Chagas Paredões.
4: Bom dia, meus amores.
0: Bom dia.
4: Aqui é a Eliette dos Paredões. Hoje, Fábio, eu não vou concorrer ao sorteio, não, porque não. Hoje eu vou pro salão, ganhei presente, dia das mães, né, dos meus filhos. Aí não vou ter ficar até o final do programa hoje, não, viu? Mas tudo maravilhoso. Coloca aí rosas com a Ana Carolina pra curtir aqui. Antes de eu escuto, antes de eu sair, viu?
0: Tá,
4: um cheiro.
0: Outro pra você. Não tem problema, leva. Você não tem um celular? Escuta no celular. Abre lá o Radiosnet, ouve a gente, não tem problema. É fazendo cabelo e ouvindo conexão, sem problema. Núbia Balbino, Planalto 13 de Maio, Paulo Sérgio nas Barrocas, bom dia.
5: Bom dia, Fábio, bom dia, Bárbara, aqui é Sérgio da Barrocas. Quero concorrer a esses prêmios aí, viu? Quero ganhar um desses prêmios aí pra dar a mãe de meu filho aí. Valeu, até um bom final de semana.
0: Querido, pra você também, bom dia. Grande, não se assuste, viu, Lilian? Até o pessoal despertar de verdade, ainda já rolou uma meia hora, uns 40 minutos. Ainda vamos chamar você de Bárbara Tavares um tempinho.
1: Beleza, é um prazer ser comparada com a Bárbara, que é tão querida aqui na 105. É a cara da 105,
0: não,
1: né?
0: Não tenha dúvidas.
1: Batizadíssima pela risada mais gostosa do Brasil.
0: Uhum.
1: Eu não tenho essa gargalhada, não. Eu acho que eu fico sorrindo o tempo todo. Eu tenho uma diferença, né?
0: Uhum.
1: Mas gargalhada, assim, tem que ser alguma coisa muito, muito, muito, muito engraçada pra eu... Gaitá, como a gente fala, né?
0: Muito bem. Fernando Paiva tá no trabalho, na Barrinha. Dá um alô pra sua companheira Luzanira. Show de bola. Não, até trocar o nome da gente, o pessoal mistura. Fábio Tavares, Bárbara Oliveira. É um monte de coisa. Mas o pior não é isso. Isso aí tá tudo bem. Isso aí tá tudo bem. O pior é quando diz bom dia pra você, Fábio, pra essa outra aí. Ou diz bom
1: essa
0: dia.
1: Essa outra aí.
0: Pronto, quando diz bom dia, Bárbara Tavares, e esse outro aí? Esse outro aí é de torar.
1: Quando eu tava com o Léo aqui, aconteceu muito isso.
0: Não é isso?
1: Bom dia, Lilian, e esse outro aí que tá com você?
0: Eu ouvi, eu bolei de rir na estrada. Eu ia na BR-304, fui ouvindo até Natal e entrei em Natal ouvindo vocês e esse outro aí rolando no ar. Rosa Liberdade, bom dia, Rosinha.
6: Bom dia, Fábio. Bom dia, menina linda que tá aí no canto de Bárbara. Bárbara, Deus abençoe você grandemente, onde você estiver. Fábio, aqui é Rosa Liberdade 1. Eu quero ouvir um Trepidante, viu? É. E amo o pudim também, sou louca pro pudim. Um cheiro cheiroso e um abraço carinhoso pra todos vocês. Tchau, tchau.
0: Pra até você daqui também, a Rosinha. Pouco. E o pudim de café é sensacional. Bárbara hoje tá no evento, hoje é o Dia das Mães amanhã,
1: eu
0: mas...
1: Vou deixar claro que ela não tá doente.
0: Não, tá doente. É. Ela tá no evento de mães hoje, juntamente com a Clarinha, tá? Tá com a merecida folga pra curtir esse momento com a família.

0: abraço pra você, Chico do Santa Helena. Bom dia, meu querido.
1: Bom dia, Fábio Oliveira. Bom dia, Rádio 105, a todos que fazem parte dessa rádio, que é show de bola. Bom dia, essa nossa amiga aí, a sua companheira hoje, que tá ocupando nossa, o canto, nossa amiga Bárbara Tavares. Só não tem um sorriso dela, porque o sorriso de Bárbara é, não tem outro, sabe, gente? É. Então, assim, hoje, amanhã não tem esse programa e hoje eu quero oferecer essa música que eu vou pedir para oferecer a todas as mães do meu Mossoró, do meu Brasil, do Santa Helena, Santo Antônio, Love Time. Ofereço especialmente a minha mãe, que é Seição, mas é conhecida por Catão ali no Love Time. Enfim, eu quero oferecer, Fábio, Conceição, nome de santa, a todas as mamães do Brasil e de Mossoró. A todas as mamães, eu ofereço a música Conceição, nome de santa. Tem como sair, Fábio, essa música aí? Valeu, obrigado, meu amigo, pra todos que fazem essa rádio, que é show de bola.
2: Tem aniversário aí, parece.
0: Tem aniversário também?
2: Você tá vendo aí?
0: Deixa eu ver aqui.
2: Estavam cantando parabéns.
0: Estavam cantando parabéns. Ah, sim, aniversáriozinho lá atrás, no fundo, o áudio, sim. Vamos lá então, 981050105, manda mensagem, tem um monte de mensagem ainda aqui, a gente vai rolar. Às 9 horas tem pesquisa pra você opinar, tá bom? Então aproveita. Hoje é o programa de número 118.
2: Eita!
0: 118 já, 118
2: sábados. Lembrando que é só uma vez na semana, né?
0: É uma vez na semana.
2: É muito tempo.
0: Já são 118 edições do nosso Conexão. Bom dia! Hoje, sabadão, dia 9 de maio de 2026, o nosso Conexão já está no ar. E nós não viemos a passeio, nós viemos para comunicar. E você sabe, aqui nós é top, o resto é sutiã! Você vai...

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Olá, Fábio. Aqui é Francisca Celina, aqui do aeroporto. Bárbara, eu queria ouvir La Belle de Ju com Alceu Valença. Ofereci a minhas vizinhas, ofereci a vocês aí nos estudos e a todo o pessoal que está ouvindo esta rádio maravilhosa, 105, a boa de Mossoró. Bárbara, eu quero que eu correr a pizza lá de Enes Restaurante. Bom dia.

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0: Bom dia, Fábio Oliveira, meu princeso. Bom dia, Lilian Martins, minha príncipa, meu amor, minha linda. Aqui, Roberto César do Chamego Doce, passando só para desejar um ótimo programa para vocês dois. E queria ouvir a música de Mucuripe com Fagner.
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Carolina Rosas! A gente abriu muito bem o nosso Conexão deste sabadão, dia 9 de maio de 2026. É bom respirar esse ar. É bom chegar o fim de semana. Você olha pra trás assim, lembra, pô, a semana foi dura, foi complicada, cansativa, muito trabalho, mas graças a Deus que a gente tem trabalho. Enquanto muita gente lamenta que teve trabalho, muito trabalho, outros agradecem por ter tido trabalho, né? Por ter tido vencido etapas, por ter tido uma oportunidade e você teve essa oportunidade. Alguns com mais dificuldades, outros com menos, é verdade, mas todos aqueles que chegaram até aqui venceram etapas. Então comemore, sorria, seja feliz e aproveite o fim de semana. Vai ver a família? Veja a família, reveja, brinde, aproveita o Dia das Mães aí pra quem tem mãe. Aproveitar, graças a Deus, tenho minha mamãe também. Eu vou aproveitar o fim de semana também. Faça o mesmo, aproveite. E você que não tem, pelo menos as boas lembranças da sua mãe ficam eternizadas, perpetuadas em sua mente, porque é uma pessoa especial. Mãe é diferente de tudo. Então, você brinde, comemore. Se tem e se não tem, comemore por ter tido, conhecido e até convivido. E aqueles que não conviveram, não conheceram, mas encontraram ao longo da vida pessoas que substituíram, de certa forma, não literalmente, mas de certa forma, o espaço, a lacuna deixada. Porque ao longo da vida a gente encontra pessoas também, e há muitos relatos em relação a isso, de que pessoas que encontraram ao longo da vida, pessoas que foram verdadeiras mães, na ausência da mãe biológica, mas encontrar. E essa relação entre seres humanos de fraternidade é super especial, muito legal. A gente nasceu para amar e para ser amado, e assim sejamos até o fim dos nossos dias. Bom dia, além da Ana Carolina com Rosas, Fagner Mucuripe, Trap Dantes com Fala Mais Alto Coração, ao seu Valença Labelle de Ju e Gilson, nossa história de amor. O nosso Conexão está no ar, a gente volta.

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1: Estamos de volta com a nossa conexão. Bom dia, meu povo.
0: Bom dia, Fábio Oliveira.
1: Bom dia, Lilian Martins comigo nessa apresentação hoje. As mensagens continuam chegando, daqui a pouquinho tem pesquisinha, a gente comemora, Lilian Martins que apresenta aqui terças e quintas o Essencial 105, 8 da noite. Te faço um convite, porque são programas imperdíveis, são entrevistas de pessoas, muitas pessoas do nosso cotidiano, do nosso dia a dia, pessoas, algumas mais, eu diria, mais conhecidas, outras um pouco menos, mas todas elas com história muito legal para contar. História de vida, de superação, história de conquistas. E são histórias que são inspiradoras para muita gente que ouve o programa, né?
2: Eu tenho aprendido muito com o programa, né? Porque a gente, por mais que você conheça a pessoa, às vezes você tira dali algo que você não sabia. A entrevista com o José Carlos dessa semana foi incrível. Um
1: muito
2: programa
1: legal,
2: leve,
1: né?
2: Parece assim que deu uma iluminada na vida, né?
1: Em
2: relação
1: legal.
2: À espiritualidade.
1: Quase não
2: Isso
1: sai.
2: Isso
1: às vezes acontece.
2: E aí, como que a gente tem que estar realmente conectada com Deus, com o universo, com coisa boa, né? Essa questão... eu sempre acreditei nisso, na lei da atração. Se você está perto de pessoas boas, você vai... conseguir muita coisa boa. E quem não soma com você, ó, descarta, vai embora.
1: Isso.
2: Às vezes a gente ainda acha que vai ter uma mudança e tal, e não tem. É o jeito você ter. Eu sei que não é uma decisão fácil, mas às vezes você tem que entender que aquele grupo ali não faz mais parte da sua vida e você tem que mudar. Porque mundo é incrível, lindo, maravilhoso, fantástico.
1: A coisa a se descobrir, às vezes, que você parado num certo canto não consegue. E não estamos falando aqui de bens materiais. Quando a gente fala assim, tem gente que não traz nada pra você, não acrescenta. A gente tá falando de convivência, de bem-estar, de saúde mental, de tudo mais que você possa ter para seguir sua trajetória, continuar escrevendo sua história aqui na Terra de forma saudável, né? Que você possa ter uma história longeva. Essa aqui é verdade.
2: E a gente tem visto aí que a turma dos 50 mais, 60 mais, está fazendo a diferença, porque a experiência ainda
1: conta,
2: é muito importante.
1: Conta demais.
2: Ai, não, fulano tá velha, tá ultrapassada. Essa palavra, inclusive, é muito pesada, viu, gente? Quando você for falar de alguém que é mais velho que você,
1: isso.
2: Se inspire, agradeça e veja se Deus vai lhe dar a honra de você chegar até a idade daquela pessoa, até as experiências que ela teve, né, Fábio?
1: Poder contar essas histórias. Quantas e quantas histórias a gente não conta aqui, porque isso é justamente a materialização da experiência de vida, né? Então a gente tem que você possa contar muitas e muitas histórias. Daqui a pouquinho na pesquisa eu vou ouvir suas histórias com certeza aqui no nosso Conexão. Lembrando que a gente tem pizza e parmegiana e hoje é dobrado. São duas pizzas, duas parmegianas, portanto quatro contemplados para você curtir o final de semana já com sua mamãe aí, de repente leva para comer uma pizza, uma parmegiana lá em Enios ou leva para casa, fica à vontade. Tem pudim e bolo de Crazy for Cakes, minha amiga Sueli Spinelli. Produz delícias que você não imagina. Tem um empadão que é pecado.
2: Lá vem
1: empadão,
2: ele, né? Deixando a pessoa com desejo.
1: A gente logo amanhecendo sábado, minha barriga aqui tá cheia
2: de
1: fome,
2: panelada.
1: De fome. Não deu tempo de passar na panelada. Cheia de fome. Então, você imagina lembrando, falando dessas coisas aqui no nosso Conexão. 98105-0105. Vamos para uns alôzinhos também aí, Lili?
2: Bora.
1: Aproveita
2: e
1: aí.
2: Só lembrar que a turma que tá mandando aqui as mensagens, o áudio, diz qual é o sorteio que quer, tá faltando isso. A gente agradece demais a participação,
1: sim,
2: mas tem que dizer, né, pra que a gente faça o sorteio. Ó, tem Kátia, sabe onde é que ela tá?
1: Ah.
2: Pedras de Fogo, na Paraíba.
1: Olha, nossos amigos paraibanos.
2: Turma boa de Catolé do Rocha, sintonize aí a 105, vai na internet, busca o link e curte. Tem o Carlinhos Qualidade, tá por aqui, a Meirinha... Meire, help, um beijo. Geneide Dantas, tem a Núbia Balbino, Anderson Lima, Francisca Dantas, o Armilton Júnior, o Oliveira do Sedex.
1: Lá em Recife.
2: E a Zila Alves, tá lá na Boa Vista.
1: Valeu. Helenimar Pereira, Dom Jaime, bom dia, Helenimar.
3: Bom dia, minha querida Barra, meu querido Fábio.
1: Bom dia.
3: Que Deus abençoe esse final de semana para todos vocês, para nós todos.
1: Amém, minha querida.
3: Gostaria de pedir a música da sequência para oferecer a todos vocês aí da 105. E gostaria de participar do sorteio, gostaria de saborear a pizza.
1: Ah. povo quer.
3: Eu moro aqui na rua Coronel Joaquim de Moura, número 42, bairro Dom Jaime Cama, aqui no Conjunto Nova Vida. Pertinho da 105. Amo vocês.
1: A gente falar lá fora dá um grito. Bom dia pra todos. Dá pra ouvir a voz do outro. Abraço para você, Araci, Bom Jardim. Bom dia, Araci.
4: Bom dia, Fábio Oliveira. Bom dia, Lília Martins. Sou Araci, estou no Bom Jardim. Uma bela dupla. Combinou também.
1: Maravilha.
4: Ai, a Bárbara hoje não está.
1: Não tenho dúvidas disso.
4: Mas tá bom demais.
1: Uhum.
4: Quero ouvir Vertígio com Joana e me coloque nas promoções. E um bom final de semana abençoado para todos.
1: Muito bem, já a Araci no Bom Jardim, amanhã, lembrando que amanhã tem a programação da 105, hoje é tarde, legal, além de ter o Remix 105 e o Teletema com o Léo Júnior de meio dia e também de 1 da tarde, tem também o programa Vitrola 105 de 1 às 3 com Luciano Barreto, e amanhã tem Luciano também, de 11 às 2 com o seu Domingo Maior, mas antes Luciano tem um show de bola, amanhã tem promoção no show de bola, hein, Tiziano? Das mães também?
5: Tem, muito. Opa, bom dia, Fábio. Bom dia. Rapaz, que surpresa, né?
1: Não é não, bom.
5: Minha amiga aqui, né?
1: Bom, começar, né? O sabadão com essas mulheres maravilhosas é sempre bom.
5: Lília é Lília, né?
1: Aham.
5: Não dizendo que Bárbara não é Bárbara, né?
1: A gente...
5: só gata aqui, só gata.
2: Só
5: as gatas, com todo o respeito, a esposa de Roberto César. Ela que manda em Roberto César.
1: Claro. Sabe disso, assim, e Roberto tem a audácia de se apresentar e dizer: Roberto César do Chamego Doce. Não, você é Roberto César de Lilian Martins.
5: É.
1: Você deixou de ser Chamego Doce há muito tempo depois que Lilian entrou na sua vida.
2: Exatamente. Só 10 anos.
1: Só 10 anos.
5: É, aí só lembrando, temos vários Pix de R$50 amanhã. A qualquer momento, isso vale só para as mães. Não, homem não, só mulher, entendeu? Amanhã R$50 e temos outros brindes dentro do programa Show de Bola. E depois tem Luciano Barreto, né?
1: É de
5: 11 até as 14, né?
1: É, exato.
5: Conhecido como Mundo no Crime por Vovó Mafalda.
2: Eita, tem música e tudo.
1: Valeu, Enio. Tem que ter uma mensagem de reflexão, porque tem que ter algo inspirador no fim de semana, Lilian Martins. E é sempre assim. Você sabe que o homem foi recentemente novamente à Lua. Pelo menos assim diz a ciência, né? Foi em 69 e retornou agora, mas não pisou na Lua, fez um giro ali. E nessa passagem na Lua, a tecnologia captou áudios importantes, inclusive que intrigam a humanidade. São coisas que as pessoas ficam se perguntando. O que isso significa na vida do cidadão? Eu acho por demais importante. E são mensagens, Lilian, captadas pelo homem que contornou a Lua, que a gente vai se perguntar por décadas e décadas como isso vai acabar. E foi esse o áudio que captaram na Lua.
6: Bom dia a todos. Alguém quer comprar machixe?
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1: Ai, como é?
2: Eu esperando o áudio do homem lá falando.
1: Tá machixe.
2: Será que tem machixe na Lua?
1: Na Lua, se tiver, é maravilha, porque lá em Valdemar não tem. Lá no sítio Macambira não tem.

0: Joana e Zezé, definitivo amor. Falei a você, Lilian, que a Joana é campeã de pedidos aqui na nossa programação.
1: Joana é Joana, é muito bom.
0: Tem pelo menos uns três.
1: Quando a gente fala em música romântica, a Joana tá aí no pódio sempre.
0: É. E Joana já veio diversas vezes em Mossoró.
1: Já trouxe Joana.
0: Você tava falando, Lilian já trouxe a Joana. Mas quando você trouxe ela, não foi no dia que a Ana Duarte, nosso ouvinte, pisou no pé dela, não, foi?
1: Não, acho que não, mas assim, tinha muita gente no pé do palco lá.
0: Sim,
1: no teatro.
0: Aí o cara precisou dizer assim, sentido figurado, eu fiquei no pé da cantora. Já a Ana Duarte, ela pisou no pé da cantora mesmo. Foi pedir autógrafo, se emocionou, aí pisou no pé da cantora.
1: Nossa, e ela reagiu bem,
0: será? Eu não sei essa outra parte, ela não contou essa outra parte.
1: Ela não era muito simpática, não.
0: É não, né? Então, assim, esse ato da vinda de Joana Mossoró, esse tempo todinho, pode estar relacionado a isso. Vou nada.
1: Vão pisar no meu pé.
0: Vão pisar no meu pé, vão me empurrar, vão me atropelar. Sei lá. Enfim. Mas é isso aí. Joana é muito querida. Eu falo isso sem medo de errar, porque a gente acompanha a programação como um todo. Então, ela é muito solicitada em nossa programação. É a cantora mais solicitada em nossa programação, é a Joana. Hoje, por exemplo, tem uns 3 a 4 pedidos para Joana aqui no nosso Conexão. Já tocou aí, essa aí, vai ter mais ainda. Hoje o Conexão, ele dá essa oportunidade de a gente passar um cantor mais de uma vez. Nevinha do Santo Antônio, bom dia, Nevinha.
2: Bom dia, meus dois amores, Fábio e Bárbara. Bárbara, desde já um feliz dia das mães pra mãe pra você, né? Porque nós somos mães e tudo de bom. E eu quero participar dos prêmios, do sorteio da pizza, viu? Você sabe como é. É muito gostoso. Um feliz sábado para vocês dois. Cheiro.
0: Obrigado.
2: Eu tô vendo vocês tomando um café bem gostoso. Com um bolo que eu fiz ontem de laranja, menino. E um queijinho de coalho bem gostoso.
0: Bolo de laranja?
2: Tomando café e ouvindo vocês. Acabava pra minha faxina. Eu faço faxina com vocês.
0: Tô dizendo a você que a faxina é diferente. A partir do Conexão ficou diferente a coisa. Muito diferente. Bom, seguinte, vamos pro intervalo, a gente volta já já trazendo muito mais música pra você no nosso Conexão e você vai vai mandando mensagem. No WhatsApp você manda a nossa mensagem por texto de preferência e áudio também pra ir pro ar, 981050105, mas diz o que pra qual brinde você quer concorrer, facilita a vida no sorteio, né?
1: Você disse que é bolos, que é pudins, que é pizzas, que é lasanha, tá? Pra que a gente possa separar e sortear cada um no seu cada qual.
0: Exato.
1: Antes de eu mandar um abraço aí pro Marcos, eu falei na Paraíba, em Catolé do Rocha, minha terra de coração. E ele mandou aqui, está ouvindo sim, lá em Catolé do Rocha. E eu fiquei muito feliz, porque na hora que a gente falou...
0: Ele respondeu,
1: como que diz, tenho eu ouvindo aqui sim.
0: A turma de Catolé do Rocha, o pessoal da querida Paraíba, nosso
1: terra
0: muito
1: Chico
0: obrigado.
1: Chico César,
0: verdade.
1: Terra de Vivian Martins também.
0: Exatamente. A gente vai pro intervalo, volta já já aqui na boa.
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0: Não demora, a gente volta já.
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0: Fábio Júnior, pareço um menino. Minha amiga Francisca Dantas do BH adora Fábio Júnior. Inclusive tem áudio da Francisca Dantas aqui, minha amiga Francisca Dantas lá no BH, nosso ouvinte. Deve comemorar o Dia das Mães, com certeza que é mãe. E ela não é só mãe, ela também é avó, né? Você imagina a emoção, é duplamente mãe, né? E avó, você não é avó ainda não, né, Lili?
1: Não, só de pet.
0: Só de pet, né? Pois é, eu sou avô e a coisa mais gostosa do mundo. Você não imagina a magia.
1: Vovô que é... Fábio.
0: Vovô Fábio. Ela fala, vovô Fábio, ele me quebra todinho. Aí quando eu, uma coisa que eu não quero dar, tipo uma tela, né? Aí, por favorzinhos.
1: Ah, meu Deus.
0: Só um, do céu. Aí daí sai assim, só um potinho, um potinho. Aí me quebra totalmente. Aí eu entrego tela. Eu dou uma Coca-Cola de 2 litros. Eu dou
1: pirulito. Eu acho que a avó é pra isso.
0: É pra isso.
1: Avô e avó é pra isso.
0: Avô é pra isso. Como de se fala no popular, pra estragar os netos. Já passou a época dos filhos, estão tudo criados já. Vamos estragar os netos agora.
1: Eu usava aparelho, aquelas botas ortopédicas, né?
0: Sim.
1: Na nossa época tinha que ajeitar os pés pra não ficar com as pernas zambeta, né?
0: Uhum.
1: E aí, quando eu chegava de Aracaju, lá na casa do meu avô, da minha avó, a primeira coisa que ele dizia, tira isso dessa menina que ela vai andar, é na terra que ela vai melhorar esses pés.
0: Pronto. Olha aí, tá vendo aí?
1: E era bom demais.
0: Eu adorava quando eu ia pra Paraíba, pra Serra, no sítio da minha avó, e me esbaldava, corria entre as plantações de agave, me furava todo, porque agave espinha, né? Fura, tem cada espinha desse tamanho. Ralava o joelho, não queria nem saber, subia em árvore, cajueiro, tudo no mundo, fazia e pintava e bordava o que eu não conseguia fazer na capital. Então,
1: que bom ter a infância, né?
0: É bom a gente ter pra contar isso, né? Que quanta saudade, isso é verdade. Vamos lançar a pesquisa a partir de agora para os nossos ouvintes.
1: Tadadadam.
0: E não poderia ser diferente, uma pesquisa leve para você, como a gente sempre faz aqui no nosso Conexão. Mas hoje eu quero falar da mamãe, amanhã é Dia das Mães. Você vai curtir o Dia das Mães lá de sua mãe? Você tem mãe ainda? Tá preparando alguma coisa? Quer falar alguma coisa da sua mãe? Lembra? Quais são as lembranças? Você que não tem mãe, ou se a mãe tá distante, quais são as lembranças que você tem na convivência com sua mãe? O que você tá preparando aí? Dia das Mães é o nosso tema de hoje da pesquisa. Se você quiser participar, fique à vontade. 98105-0105. Antes disso, dá o bom dia, minha amiga Vânia do Santo Antônio. Bom dia, Vânia!
2: Bom dia, Liliano Martins. Um abraço para você. Amanhã é o Dia das Mães, para todas as mães. Para a Bárbara, que é mamãe, para mim, para minha mãe. Amanhã é o dia dela.
0: Uhum.
2: Aniversário dela e o dia dela.
0: Que maravilha.
2: Aí comemora tudo amanhã. Ei. Um abraço para todas as mamães, que são a nossa razão de viver. Uhum. Além das mães, a gente. Um abraço e um cheiro pra todas.
0: Olha, a mamãe dela é Dia das Mães e é aniversário dela também. Que legal, né?
1: Caiu aí no dia do aniversário, né? O Nossa segundo domingo.
0: Nossa senhora, maio. Segunda, que felicidade. Valeu, Vânia. Parabéns pra sua mamãe.
1: Eu faço aniversário no dia da minha mãe.
0: E é?
1: É, nós duas, 24 de setembro.
0: Aí você dá um presente a ela, ela dá outro presente a você. É isso?
1: É.
0: Troca de presentes.
1: Sempre.
0: Natal antecipado, né?
1: O maior presente ela tá aqui com a gente ainda, né? Um presentaço.
0: Esse aí nem se compara.
1: Que ela vem enfrentando uma batalha, não é de hoje, há mais de 10 anos e... Às vezes dá uma caída, mas levanta, porque ela é guerreira. Uhum. E eu tenho esse sangue, graças a Deus. Quando eu olho para ela, as forças se renovam, a vontade de fazer bonito para ela dizer assim, foi bom, gostei. Uhum. Do jeito dela, né?
0: Eu acho que é marcante para ela esse momento, apesar das dificuldades.
1: Sim, é sim. Ela talvez às vezes não sabe expressar, mas no olhar a gente sabe o que é que tá dentro do coração. Porque mãe, ela além de minha mãe, é mãe do meu filho, né? Porque ela criou. Uhum. Meu filho me chama de Lilian e chama minha mãe de manhinha.
0: E é?
1: É.
0: Oi, Lilian.
1: Oi, Lilian.
0: Uhum.
1: Às vezes quando ele quer falar mais sério, ele fala, mãe.
0: Eita, é o contrário, né?
1: Lá vem.
0: Porque já quando é mãe, eu falo, o contrário, você fala pelo nome, pra pontuar que você é alguma coisa mais séria. Eu chamo meus pais, desde pequeno, de mamãezinho e papaizinho. Mas mesmo desde pequeno, tinha hora que eu chamava Darcilene, Ramildo. Assim, e algumas pessoas interpretam isso como falta de respeito. E não, porque eu nunca deixei de tomar bênção a eles, nunca, desde criança até hoje. Como meus filhos tomam bênção a mim quando me encontram. Benção, pai. Benção. Isso é É de família e é da gente. Eu não obriguei, mas ensinei e eles seguem a tradição. E é muito importante. Mas chamar pelo nome, às vezes, não é, eu não interpreto como seja um desrespeito.
1: Também não. Eu acho que é exatamente o contrário.
0: Eu acho que
1: é
0: a intimidade.
1: Intimidade que você tem de chamar, né?
0: É, eu chamo
1: o
0: às
1: meu,
0: vezes.
1: O meu, quando ele era pequeno, porque eu morei com a minha mãe, ele chamava, me chamava de sua mãe.
0: Sua mãe?
1: Porque todo mundo dizia, fala ali com sua mãe. Vai atrás de sua mãe. Ele dizia, sua mãe.
0: Sua mãe.
1: É o Pedro Augusto.
0: Tá lá pra Goiás.
1: Tá lá pro Goiás. Pro mandar Goiás. Um link aqui pra ele dar uma escutada.
0: Manda um áudio pra gente, Pedro.
1: 35 anos já, meu filho. 35. Meu menino.
0: Tá na hora, meu menino, de dar um netinho, uma netinha, a Lilian. A sua mãe você não vai dar um
1: bisneto.
0: Bisneto. E a Lilian, você vai dar um netinho ou uma netinha. Licélia Dantas, Alto Xerém, bom dia, minha querida.
3: Bom dia, mais uma vez, Fábio, Lilian Martins. É porque, Fábio, Lilian tem a voz mais doce.
0: Não tem dúvida.
3: Dá pra já ir mais estourada na voz, na gargalhada. Lilian é a voz meiga, doce.
0: Mais palhafatosa, Bárbara. Mas chegando, né? Isso aqui é verdade. Tá bom então, minha querida. Quem mais aqui? Silvana, tá na Paraíba também, tá lá em Montadas, Paraíba. Não vou procurar direitinho onde é que fica Montadas.
1: Onde é que fica Montadas?
0: Não sei, eu juro a você, eu vou procura no mapa aí, no Google, onde é que fica Montadas, perto qual a referência de cidades próximas ali.
1: Eu morei em Catolé, mas não me lembro de Montadas. Não.
0: Eu frequentei muito Serra, Santa Luzia. Não, porque não a Santa Luzia, a cidade maior que tem lá, que é no alto da Serra. Mas Santa Luzia, que chamava Onças, que perto de Nova Floresta. Entre Picuí e Nova Floresta. Eu frequentei muito, foi minha infância lá, porque minha avó morava lá no sítio. E até hoje. Silvana, bom dia, Silvana.
4: 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Bom dia, Fábio Oliveira. Bom dia, Lília. Bom dia, Bárbara. Bom dia a todos os ouvintes. Sou eu, Silvana Maria.

0: Silvana, parabéns para Padre Flávio. Obrigada, Silvana, por nos informar também. Nós não sabíamos disso aí. Eu não sabia. Sabia, Lívia?
1: Dá um abraço, não. Sabia, não. Aham. Mandar um abraço aí para Irenilda Holanda, né?
0: Lilida.
1: Que, mesmo passando por um momento bem difícil para ela, eu sei o quanto ela tinha um apreço pelo irmão, mas tá aí ouvindo a gente. Um abraço apertado, como só você sabe dar, viu, Irenilda? Aham. Um beijo, coisinha. É, também o Lindo Marcos, que tá aqui junto com a mãe, Vilani, acho que é isso, Vilani, ouvindo a gente.
0: Show de bola. Abraço pra Adriana Maria, tudo bom, Adriana? Bom dia pra você. Davidson do Sumaré, bom dia, Davidson.
2: Bom dia, Lilian, bom dia, Fábio, quem fala é Davidson aqui do Sumaré. E quero, tô aqui no corte dia a dia, né? E quero desejar um excelente sábado pra todas as mamães. Aqui da 105 FM, aqui de Mossoró. Um beijão pra vocês. Que amanhã seja um dia maravilhoso pra todos vocês. E amém. Um abraço, e é isso aí. É, Fábio, por favor, se der, toca aquela música Girassol. Ela é muito massa. É, que é assim: um girassol nos seus cabelos.
0: Ah, o seu Valença.
2: Batom vermelho, girassol.
0: Também, mas é outro girassol.
2: Na flor. E por aí vai. Show. Valeu, um abraço, amigo. Ah, e me põe no sorteio da pizza de Enes.
0: Pronto,
2: valeu, um
0: tá abraço. Colocado. Só pra pontuar, eu falei que continua lá minha avó. Não tenho mais meus avós, infelizmente, né? O sítio continua lá, meu primo que mora no sítio, mas faz muitos anos que eu não visito. Eu vou visitar qualquer dia desse, inclusive lá meu pai também, que tem muita história por lá também. Então, assim, eu não tenho mais meus avós. Tenho meus pais, graças a Deus, tenho que comemorar ainda. E mesmo que não estivesse, eu comemoraria o fato de ter podido conviver, né? Como convivi com meus avós maravilhosos. Não conheci meu avô paterno, mas minha avó materna e meus avós... minha avó paterna e meus avós maternos, sim, convivi com ambos. Muito legal, que boa convivência, muito legal mesmo. Fernando Paiva, Ana Barrinha, feliz dia das mães também. Araci, Bom Jardim.
3: É, Fábio, amanhã é o dia das mães. Eu desejo um feliz dia das mães para todos que têm mãe. Eu não tenho mais mãe. Uhum. Eu perdi a minha com 12 anos incompleto. Eu perdi a minha em 1970. Minha mãe morreu muito jovem, com 30 e poucos anos. Aí, dia das mães. Só muita saudade e lembrança, né? Eu tive poucas lembranças das mães. E que Jesus abençoe uma ótima semana, um bom domingo das mães para todas as mães do Brasil. E que Jesus abençoe todas as mães que ainda estão em terra. A minha Deus já levou. Bom dia.
0: Valeu, Araci. Muita gente não tem lembrança por conta disso, né? Perdeu muito jovem, né? É isso. Fica, manda tua mensagem pra gente pelo 981050105. Participa conosco também. A Lili. Como é o nome da sua mãe, Lili?
1: Dona Socorro.
0: Dona Socorro.
1: Maria Martins, mas chamando de Socorro. Agora eu pergunto por que ninguém sabe.
0: Ninguém
1: nem
0: sabe,
1: ela,
0: né? Tem gente que leva pra vida um nome que isso. A pessoa adota que não tem nada a ver. Né?
1: Dona Socorro, mais conhecida aí, costureira, costurou muito, fez camisa, fez roupa de batizado, fez roupa de formatura, fez da mesma pessoa.
0: De sabe? Casamento?
1: Não, casou ainda não, mas ela tem algumas histórias assim. Uhum. E Montadas fica na região, no Agreste Paraibano, viu, Fábio?
0: Sim.
1: Perto de Esperança, é como se fosse um município de Esperança.
0: Tá aqui, ela falou aqui, ó, a dona Silvana falou que Montadas, município de Campina Grande, fica em Puxinanã. Meu pai sempre fala em Puxinanã.
1: Quinta cidade mais alta do estado da Paraíba.
0: É, Puxinanã, Arral e Porcinhos. Quinta cidade mais alta. Você imagina o clima, isso é uma maravilha.
1: Uma
0: adoro
1: maravilha.
0: O clima frio. Por isso que eu lembro muito da Paraíba, porque durante o dia era muito quente lá na serra, mas quando chegava 4 horas da tarde, batia um frio. Aí todo mundo achava bonito, todo mundo passava de moletom pra escola, os meninos iam pra escola, coisa
1: é
0: mais
1: pra
0: linda.
1: Pra quem mora em Mossoró, 23 graus já é frio, né?
0: Oxi, não! Alô, Rosa Liberdade 1, bom dia!
4: Bom dia, Fábio, bom dia, princesa, de novo, aqui é Rosa Liberdade 1. Fábio, amanhã é um dia meio pacato pra mim, não tenho mãe. Mas se eu pudesse pedir a Deus assim, amanhã eu queria dar somente um abraço nela.

0: sabe, Fábio? Ela foi muito, muito importante para mim. A gente viveu momentos maravilhosos. Eu só tenho que agradecer a Deus que eu passei 92 anos ao lado dela. Um cheiro cheiroso, um abraço para todas as mães. Ame, ame a sua mãe sem limite. Cuide, porque eu e minha mãe, nós se amava demais. Foi muito difícil, Fábio, eu perder ela, mas Deus é Deus. Deus, ninguém explica a Deus. Um cheiro cheiroso e um abraço carinhoso. Tchau, tchau.
1: Muito bem, sempre agradecer. Gratidão é tudo na vida. Agradeça sempre. Eu acho que é importante esse, ter esse sentimento de gratidão por tudo que o Papai do Céu nos proporcionou e nos proporciona até hoje. Então sejam todos bem-vindos e viva esse Dia das Mães e todos os dias. Que não seja só esse dia, que tem um, também não só a questão da lembrança, mas tem também a questão da comercial também, não deixa de ser, né? Mas viva esse dia, viva todos os dias ao lado da mamãe, papai, todo mundo. E atendendo pedido também aqui, Lilian Martins, a gente vai de musiquinha muito legal também. Uma musiquinha que explora justamente esse lado espiritual também. Pedido do ouvinte para uma música do Chaga Sobrinho.
2: Se você não ouve a 105, você não ouve nada. Absolutamente nada.
1: E eu acho essa música simplesmente demais. E é muito legal que a gente ouça e a gente também
3: reflita.
1: Quem não tem esse vontade, esse desejo um dia ter esse encontro?
4: Eu fico o tempo todo pensando no céu. Como será esse lugar divino? E a face do Senhor, como será? Deve ser muito lindo.

0: Linda música, Ney Mato Grosso, poema.
1: Fez pra avó dele, Bárbara, ou minha querida Lilian Martins. Ele escreveu pra avó e não chegou a gravar, né? Era um poema pra avó. E a Lucinha, que é a mãe dele, descobriu essa letra do Cazuza. E entregou pro Ney Mato Grosso gravar e virou essa poesia mesmo, literalmente.
2: Essa obra de arte.
1: É uma obra de arte. Quem gosta muito dessa música é o Eider Barbosa, turma lá de O Barbosinha. Falar dele, tá por aqui conosco. Bom dia, Eider.
3: Bom dia, Fábio Oliveira e Lilian e a todos os ouvintes. Eu gostaria de escutar com Aguinaldo Timóteo Mãe, se for possível, amigo. Eu acho muito bonita aquela música de Aguinaldo Timóteo, se for possível, amigo. Eu fico muito grato, tá certo? Um abraço, felicidade a todos e um feliz dia da mãe, das mães para todas, muito todas as mães.
1: Abraço, meu querido Eider Barbosa, turma de O Barbosinha. Andréa Bento, ela mandou aqui a foto, inclusive, com a mamãe dela também. Antônia Bento, bom dia, Andréa.
4: Bom dia de novo, Fábio e Lília, aqui é Andréa Bento, do bairro Bela Vista. Sobre a pesquisa do dia, hoje eu não tenho mais minha mãe, ela faleceu do Covid-19, foi logo no início, em 2020, aí é uma data para mim muito emotiva. E a lembrança que eu tenho dela é, como você falou, sobre a bênção. Ela ensinou, minha avó ensinou a ela, ela me ensinou e eu ensinei a minha filha. Minha filha, se ela ligar para mim 10 vezes, a benção, maninha, me chama de maninha ainda. Uhum. Hoje ela está com 24 anos, vai fazer 25 próximo mês, mas toda a vida me chamou de maninha e o pai dela de painho. Uhum. Então é uma lembrança que eu tenho da minha mãe, muito emotiva. Eu acho que é um respeito muito grande você hoje dar a benção, mesmo com a idade mais avançada. Eu sempre dava a meus pais, a meus tios, quando eu vejo, eu sempre dou a bênção, tá bom? Fique com Deus, tenha um sábado abençoado.
1: Valeu, minha querida, que bom, né? Manter essa... Não é só uma questão de tradição, é uma questão de respeito, de convívio, de intimidade. Revela o gostar. Não importa a idade, porque inclusive assim, como você fala também com o seu menino de 35 anos, eu também chamo meus meninos, meus filhos de meus meninos. Ó, meus meninos, vão crescer, vão ficar.
2: Vai ser sempre nossos meninos.
1: Serão sempre nossos meninos. Quem tá com a gente aí também, Lili?
2: Tem a Antônia Lúcia, tá participando aqui do sorteio. O Paulo Luiz, o Clóvis Júnior, Nevinha, que tá pedindo aqui a. Participando do sorteio da pizza ou do pudim, ela é tanto do salgado quanto do doce.
1: Uhum.
2: Adriana Maria, o Jorge Cabeludo, Davidson, que tá lá no Sumaré, a Andréa Bento, acho que foi essa que falou.
1: Foi, participou agora, né? Isso.
2: Tem também o Marcos, lá em Catolé do Rocha, o lindo Marcos, que é do Relembrando Mossoró.
1: Ele é a mãe dele.
2: Ele é a mãe dele, Vilani, e eu quero agradecer, inclusive, pelas tantas fotos que ele consegue aí.
1: Não é isso?
2: Recapturar, não sei de onde ele tira tanta foto, que nem eu me lembrava, eu fico olhando onde foi isso, que ano foi isso, porque eu sou muito...
1: Ele recebe doações, né?
2: Eu sou muito sem... Eu não tenho noção de ano, eu acho muito bacana quando diz em 2000 e tanto eu trabalhei, então não lembro, não. Claro. Às vezes eu tenho que fazer a conta pra saber quando foi que meu filho nasceu.
1: Muitas das fotos que ele já publicou minhas lá, eu não tenho. Não tinha, de repente eu descubro lá no Relembrando Mossoró. Valeu, Lindo Marcos e sua mãe, muito obrigado pela audiência, tá sempre ligado
2: obrigada,
1: conosco.
2: Obrigada, obrigada e obrigada pelo carinho, né, com a gente. O Neide. Francisco do Alto São Manuel também está ouvindo. E essa turma toda que está participando, como eu já falei, a Kátia que está lá em Pedras de Fogo, na Paraíba. A turma da Paraíba está toda por aqui. Tá Joana tudo? Querida lá da turma do Afeto. Maio é mês da adoção, viu, Fábio?
1: E é.
2: Não é à toa que é o mês das mães. E a mãe de coração também é uma mãe que tem muitas lutas, né, e muita história para contar. Tem muito mito em relação à adoção. Isso. E a gente tem que entender. E o Grupo Afeto, vou até fazer aqui esse serviço, ele orienta você que quer adotar, você que quer saber, para a gente tirar aquele estigma de que adoção é burocrático. Não, adoção é cuidado. Então você não pode adotar uma criança e a mãe dizer, não quero, essa criança não é como eu queria e vou colocar lá na prateleira de novo.
1: Não é, não tem.
2: Então o Grupo Afeto faz um trabalho muito lindo. Teve uma sessão solene na Câmara Municipal essa semana para falar um pouco sobre adoção e dar tantos relatos de adoções bem-sucedidas, né, de adoções de famílias diferentes, né, de formações de grupos diferentes. E que as pessoas tenham um olhar para esse filho, né? Às vezes a criança sofre até bullying, né? Ah, é porque você é adotado. Ah, eu tinha um irmão que quando dizia assim, você é adotado ou você é filho de cigano, era um choro de um dia.
1: O pessoal falava isso, você é filho de cigano, né?
2: Você é filho de cigano.
1: Lembra que o pessoal falava?
2: Não, é, exatamente.
1: Lembro muito disso aí.
2: E a gente dizia que ele era filho de cigano, pronto, era uma briga e um choro.
1: Por que cigano? Eu presumo. Porque o cigano, ele é nômade, né?
2: Ele anda por todo canto.
1: Todo canto. Então, passou, deixou um filho ali, não quis criar, não pôde, deixou com a família. Aí a pessoa disse, você é filho de cigano, né? Os pais
2: aí
1: foram embora.
2: Aí ele, pra se hoje, ele é adulto, né? Já homem feito, mora em Orlando, lá na Flórida. Ele diz assim, é porque eu devia ter nascido rico em vez de bonito. Eu digo, tá, tudo bem.
1: Um abraço pro Antônio Rinaldo com a gente também, meu querido Rinaldo, a turma da UERN, do Grupo Baluartes, do DECOM. Muito obrigado também pela audiência. E também Neide e Dedé Pinheiro, a turma no São Manuel, no Inocop, sempre ouvindo a gente. A Maria Rosineide, né? Pessoal, o Denis, grande Denis, abraço para você. E para fechar essa sessão de alô aqui, agradecendo também Leonice, lá do BH. Tudo bom, Leonice? Bom dia.
5: Bom dia, Fábio. Bom dia, Liliane. Assim, bom dia, Bárbara. Algumas pessoas. Eita, menina. É um feliz dia das mães, cara. Todas as mães, para nós que somos mãe e avó, eu sou avó de duas lindas princesas, Maria Valentina e Ana Liz. E falar de mãe é a palavra mais preciosa. Amanhã eu vou passar, tenho o privilégio da minha estar aqui com a gente. Vou fazer um almoço para ela. Minha mãe, Maria Sabina, amo. E agradeço a Deus todos os dias por ter ela aqui presente. Meu pai já se foi e ela ficou no cantinho dele. Então, mãe, eu amo muito a senhora, muito. Não tenho nem palavras para dizer o quanto nós amamos a senhora. E um feliz dia das mães para todas as mães, viu?
1: Que bom!
5: Todas as mães do mundo inteiro, então, assim. Bom dia.
1: Bom dia, minha amiga Leonice. A gente vai pro intervalo, volta já com muito mais o nosso Conexão.

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0: É isso aí, 105 FM, a boa de Mossoró. Eu sou Lilian Martins e com muito prazer estou aqui junto com meu amigão Fábio Oliveira, fazendo conexão desse sabadão, dia 9, 8, né?
1: Dia 9.
0: 9, amanhã dia 10, dia das mães, segundo domingo de maio. E muita mensagem aqui para a mãe, né? Mãe que já, já esteve, que não está mais, mas mãe é sempre mãe. Eu acho que eu não tive essa dor ainda. Essa semana até um dos entrevistados falou que é uma dor que só quem tem sabe o tamanho, Fabio. Eu não quero nem imaginar, porque é realmente um sofrimento. Tanto quem é mãe, como quem tem mãe, né? Então, um abraço aí pra essa turma toda que tá participando, mandando mensagem, tanto no meu celular particular, como também aqui no da 105. Pede sua música, deixa aí qual é o sorteio que você quer participar. Tem pizza, tem pudim, tem até pudim de café.
1: Tem pudim de café, escolhe tem... café ou tradicional ou de chocolate.
0: Tem também. E tem lasanha, ladienios.
1: Não, é...
0: pizza.
1: Pizza e parmegiana.
0: Parmegiana.
1: E hoje são duas de cada, hein? Hoje...
0: duas de cada. Então as chances estão dobradas. Participe, vai deixando aí o contato. E diz também qual o sorteio que você quer participar, beleza?
1: É importante. Meu amigo Chico Mãozinha com a gente lá do Santa Helena.
2: Comemora tudo amanhã.
3: Fábio, de novo aqui, Chico Mãozinha. É, passando aqui sobre o comentário de hoje, né? Que praticamente não é preciso dizer comentário, né? Então, meu comentário para todas as mães é que Deus dê muitos anos de vida a todas as mães, porque eu vejo quem não tem mãe é muito triste e tal, mas eu agradeço a Deus por ter minha mãe, assim. E quero dizer para ela, porque às vezes a gente não tem muito jeito para falar as coisas, a gente homem, mas hoje eu quero desejar um dia muito especial para minha mãe, dizer a ela que eu sou muito feliz porque tenho ela. Amanheço o dia pensando nela, só às vezes sou ausente, mas por causa das coisas da vida, sabe? Mas amo minha mãe, você é tudo pra mim depois de Deus, você significa muito pra mim. Nunca esqueci as dificuldades que nós passamos juntos, nunca esqueci o dia que você dividiu um prato de comer pra quatro filhos e lambeu os dedos. Isso pra mim é marcante, sabe? Eu nunca vou esquecer disso. É, e muitas e muitas coisas que antigamente pode passar dificuldade, sim, mas minha mãe sempre ali. Sempre dividia tudo pra nós e ficava às vezes até sem nada, sabe? E isso eu nunca vou esquecer. Mãe, você é tudo pra mim depois de Deus. Um abraço, seu filho, que te ama muito. Chico, simplesmente um Chico.
1: Mensagem emocionante do Chico Mãozinha pra sua mãe. Dividiu o prato pra quatro filhos aí.
0: Dizer que não tá com fome, né? Pra dar o filho também, a gente.
1: E não passar às vezes.
0: Escuta muito isso.
1: Às vezes ela segura pra si, não passa pro filho o sentimento de agrura que tem, que passa, pra não contaminar, né? Não...
0: isso, é aquela coisa de...
1: chora calado, né?
0: Chora calado, quantas histórias a gente vê em relação a isso. E Dia das Mães na televisão é uma coisa assim, você chora 24 horas,
1: é,
0: né?
1: É verdade.
0: Porque são fatos e produções muito bem feitas,
1: isso,
0: né? Mostrando aí a luta de cada mãe. É, independente de se a mãe tem essa comida para repartir, ou se a mãe trabalha muito, ou se a mãe não tem tempo para os filhos, mas é mãe, né? E eu deixo até um recado, Fábio, porque a gente tem visto muito que no fim da vida, a mãe, depois de tudo isso aí, eu espero que as pessoas tenham a ideia que ela vai envelhecer, que ela vai precisar da sua ajuda, que ela vai precisar que os filhos se unam, que tenha aí uma divisão de tarefas, porque é muito cansativa. A exaustão de quem cuida, ela pode provocar algo mais sério. Então, quando ela envelhecer, saiba que ela vai precisar de você, assim como você precisou dela e está agradecendo agora.
1: Verdade. Você, olha, já te falou aqui na questão do afeto, né? Grupo que trata com essa questão de adoção.
0: Isso.
1: É, se você não acompanhou o programa, que foi o primeiro programa
0: foi
1: da
0: o
1: série.
0: Primeiro, a estreia.
1: Da série Essencial, com Lilian Martins, às terças e quintas-feiras, aqui às 8 da noite. Se você não acompanhou, vai lá no nossa conta no YouTube, arroba FM105 Mossoró, e você vai encontrar a entrevista completa, né, com Jona Dark, do Grupo Afeto, que foi o programa número 1 do Essencial. Tem esse e tem outros mais, e a gente está postando gradativamente todos os programas, tanto o Essencial quanto Saúde na 105, para você que não teve oportunidade naquele momento, ouvir uma verdadeira aula sobre a questão da adoção, saber os detalhes, como adotar, né? Saber quais são as tendências, o que é correto, o que é errado, enfim, uma orientação para você que pensa em adotar. Você de repente quer ser mãe, quer ser pai e não teve a condição
0: biológica
1: para isso, mas não menos importante é ser um pai adotivo, uma mãe adotiva. É pai e é mãe, né? Dando todo o amor do mundo, você assume totalmente esse papel importantíssimo na vida, aqui na Terra, que é ser mãe ou ser pai. Então, vá lá no nosso conta no YouTube, FM105 Mossoró, e você vai encontrar não só essa entrevista, mas outras entrevistas foram feitas ao longo desses... Não dá nem 2 meses ainda, né, Lili?
0: Nem 2 meses. É, a gente começou 31 de março.
1: Março.
0: Abriu agora, fez 1 mês.
1: Então já tem.
0: E estamos aí, feliz demais com o resultado, com o feedback das pessoas, né, de quem participa, tanto do Saúde quanto do Essencial. E é muito bom. Eu gosto muito de conversar, né? Já deu pra notar.
1: Deu,
0: né?
1: E a Lilian,
0: eu gosto de conversar.
1: Lilian é muito boa da entrevista, extrai muita coisa, porque o papo é bem informal mesmo. Terça-feira, Essencial, 8 da noite, com quem, Lilian Martins?
0: Terça-feira, o Ednardo Paiva.
1: Ah.
0: Que além de ser. Olha a curiosidade, ele é pastor evangélico e é também repórter policial.
1: Olha
0: e
1: só.
0: Ele conta aí os perrengues que ele passou quando começou nessa área, né? Hoje está fazendo direito, não é jornalista, mas é comunicador por vocação.
1: Sim.
0: E conta como começou e conta esses perrengues que ele passou com bala vai, com bala vindo. E como é chegar... para pregar na igreja e as pessoas se perguntar sobre o assassinato da semana, o crime e tal.
1: Olha só que coisa, né?
0: Então é um paradoxo que tem uma história para contar.
1: Muito
0: e pra gente
1: bom.
0: Ver aí que a vida às vezes nos leva a ter que fazer essas escolhas, a ter que ir para 2 caminhos, mas que na realidade ele fala muito do humano, né? De como... É isso que me chamou a atenção nele. Ele é um jornalista policial, mas ele é muito humano. Então não é aquele que sai, oba, teve mais um assassinato, eu vou ali fazer a matéria, oba, tem uma pauta. Eu já ouvi gente assim
1: já.
0: Nessa área.
1: Eu
0: né?
1: vou contar uma história rapidinha antes de tocar
0: sem
1: música.
0: Sem dizer aqui. O nome.
1: Sem dizer o nome. É, tinha um cidadão que estava começando no rádio aqui. É, na RPC, na época era só Tapuio mesmo. E ele tava começando.
0: Tá fazendo o nome.
1: Tá, não vou dizer o nome, não, mas alguns colegas sabem. Ele tava começando e colocaram a missão pra ele justamente essa, de repórter policial. E no dia da estreia. Aí, vai lá, traga o boletim do ITEP. Aí mandaram ele pro ITEP. Aí, fulano de tal, direto do ITEP. Como é que tá aí no ITEP? Aqui no ITEP o movimento tá fraco, mas se Deus quiser, daqui pra Machado melhora. Como é que...
0: Ai, Jesus. Ele queria a pauta, né?
1: A pauta, não tinha nada lá. Se Deus quiser, daqui pra tarde melhora. Foi um começo, assim, eletrizante. Vamos pra mais música aqui?
0: Bora antes de disso, música.
1: Vamos pra música, então. E o pessoal perguntou, e a mensagem de reflexão? Já passei uma, vou passar outras, mas passei uma.
0: Já passou, teve mas até machixe no meio.
1: Teve machixe aqui. Quem perdeu, meu amigo Antônio Rinaldo ouvindo a gente, valeu, obrigado pela audiência.
4: Bom dia a todos. Alguém quer comprar machixe?
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0: Estamos de volta, 10 horas 12 minutos, 10 e 12, manda tua mensagem pelo 981050105. Amanhã é dia das mães, fala aí, conta a tua experiência. Você tem mãe ainda, né? Qual a lembrança que você tem? Quer contar uma historinha? Quer falar o quanto ela representa pra você? Não tem? Sente saudades? Fala pra gente. Adriana Maria, bom dia, Adriana.
1: Bom dia novamente. Eu não tenho mais a minha mãe, Deus levou. Mas era uma mãe super, super heroína. Me ensinou muitas coisas. E hoje ainda me lembro dela, todos os detalhes. Principalmente quando ela se levantava cedo, já se levantava cantando. Pra ela não tinha tristeza.
0: Que lembrança boa, né? De alguém que já começa de bem com a vida.
2: Que falta faz, né?
0: É, que falta faz.
2: Alguém que comece assim.
0: Porque você acordar, abrir os olhos, é uma conquista, é verdade. Mas você fazer isso de bom humor assim, já quando tivesse 220, é muito raro, né?
2: É muito raro. E outra coisa, a mãe, ela já começa chamando os filhos, tudinho, quer chamar um, chama o nome de tudinho,
0: troca
2: chama
0: o nome tudo
2: daquele. Isso. Você é filho único, talvez não passou por isso.
0: Não.
2: Lá em casa é tudo no L. Ela queria chamar a Lidinha. E Luciana, Luciedli, não é? Teus nomes também são meio estranhos.
0: Não,
2: né?
0: Mas eu sou filho único, mas minha mãe, às vezes, ia chamar meu nome, chamar o nome dos irmãos, do meu pai, pra chegar no meu. E disse, né, como é que pode? Eu sou o único e você erra o nome.
2: Ainda tinha isso.
0: Tem isso. Na casa da minha avó materna era desse jeito. Minha avó era uma graça. Ia chamar o nome do neto, de uma filha, passava pelo nome do meu avô.
2: No
0: da...
2: final ainda diz, ah, tchau.
0: Era uma graça, a gente ria de montão. Luzanira Sumaré, bom dia, Luzanira.
3: Bom dia, Fábio Oliveira, Lília Martins e Anticiana, que é Luzanira. Fábio, eu não tenho minha mãe, mas eu queria ter muito ela aqui perto de mim, mas Deus a levou. E eu só tenho a agradecer aos filhos que eu tenho, né? E ser uma boa mãe para eles. É isso.
0: Isso.
3: E coloco meu nome aí nas promoções. Qualquer uma dá certo.
0: Com certeza, minha querida. Francisca Dantas, bom dia. Lá no
4: bom
0: BH.
4: Dia, Fábio. Bom dia, Bárbara. E Lilian Martins hoje está com você, né?
0: Isso.
4: Como sempre, já sabe. Meu radinho é ligado bem cedo. Já estou aqui te ouvindo. É, já fui no supermercado bem cedo, só para não perder o começo. E é assim: o programa aqui, dia de sábado. Eu não perco, só se for uma coisa muito urgente para mim sair no sábado. Mas eu gosto muito de ouvir vocês, adoro as músicas que vocês colocam, por isso que eu nem peço uma, porque já sei que vou gostar de todas. Espero que vocês tenham um bom final de semana e um feliz dia das mães para as mães amanhã, né? Que...
0: Valeu, minha querida.
4: Com saúde e paz.
0: Amém, Francisca Dantas. Tem mais áudio dela aqui. É, inclusive, a Francisca Dantas é a avó e vibra quando o netão vai visitá-la. Tá um rapagão já, né?
4: Pois é, Fábio. Estou aqui ouvindo vocês. E gosto muito do Fábio Júnior mesmo, viu? Adoro as músicas do Fábio Júnior, principalmente essa daí que você colocou. É, e como você falou, sou mãe, né, de dois filhos, um casal. E sou avó coruja demais. Me identifico muito com você, né? Porque faço muito por ele, pelo meu neto. Inclusive, ele completando agora, sexta-feira. Já está ficando um rapazinho, né? Vai fazer 12 anos.
0: Olha só, tá vendo?
4: Sexta-feira agora, dia 15. Ele e o avô, tudo no mesmo dia.
0: Opa,
4: o avô
0: legal.
4: Faz 62 e ele faz 12. E eu faço tudo por ele. E sobre a minha mãe, eu ainda tenho mãe, sim. É... Não sei nem assim explicar o sentimento que eu sinto por ela, porque às vezes me pego pensando se um dia ela não existe mais, porque ela é tudo para nós, para mim e para os meus irmãos.
0: Sim.
4: Apesar de ela ter uma deficiência visual, né, porque já faz uns 10 anos que ela não enxerga mais, mas é uma mãezona, é assim, sem explicação.
0: Show de bola, Francisca. Vamos comemorar isso aí, né? Essa existência, a permanência está entre nós. Muito bom mesmo. Você participando pelo 981050105. Vamos falar também de promoção, vamos falar de coisa boa também. Além de falar das mães, que é muito bom, vamos falar também da possibilidade de você ter um carro novo, zero ou usado, seminovo, com todo cuidado e toda a garantia que a Auto Prêmio garante para você. 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Mix 105 e uma da tarde tem o Teletema também. Leozinho, bom dia, meu querido.
5: Fala, Fábio Oliveira, Lilian Martins, que sabadão legal, de alto astral e de bem com a vida, ouvindo a 105. Fábio, antes do flash, eu preciso dar uma informação. Uhum. O centro da cidade está um formigueiro. Sim. E isso me leva a entender que ninguém é filho de chocadeira. Isso. Amanhã, Dia das Mães, e a movimentação está intensa. Muita gente comprando presente para presentear aquela que de nossas vidas é a nossa rainha, as nossas mamães. E é justo e é muito digno. Eu aproveito e já desejo feliz Dia das Mães a todas as mães da 105, a mamãe Lilian Martins, a sua mamãe Fábio Oliveira, a também da sua esposa Adriana. Uhum. E desejo feliz Dia das Mães para minha mamãe, para Dona Branca, para minha esposa Stephanie.
0: Certo.
5: E para todas as mamães do Brasil.
0: Show de bola!
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5: 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Bom dia, João!
6: 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Bom dia, Fábio. Bom dia, Lilian Martins.
0: Bom dia, João.
6: Bom dia. Da 105 FM. 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
6: Desculpa, Fábio, te interrompi.
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0: Valeu, querido Léo Júnior. 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Para fechar aqui, trazer música, trazer o áudio do Paulo Luiz. Oi, Paulo Luiz. Bom dia, meu querido.
7: Bom dia, Fábio. Bom dia a todos que seguem o nosso programa. Fábio, é Paulinho. Eu quero ouvir We Are The World, Michael Jackson, Steve Wonder, Leonel Rich e companhia. Bom dia.
0: Bom dia, muito bem. Bom dia, meu querido. Vamos tocar agora pra você. Mas antes, um recadinho aqui pra turma do Baluarte do Decon. Turma Baluarte do Decon. Pessoal, olha, hoje tem... Hoje é bom fazer aquela confra hoje, né? Sabadão, aproveitar o Rinaldo na área. Rinaldo tá na área, então faz aquela... vamos marcar aquela carnezinha de sol lá em Sebion, dá certo também. Ou então aquele torresmozinho lá no Tatu, hein?
2: Uma tripa lá em Sebion.
0: Então, uma tripa lá em Sebion, a carne de sol é super 10, hein? Então, turma Baluarte do Decon, vamos acordar. Alô, Fabiano Moraes. Alô, Everton. Grande Everton, a locomotiva de Pau dos Ferros. Simbora, gente, para essa confra no sabadão. Aproveitar a presença do meu querido... Rinaldo na área. Aí a gente mata a saudade de 1985. USA for Africa. We are the world. No toque do nosso ouvinte, Paulo Luiz.
2: Só uma dica, leva a mãe pra assistir o filme do Michael, tá muito bom.
0: O filme do Michael, a Liliane já assistiu, já me passou aqui, que é sensacional. Vou assistir, sim.

0: Linda, USA for Africa, We Are the World, 1985, musicaça, grande produção essa. Muitos desses cantores já morreram, né?
1: Já, muitos sim. Já se, já e assim, foram... era um tempo que as pessoas se reuniam pra fazer.

0: Esse da não foi só um.
1: Não.
0: Tiveram vários aí de pra África, pra fome.
1: Isso.
0: No mundo todo. Muito,
1: inspirou no Brasil também aquela outra, uma gravação entre artistas brasileiros também, lembra?
0: Também. E isso é muito bom quando todo mundo se junta para fazer o bem, porque para quem não sabe, eu fiquei sabendo depois do filme, porque depois que você assiste o filme, você tira todas as impressões negativas que você tinha do Michael Jackson, você passa a amá-lo. Para quem já é fã, eu acho que já sabe de muita coisa.
1: Uhum.
0: Mas o Michael Jackson, ele tá no Guinness. Não por ser o maior vendedor de discos.
1: Além disso, né?
0: Também. Por ser o artista que mais fez doação para instituições de caridade, fez filantropia.
1: Foi o cara que mais doou na história.
0: Cerca de $500 milhões.
1: Pensa aí na representatividade do cara, não só pra música, mas pra própria.
0: Você tem uma ideia, ele sofreu
1: sociais.
0: Um acidente no comercial da Pepsi.
1: Queimou o cabelo.
0: Queimou o couro cabeludo, né? Uhum. Ele que tinha um certo problema com a vaidade, né? Ele tinha com a imagem, porque o pai dele, quando era pequeno, além de bater muito nele, chamava ele de cara de lua e narigudo. Por isso aquela fascinação de arrumar o nariz o tempo todo.
1: Sim.
0: Ele.
1: O trauma, olha o trauma que ele criou.
0: Pegou o dinheiro que ele ganhou, a indenização da Pepsi, cerca de $1 milhão, e deu ao hospital onde ele foi tratado. Um hospital de queimados, que até hoje o espólio, né, do Michael Jackson mantém essa ala de queimados lá nesse hospital. Então são histórias assim que deixa a gente vendo o lado humano do Michael Jackson. Não aquela coisa de achar que ele queria ser branco, sendo negro. Ele nunca quis ser
1: ele
0: branco.
1: Ele tinha problema de vitiligo, né?
0: Ele tinha vitiligo e começou muito cedo.
1: Uhum.
0: Muito cedo. E é uma doença autoimune. Além da descoloração da pele, ele sofria com dores. Por isso que ele... tem gente que diz assim, ele morreu tomando droga. Não, ele tomava medicação. O Propofol, acho que é isso, Propofol, um nomezinho assim, que ele tomava para dores.
1: Uhum.
0: Ele sentia muitas dores. No último ensaio dele, ele caiu duas vezes com dor, mas continuou dançando. E ele não era uma dancinha fácil, não, viu?
1: Não.
0: O ator que faz, só mais uma curiosidade, eu tô tão fascinado com o Michael Jackson. O Jafar Jackson é sobrinho do Michael Jackson.
1: Ah.
0: Foi para casa onde o Michael Jackson foi criado, para a mesma sala de ensaio dele, para tentar fazer os passos, com muita dificuldade, porque o Michael Jackson fazia os passos para a esquerda e o Jafar fazia para a direita. Então ele teve que mudar toda esse lado, né, para fazer tudo muito parecido, respiração, tudo. Então foi um trabalho de mais de um ano para fazer aí o papel do tio.
1: Muito massa. Então, assim, já instiga a gente, né, para assistir o filme. Eu vou assistir com toda essa apresentação. Você dava pra trabalhar em videolocadora. Eu já tive uma videolocadora.
0: Já.
1: Eu tenho que indicar os filmes.
0: Já foi bancário. Fábio
1: Oliveira bancário também.
0: É um Highlander.
1: Mas assim, mesmo tendo essas outras atividades, eu sempre fui radialista. Eu sou radialista desde 12 anos de idade. E comumente fui bancário, mesmo período também, um tempo, e também tinha uma videolocadora. Tinha um cliente. Eu sou o contrário, como muita gente. Se eu souber o filme todinho, eu não assisto. Eu vou demorar a assistir, até ver se eu esqueço um pouco pra depois assistir. Um dia um cidadão chegou na locadora e eu comprei o filme na época pra alocar. Era, eu acho que um filme bem. Eu acho que era com Kevin Costner. Dança com Lobos.
0: Sim.
1: Eram duas fitas, era teve VHS, eram duas fitas, filme duplo, né? Muito grande o filme. E o cidadão chegou na locadora e começou a contar o filme. Eu não queria ser inconveniente, como ele foi, né? Ele contou o filme todinho pra mim. Eu fiquei ali, aí tá, quando eu vi. Sabe quando eu fui assistir esse filme? Bem uns 10 anos depois, quando passou na Globo de noite. Quando passou o filme, fui assistir.
0: Telecine.
1: Porque eu não assistia, porque o cara contou o filme todinho. Eu criei raiva, não do filme, mas eu não queria assistir o filme mais. Até esquecer como é que era o enredo todinho. Mas tinha um cliente que chegava e pedia dica de filme. Eu assistia os filmes que chegavam pra poder indicar o cliente, né? Mas eu não contava o filme todo. Dizia mais ou menos no enredo como é que era e tal. Mas tinha um que só alugava se eu contasse todinho. Ele contava todinho. Disse, eu gostei, vou levar. Aí levava o filme. Vai entender a cabeça de cada cidadão.
0: Vai entender. Meu primo também tinha um e o cara chegava e dizia assim, eu quero um filme que não tenha neve, não tenha cavalo, não tenha cachorro, não tenha... E ele ficava, meu Deus, qual é o filme que eu vou indicar pra essa criatura? Mas tem uns clientes de vídeo locador. Tem gente que tá ouvindo que nem sabe o que era a fita
1: VHS.
0: VHS.
1: É.
0: Nem o que era o...
1: Videocassete.
0: Videocassete.
1: É. Né? Que rodava VHS. Que rodava. Eu peguei a transição do VHS pro DVD. DVD. Né? Então, assim, minha locadora foi VHS. Bom, o ouvinte aqui, o Léo Almeida, tá com a gente. Bom dia, Léo.
2: Bom dia, Fábio. Bom dia, Fábio. Aqui é Léo do Sumaré. Meu amigo, Fábio, eu acho engraçado quando eu tava ouvindo vocês falarem aí. Os filhos são tudo na letra L. Lá em casa também são quase tudo na letra L, né? E minha mãe chegava chamando. Ô, Lucineide, Lucilene, Lucinete, Lucimeiro, Luciana, Léo, Décio, Luiz. Aí era difícil, né? Era aprender todos. Hoje mamãe tem 95 anos de idade, né? E tem ainda 10 filhos ainda vivos, graças a Deus.
0: Amém.
2: Um abraço e um feliz Dia das Mães. Hoje e até amanhã também, né? Um abraço.
1: Valeu, Léo.
2: 105, a boa de Mossoró.
1: Grande Léo Almeida, na Cidade Jardim. Que massa. Você passa pelo nome de todo mundo pra chegar no nome da pessoa.
0: E às vezes ainda não chama.
1: Ainda não chama. Esse menino aí.
0: Vem aqui você, que tá no final da fila.
1: É, quando o homem lembrar. Esse menino, vem cá, esse menino aí. Oi, Porto, grande Oliveira, tudo bom, Porto? Bom dia.
3: A igreja, as
4: bom dia, meus amigos da 105. Um excelente final de semana para todos.
1: Amém.
4: Eu tive uma mãe que já fez a viagem que todos nós temos que fazer um dia, mas aquela eu considero uma leoa. Era uma mãe que, pelo amor de Deus, que Deus a reserve um bom lugar para ela, ou uma encarnação maravilhosa para ela. É, desejo um feliz Dia das Mães para todos vocês e quero dizer que ter uma mãe é diferente de ter alguém que lhe pariu, alguém que deu a vida a você. Uma mãe é uma mãe, porque muitos fazem, lhe dão a vida, mas não cuidam de você, não fazem nada em prol de você. Existem muitas. Gente, quem está falando é Oliveira Porto, aqui do Alto da Conceição. Eu quero participar daquele filé parmegiana do Enios Bar. Ok?
1: Ok.
4: Feliz Dia das Mães para todos os ouvintes e para todo o corpo da 105 FM.
1: Valeu, Porto. Sabe as palavras. Muito obrigado, meu querido. E para fechar essa parte aqui, ele de novo, Roberto César. Fala, Roberto.
5: Amigo, bom dia. Sou eu novamente, Roberto do Chamego Doce.
0: Olha.
5: Com relação a essa enquete do Dia das Mães, a minha mãe sempre foi uma mulher muito séria, muito que gostava muito de corrigir a gente. E eu tenho a impressão que quem inventou o drone foi mamãe. Porque se você fizesse alguma coisa errada, ela dizia, não corra não. Mas você sabe que a gente corre. Amigo, quando corria, ela tirava a chinela dos pés. Onde você estivesse, ela acertava. Então o drone surgiu dali.
0: Aí, dona Marta Escócia.
1: Ah, não corra não. A pessoa corre. Não. E a amor era certeira, hein?
6: Sempre
0: corra, mas quando você voltar.
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1: Vamos lá, de Adriana. I love you, baby. 10h37, essa é a nossa conexão. Tem duas pizzas, hoje tem duas parmegianas, tem bolo e pudim. 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

0: Rubinei de Maria. Tudo bom, Rubinei?
1: Bom dia, meu amigo Fábio Oliveira. A todos que fazem a FM 105 e essa nova comunicadora aí,
0: Lívia. Nova comunicadora.
1: Um abraço aí pra vocês. Gostaria de participar do sorteio.
0: Tá participando.
1: Da pizza de Enio.
0: Show de bola.
1: Tô na 105. Tá bom demais.
0: Valeu, meu querido. Gilvan Silva, Santa Delmira com a gente também. Quem mais aqui? Carlos tá conosco. Tá na rua Poeta Manuel Calixto, tudo bem? No Costa e Silva, turma do Costa e Silva, que legal, todo mundo participando com a gente. Maeve Cruz também. Quem mais, Linha? Ajuda aí. Tá, Terlanja tá com a gente.
2: A Mirtes, né? A Mirtes tá aqui participando. Também a Francisca de Souza no Bom Jardim. Cleide Souza lá no Sumaré. Essa turma toda tem áudio, viu?
0: Tem.
2: Não dá pra tocar todo mundo, né,
0: Fábio? Não dá pra todo mundo, a gente faz o registro pelo menos da audiência.
2: Mas é impressionante aqui a quantidade. Eu tô vendo isso de perto. Você que tá em casa, tem um pouquinho de paciência. A gente tenta colocar todo mundo, tá?
0: Já vou te adiantando, porque o pessoal...
2: Desde já, muito obrigada pelo carinho. A gente vê que são pessoas de todos os lugares, de todos os jeitos, quem gosta de falar mais, quem gosta de falar menos, quem manda só o recado. Inclusive, a gente falando do filme, né, a Fátima Morim colocou aqui que a filha foi assistir o filme e voltou apaixonada. Mandou vídeo e tudo aqui de fãs do Michael Jackson dizendo que choraram o filme todo. As salas de cinema estão virando uma verdadeira festa. Inclusive, tem algumas pessoas dizendo: sala de cinema é para ter silêncio, mas ninguém fica em silêncio. As pessoas levantam, dançam, querem fazer o Moonwalker, né, que é o passinho do Michael Jackson. E eu só digo uma coisa: assista.
0: Eu sou do tempo que achei filme no cinema.
2: Você fazia o passinho?
0: Não, não fazia o passinho porque nessa época aí era a época do break. Uma dança chamada break, né? Um movimento, né? E a gente, eu imitava esses passinhos. Moonwalker? Aprendi, velho, a fazer o Moonwalker. E outros mais do break. Então, assim, mais o tempo do cinema que a gente tava lá assistindo os filmes e a gente aplaudia o mocinho.
2: Ah, é.
0: Quando o mocinho aparece, todo mundo, o cinema ia assim, ia baixo.
2: E o beijo.
0: Muito massa também. Show de bola, toda emoção. O Tony Medeiros manda pra gente aqui, dá bom dia, mostra a canequinha que ele toma o cafezinho dele, feito numa quenga de coco. Muito legal. Jorge tá em Areia Branca. Bom dia, Jorge.
3: Bom dia, Fábio. Bom dia, Lilian. Bom dia, Bárbara Tavares. Você deu folga a ela hoje?
0: Foi, folga. Tá. A deputada.
3: Valeu, bom final de semana aí. Toca essa música aí, trepidante, Jenny.
0: Tá bom, então. Deixa eu ver quem mais aqui. Ariosmar Bezerra, Lagoa do Mato. Bom dia, Ariosmar.
4: Muito bom dia, muito bom dia. Good morning, meu brother Fábio Oliveira e minha amiga Lila Martins. Lila Martins, eu conheço ela já. Ok? Lila Martins, que está falando aqui, é seu amigo. O Ariosmar Bezerra do Bar Lagoa do Mato. Achou que nem precisa aqui, escutando aqui, Conexão 105. Na empresa aqui de Nova Topeça, trabalhando e escutando, entendeu? Coloca a música aí de mãe. Essa música eu ofereci pra minha mãe Mudinha, né? E realmente eu gosto muito dela, né? Com certeza. E também pra minha esposa Elinha, que é mãe. E pra toda mãe do Brasil. Ok, Bruno Batista? Pra você também.
0: Valeu, Arias, um abraço. A turma do Lagoa do Mato. Berclis Mendes.
5: Bom dia, meu amigo Fábio Oliveira. Bom dia, Lilian Martins.
2: Bom dia.
5: Que bom ver você no rádio novamente, Lilian.
0: Olha aí, tá vendo?
5: Sucesso pra você aí na 105, viu, Lilian? Tô lhe escutando. Fábio fez uma boa contratação. Você é um profissional excelente, viu?
0: Show de bola.
5: Grande abraço pra vocês.
0: Aqui,
5: bom final de semana a todos.
0: Somos parceiros.
5: Estamos aqui na escuta, viu?
0: Valeu, Berclis. Um abraço pra você. Natividade, bom dia.
6: Bom dia, meus amigos. Aqui é Natividade. Eu tenho saído, tô chegando agora. Quero participar do sorteio.
0: Tô participando.
6: Da pizza.
0: Aham.
6: Um abraço pra vocês. E um bom final de semana. Um abraço cheio de carinho, de felicidade pra você, Bárbara, mamãe. Que é uma mãe linda. Sua mãe também, Valdenice. Um abraço e fiquem com Deus.
0: É, Natividade, se não me engano, é prima da Bárbara também. A Bárbara hoje tá de folga, hein? Gente, a Bárbara não tá doente, não tá dodói, não tá nada. Tá de folga na programação de mãe hoje. recebeu a merecida folga. Damiana Freitas, Alto da Conceição, bom dia.
7: Bom dia, Bárbara Tavares, Fábio Oliveira, aqui é Damiana Freitas, do Alto da Conceição. Gostaria de participar da Parmegiana Games Restaurante.
0: Sim.
7: E gostaria de pedir a música Sorte Tem Quem Acredita Nela, com Fernando Mendes. Oferecer a Eliette no Alto da Conceição, oferecer a Marcela no Recanto Nordestino do Bom Jesus. A todos que estão na escuta da 105, a Genieira aqui no Alto da Conceição.
0: Sim.
7: Gostaria de participar da pesquisa. Apesar de eu não ter mais a minha mãe, mas lembro muito dela. Principalmente quando chega essas datas comemorativas. É dia das mães, aniversário dela, minha filha completar ano, no dia que ela completava.
0: São as coincidências,
7: sempre,
0: né?
7: Sempre quando era no dia das mães, a gente fazia um almoço. Lembro muito dela.
0: Que bom.
7: Está já com Jesus há 13 anos, mas lembro muito dela, sinto muita falta dela.
0: Muito bem. Cheiro pra você também, minha querida. É muita gente, com a coincidência dos aniversários. Aqui já falou aqui um ouvinte que aniversário do mesmo dia da avó. A Lilian Martins, aniversário do mesmo dia da mãe.
2: Isso, 24 de setembro. Já tô recebendo presente, tá. Quiser mandar,
0: já recebe. Já vai colocando aí, vai dando certo. Marcondes, bom dia.
8: Bom dia, aqui é Marcondes, daqui da Bonita Cosmética. Por favor, toca essa música para me oferecer aqui minha mulher Selma e meu filho Bruno Carlos. E todos os nossos clientes.
0: Olha,
8: e a vocês aqui aí da rádio. Bom dia, um abraço.
0: Valeu, bom dia, bom dia. Tasso do Planalto também com a gente. Bom dia também quem aqui. Deixa eu ver quem tá com a gente. 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Vanessa Tamato, João Gomes, gostei dessa versão. Comentários a respeito de John, da música do Belchior.
2: Dominguinho 2, viu?
0: Dominguinho 2.

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0: 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Não, não, tô falando que são legais. Eu gosto do bolo de ameixa e gosto...
1: E de goiaba também.
0: É bom também. Não dispenso, não. É coisa que a gente põe pra dentro com a maior satisfação do mundo.
1: Eita, como é bom aqui, viu?
0: É verdade.
1: Ó, o Araújo Rocha tá dizendo o seguinte. Bom dia, amigo Fábio, Lilian, Bárbara. Bárbara de folga. Show, Lilian. Parabéns pelo retorno. Feliz Dia das Mães para todas as mães, em especial para minha dona Terezinha. Amo demais. Araújo aqui na boa de Mossoró todos os dias e o dia todo.
0: Muito bem. O Léo Júnior tem informações. A gente vai ter daqui a pouquinho. 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Bom, tem um ouvinte aqui para participar com a gente. Valeu, bom dia.
2: Bom dia, Fábio Oliveira. Bom dia, Lília. Que Deus abençoe vocês. Fábio, eu quero dizer para você que faz muito tempo que eu acompanho o seu programa. Eu e meu esposo. E somos ouvintes, né? De muito tempo. Eu gosto muito da participação, eu gosto demais, porque todos os sábados vocês trazem um tema diferente. E é um tema que ele muito recorda do nosso passado, traz boas memórias, boas lembranças, né, como diz. E é um programa diferente de outros programas, gosto demais. Deus abençoe vocês grandemente.
0: Amém.
2: E quero deixar... para meditação de vocês um louvor, né? Que vocês meditem neste louvor, pois é o hino de Marcos Antônio, mãe, gostaria de pedir esse hino e gostaria de presentear todas as mães com este louvor. Tenham um bom dia, Deus lhe abençoe grandemente, aqui é Antônio do Liberdade 1.
0: Amém, minha querida.
2: Quero participar também do sorteio da pizza.
0: Valeu, Antônia. Liberdade 1, Simar também, toda a família ouvindo a gente. Muito obrigado de coração. Leodécio. Oi, Leodécio. Bom dia.
3: Bom dia, Fábio Oliveira, Lilian. Meu nome é Leodécio Freire. Eu moro no Alto Manuel. Gostaria de concorrer ao sorteio. Tanto eu sou do doce e do salgado. Qualquer um que pegar, dá certo. Ou seja...
0: É
3: bolo, pudim, pizza, parmegiana, tudo dá certo pra mim. E gostaria de sugerir a música Lembra de Mim, de Ivan Lins.
0: Lembra
3: minha mãe mim. Só tem coisas boas, faço lembrar dela.
1: Eu não, a verdadeira se tiver algum Manuel problema Carlos, né?
3: Maldoso, então não me lembro não. Ok, bom dia, até lá.
0: Valeu, meu querido. Lu Carlinhos Qualidade, você conhece o Carlinhos Qualidade? É um ouvinte nosso, tradicional aqui. Que ele fica assim, tá, o sol tá tinindo lá, o sol. Aí tem uma nuvenzinha perdida lá no firmamento, lá no final. Já na curva da terra lá. Aí ele diz, ih, nublou.
1: Nublou, vai chover.
0: É, vai chover, bebeu. Pronto, ele fica procurando uma desculpa pra chover, pra nublar, pra chover, pra beber. Grande Carlinhos Qualidade, bom dia, meu querido.
1: Tem bebido muito, né?
0: Porque tem muita chuva. Certeza.
4: Bom dia, aí, meu, né? Amigo Fábio Oliveira, novamente. A segunda vez. Meu amigo, sobre as pesquisas da irmã aí, reze que tem sua mãe, zele dela. Eu moro vizinha minha, a minha tem 76 anos. Eu tenho ela com maior orgulho. Todo santo dia, 4 horas tá acordada, 4 e pouco, já dou uma benção ela pro telefone, vou lá todo dia, dou uma benção ela pra ir pro trabalho, entendeu? E quem tem a sua mãezinha, zele dela, né? Ora eu chamo ela de mãe, ora de dona Luzia, vai querer merendar o que hoje? O nome dela é Luzia. Isso aí chama o Luzia com o maior respeito do mundo, entendeu?
0: Isso.
4: Enquanto muitos e muitos têm a mãezinha dele, não zela dela, né? Uhum. Deus zela da mim enquanto eu for vivo. Eu sou o filho mais velho, sou eu, viu? Apoio, meu amigo, se der pra você botar aí um show de qualidade, Alphaville, só tudo agradecer.
0: Show de bola.
4: Ofereceu o povo aqui do Parque Universitário, meu amigo Giovanni Brisabá, meu amigo Jucas, meu amigo Bob Jucas, e os que estão conectados nesta rádio linda, como sempre, que é a 105, meu garoto.
0: Valeu, Carlinhos Qualidade. A Clarissa Paiva Tá bom, diz que bom ouvir essa dupla. Um abraço pra Lilian e Fábio.
1: Lá em Natal, viu?
0: Lá em Natal? Tá em Natal, nossa capital.
1: Estarei quando na... ela não tá no navio, indo pra, pras ilhas, aquela que tem um
0: passarinho,
1: né?
0: É Fernando Noronha.
1: É porque ela trabalha atol, no ICMBio.
0: Atol das Rocas.
1: Atol das Rocas.
0: Atol das Rocas.
1: Aí vê os passarinhos lá.
0: Vai ver os passarinhos, né?
1: É. Mas eu... Finalmente elas estão vendo passarinho lá.
0: Ixi. Ô, oh, Clarissa, beijo e queijo pra você, minha querida. Ela fala, feliz dia das mães para a Lilian, que é uma mãe incrível de Pedro. Agora mãe da sua própria mãe e ainda sobra força pra ser mãe zona das amigas como eu, quero falar. Ela, né?
1: Ai, te amo, amiga.
0: Fosse até... comprando briga quando precisa.
1: Ah, sou mesmo.
0: Mãe, é pra isso.
1: Detesto injustiça.
0: Detesto. Quem não, né, Lilian? A gente detesta.
1: Eu não fico calada e...
0: Nem deve, tá certo.
1: É por aí.
0: Laura Menezes, BH, bom dia. Beijo de queijo pra você. E vamos de 1984, Ivan Lins. Lembra de mim. Que música linda. Saudade do Ivan Lins, cara. Faz muito tempo que eu não vi o Ivan Lins. Não ouvia. Simplesmente mais. Começa com esse subiozinho, tranquilo, maneiro. Você ouve aqui
1: nessa... Duarte,

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0: Estamos de volta, 11 horas e 19 minutos, o tempo tá voando, Lilian.
1: Já 11 e 19, que peninha.
0: Há pouco tempo eu tava dando 8 horas, 8 e 5, estamos abrindo a conexão, já são 11.
1: E eu correndo, tô chegando,
0: viu, voando com o motorista, com o piloto Roberto César. Eu acho que o Roberto César, ele em vez de dizer, aqui é o Roberto César, Lilian Martins, ele fala Xamengo Doce. Tá intrínseco aí, tá disfarçado uma cruzeta. Você já prestou atenção?
1: É, claro. Você acha que ele ia perder a oportunidade?
0: Perder a oportunidade de falar da marca?
1: Pois é.
0: Patrocinar que é bom, não quer, né?
1: Né, tô esperando isso aí. Atenção, Roberta.
0: É, vamos.
1: Que a chefa é a Cunha Roberta.
0: A Cunha Roberta, se manda. Vamos pra dentro do nosso Conexão. Deixa eu ver quem mais aqui. A Mirtes, bom dia, Mirtes. A gente já colocou o áudio da Mirtes, não? Bom dia, Mirtes.
2: Bom dia, Bárbara. Bom dia, Fábio. Aqui é Mirtes do City Porto. É referente ao Dia das Mães.
0: Isso.
2: Agradecer a Deus pela minha mãe, que nos educou muito bem. Minha mãe teve 11 filhos, criou 7. Olha. Os outros morreram pequenos. E outra coisa, é uma guerreira, viu? Porque criar 7 filhos e a mais danada era eu.
0: É mesmo isso.
2: E quem inventou o drone foi as mães e as tatuagens também. Que ele ficava as tatuagens de chinela vaiando nas costas.
0: Número das tantas, 31.
2: Fez a primeira tatuagem foi mamãe nas minhas costas. Apesar de não ter nenhuma. Mas ficava o vinco da chinela mesmo, viu? Quem inventou os drones foi
0: as mães. E o número do chinelo.
2: E eu vou parabenizar todas as mães. Hoje eu só tenho ela, meu pai hoje mora com Jesus. Então agora é mãe e pai da gente, né? Faz 6 anos agora, tem 6 anos meu pai faleceu de Covid. Então assim, ela tornou o pai e a mãe da gente.
0: Uhum.
2: E Deus deu muitos anos de vida, tá com 85 anos. Postou uma foto lá na missa, no Alto da Conceição hoje, a missa das mães. Postou a foto, tava lá cantando, graças a Deus.
0: Sim.
2: Muito bem, obrigada. Com saúde e vida até Jesus deixar ela aqui na terra pra nós. Feliz Dia das Mães pra todas as mães. Para minhas irmãs, né, que são mães, eu que sou mãe, e para as que não são mãe também, feliz Dia das Mães, que desejo a todos.
0: Muito bem. Será que tem aquela sequência também de irmãs do mesma letra?
1: Nela não, mas a minha prima aqui é.
0: É?
1: Peraí que eu tenho que ver, porque são os W's.
0: Certo.
1: Você já viu tantos nomes no W?
0: Ah.
1: Pois aqui quem falou comigo foi a Wilka, aí tem o Eika, o Eric, o Enica, o Elba. Eu vou esquecer porque são vários, mas são todos no W.
0: No W.
1: Tá? Se ela quiser mandar aqui, a gente fala, viu, Wilka?
0: Francisca de Souza, Bom Jardim, bom dia.
3: Bom dia, eu gostaria de participar. Aqui
0: quem
3: fala é Francisca Zeli de Bom Jardim.
0: Tá participando.
3: Um cheiro para Fábio e um feliz Dia das Mães para todas as mães, para Bárbara, para essa mãe que tá aí falando. Muita paz
0: Leandro.
3: E saúde.
0: Isso, valeu, obrigado, minha querida Francisca. Leonardo Pereira, tudo bom, Leonardo?
4: Bom dia, Fábio Oliveira.
0: Bom dia, meu querido.
4: 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Fábio, essa enquete aí sobre Dia das Mães, né? Aqui eu moro no Valfredo Gugel, Leonardo. Aí tem um açude aqui chamado Açude Didi. Aí mamãe sempre dizia: não vá tomar banho lá, essa época de chuva, né? Aí ela saía para trabalhar de manhã e chegava tardezinha. Aí eu, escondido, depois da escola ia. Aí meu irmão mais velho chegava e falava para ela. Aí ela dizia: entra aí no quarto. Aí o quarto naquela época não tinha as portas, né?
0: Sim.
4: Aí meu irmão ficava na porta e ela no quarto assim, aí ela me perguntava, eu negava, e ela toma cinturão até eu dizer que fui.
0: Sim.
4: E arrudeando a cama, ela toma cinturão. E é isso, mãe, é isso.
0: Você
4: tem que ensinar. Antigamente ensinava de verdade, né? Hoje a gente vê que as coisas não é dessa forma, né?
0: Uhum.
4: Mas feliz Dia das Mães, feliz domingo para todas as mães do mundo.
0: Valeu, meu querido. Fala, Léo Júnior, o que você tem para contar? Você tem alguma experiência que fala da sua mãe? Não, o que é?
5: É,
1: teve
5: não.
1: Teve tatuagem, sua mãe
0: teve
1: inventou
0: tatuagem?
5: Drone, não, eu não tenho nenhuma tatuagem, não. Mas também porque foi uma das não permissões da parte dela. Bom dia, Fábio. Bom dia, Lilian. Morei minha vida quase inteira no Abolição 1. Ali nas imediações da Caixa d'Água.
0: Sim.
5: E era muito comum jovens daquela época serem um tanto quanto rebeldes, descolados, né?
0: Rebelde sem causa.
5: Isso. E muitos faziam de forma proibida o acesso até o topo da caixa d'água da Abolição.
0: Fiz muito isso, sabe onde? Na caixa d'água lá.

0: certa vontade de também subir e na ser caixa. Descolado na caixa d'água da abolição. Mas
1: caiu,
0: eu sempre ficava com receio devido à ordem dela. E permaneci assim, fui obediente. Na minha juventude eu acabei não subindo na caixa d'água. Só que certa vez eu tava dormindo e acordei com mamãe puxando as minhas orelhas. E quando você está dormindo que acorda de rompante, com uma, né, dessa forma, eu sem entender perguntando, mãe, o que foi que aconteceu? Aí ela disse, não, eu tô aqui puxando as suas orelhas porque eu sonhei
2: que você subiu.
0: Que eu subia na caixa d'água e eu tô vindo aqui só lembrar você que não vai dar bom pra você caso você suba. Então quer dizer,
2: já
0: olha aí,
2: já.
0: Eu apanhei não subindo e ainda levei o castigo, quer dizer, se tivesse subido, né?
2: Era melhor você ter subido.
0: Não, mas anos depois, já adulto, eu subi.
2: Pronto, já sem mais preza puxar
0: mas
2: a orelha.
0: Mas não tinha os amigos lá pra dizer, olha, tô aqui, eu tô descolado.
2: Não tinha como então. Laurinete, Abolição 3. Laurinete, bom dia.
3: Bom dia.
2: Bom dia.
3: Bárbara Tavales. Aqui é Laurinete do Abolição 3. Quero participar da pizza da Vienne, o restaurante.
2: Isso.
3: E eu quero desejar o feliz dia das mães para todas as mães do mundo, especialmente para minha mãezinha que está morando já com Deus. E ela é maravilhosa. Vocês leem a minha mensagem, viu?
2: Certo.
3: E sábado vocês não leram.
2: Tem isso.
3: Viu?
2: Acontece com as melhores famílias de Londres, da Barrinha e do Jucuri também.
0: Ah, e pra lembrar de Kuala Lumpur, na Malásia.
2: Exatamente, pessoal de lá também. Pessoal que mora já na periferia de Kuala Lumpur. Zé Roberto, de Governador do Seu Rosado, bom dia.
4: Bora, Fábio, bom dia.
2: Bom dia, meu querido.
4: Tudo bom?
2: Tudo bem.
4: É Roberto, Governador. Toca a música Só Se For a Dois, o Cazuza, pra mim.
2: Legal,
4: um então. Um abraço pra você e Bárbara.
2: Pra você também, meu querido, turma de Governador. E falar em Zé Roberto Automecânica JR. Grande Zé Roberto, grande mecânico, bom dia.
5: Bom dia, Lilian Martins. Bom dia, Fábio Oliveira.
2: Olha, bom dia.
5: Feliz Dia das Mães aos dois, primeiramente. Que Deus abençoe a vocês dois.
2: Amém.
5: Um feliz dia. Feliz dia hoje, feliz dia amanhã e sempre.
2: Sempre.
5: Valeu, então bom dia a vocês.
2: Valeu, grande Zé Roberto.
5: E aqui quem tá na escuta é Zé Roberto, Sandra, a esposa, e o filhinho Hudson.
2: A turma trabalhando conjunto
5: lá na
2: Automecânica JR. Tiago Cauã, bom dia. Tiago Cauã, bom dia. Maria Luísa, Abolição 1.
6: Bom dia, Fábio Oliveira.
2: Bom dia.
6: Bom dia, Liliana Martins. Meu nome é Maria Luísa Figueira Neto. Moro aqui na rua Delfim Moreira, Abolição 1. Gostaria de ouvir a música Lília, para oferecer a todos vocês aí do programa, a todos aqui do Abolição 1 e a todas as mães. Parabéns para todas as mães. Que Deus as abençoe sempre.
2: Amém. Bom. Tá bom. Rosângela, oi, Rô, do BH.
7: Bom dia, Fábio. Bom dia, Lilian.
2: Bom dia.
7: Minha mãe vai fazer 3 anos agora da sua morte, dia 3 de junho, ainda está muito recente. Minha mãe foi uma guerreira, criou 8 filhos. Não criou batendo, não, viu? Só na voz mesmo, só na conversa, na fala. Porque com o lado dava uma chineladinha, mas era disciplina, né? Minha mãe deixou um legado muito grande. 8 filhos, graças a Deus, nenhum deu para certas coisas, né? Tem um alcoólatra, mas isso é coisa da vida, né? Bom, eu quero desejar feliz Dia das Mães a todas as mães. E as que já se foram, as que estão aqui na terra. Tudo de bom para todas. Muita saúde. Quem tem sua mãe, valorize. Tchau. Bota eu aí no bolo, então, Fábio, viu?
2: E cabe, Rosângela. Tá sendo bolo? Cabe? Que bolo é esse, Rosângela? Valeu, obrigado, hein? Parabéns também por tudo, por também ser mãe também, né? Muito obrigado. E por participar do programa. Meu amigo, deixa eu ver quem mais aqui. Deixa eu ver quem tá com a gente. Ele manda até a foto. O Júlio César da Abolição mandou até uma foto que ele tá tomando no Guaraná zero. E mostradinho, tomo zero também.
0: Tamagushi, essa foto aí? É um Tamagushi?
2: Não, não é um Tamagushi, não. Isso aqui é um... para medição da glicose.
0: Ah,

0: Tá, então assim, tá aqui, tá mostrando aí, mostrando 111. É um pouquinho assim, mas tá dentro da normalidade, né, Júlio?
1: De menino aí, de menino.
2: Bom dia, Fábio Oliveira. Mais uma vez, eu sempre falava que eu não queria nenhum sorteio, né? Mas se alguma coisa tiver oportunidade de ser sorteado, apesar de eu ser diabético...
0: Também, somos dois.
2: Eu quero esse bolo do Cake for Case.
0: Show de bola.
2: Loucos por bolo de goiaba.
0: De goiaba. Se você for sorteado, você ajusta com a...
2: E a música,
0: Júlio César, rapaz, da Abolição 3.
2: A temática é Dia das Mães. Você coloca aí Fivers. Mãe. Como todo diabético tem que comer muita proteína, hoje o meu cardápio vai ser um pirão de rabada.
0: Bom, tamo dentro aí.
2: O macarrão.
0: Show de bola.
2: Um pirão com arroz aqui não dá certo, né? Tem que ser com macarrão. Um abraço. Se eu for sorteado no Crazy for Cakes, eu quero bolo de goiaba.
0: Olha aí.
2: Você veja a minha diabetes aí, 111, pra quem já comeu, tá normal.
0: Tá normal.
2: É controlado.
0: Muito controlado.
2: Sou pré-diabético. Controlado.
0: Valeu, grande. Obrigado. Júlio César. Zé Givan, tudo bom, Zé Givan?
3: Bom dia, Fábio Oliveira. Obrigado, né? Boa de
0: entrada. Show de bola. Daqui a pouquinho tem sorteio. Hoje eu tenho duas pizzas, duas parmegianas de N Restaurante, porque amanhã é Dia das Mães, então a gente dobrou a pedida hoje aqui. Tem um bolo de Crazy for Cakes, também um pudim. A sua escolha no sabor. E agora eu tenho um Calé de El Arbi, 1999. O Roberto César dançou muito essa música depois, porque o fã mesmo ele do Menudo. Ele dançava Não Se Reprima. Aí depois, anos 90.
4: Não era dança, mas. Não se reprima. Ainda vem que aqui ainda não

0: Não demora, a gente volta já.
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0: Alphaville Forever Young. Agora eu recebo uma mensagem aqui desafiadora e ao mesmo tempo abusada. Meu amigo Gilvan Silva, lá do Juremal, quer que eu traduza a música de El Arbi, a música do Khaled, El Arbi, em árabe. Você tá de brincadeira com isso? Você tá. Ei, Gilvan, você tá de sacanagem também comigo, né?
1: El Arbi. Bota aí na IA em algum lugar que você.
0: Traduz aí, o que tá dizendo? Sei lá o que ele tá dizendo. Ah, droga, tô ele fora. Deve
1: tá vendendo perfume árabe.
0: Deve ser. Ah, os perfumes árabes são sensacionais. Eu tenho alguns também presentes, né? Eles são, né? Eles têm, são oleosos, assim.
1: É, tem uma fixação boa. E eles têm muita especiaria, né?
0: Uhum.
1: Trazendo o perfume gourmet com notas de caramelo, chocolate.
0: Uhum.
1: Roberto César vai dizer que eu só quero saber entender de perfume. Eu adoro perfume. Quem me conhece sabe que eu sou anti-cheirosa.
0: Adoro
1: sempre.
0: Perfume. Adoro perfume também. Muito legal o perfume. Quem mais com a gente aqui? Deixa eu ver a Genilce. Bom dia, Genilce.
2: Bom dia, Fábio Oliveira, Lília Martins. Aqui é a Genilce de Santo Antônio. É, a minha mãe era muito rígida. Era não. É ainda, né?
0: Uhum.
2: E ela... Tinha um irmão meu que quando ela falava, ele já chorava. Tinha muito medo dela. E quando ela chamava para fazer a lição, né? Ah, meu Deus, o menino já ia chorando. Eu não, eu sempre ela me tratou bem. Assim, quando falava comigo também, né? Eu ficava toda me tremendo. Mas é isso, mãe é isso. Tem que educar mesmo, tem que botar para valer, né?
0: É verdade.
2: Graças a Deus, meus irmãos são todos boas. Pessoas boas, pessoas de boa conduta.
0: Graças a Deus.
2: É Genilce do Santo Antônio, na sintonia do Conexão.
0: Valeu, Genilce, a turma do Santo Antônio.
2: Tenha um ótimo dia e um maravilhoso final de semana.
0: Pra você também, toda a sua família, Genilce. E eu descobri assim, porque o Léo tava contando a história que a mãe dele puxou a orelha dele, dormindo, pra ele não subir na caixa d'água da abolição. Eu descobri que não é só ele, não, que foi só apanha no sono, não, depois do sono, não. Tem uma pessoa aqui que apanhou, quer contar? Você conta as histórias aqui, conta a história também, conte, Lili Martim.
1: Vou contar.
0: Conta.
1: Atenção, eu tava sonhando que Roberto César a gente tava num hotel e de repente eu vi ele saindo com a moça e me deixava com conta e tudo pra pagar. Eu acordei, dei uns tapas nos peitos que o homem acordou.
0: O que foi isso?
1: O que foi que eu fiz? Eu disse, você me deixou só no hotel. Que hotel?
0: E com a conta pra pagar?
1: Eu acho que eu tava sonhando ainda quando eu bati nele. Foi? Tava fazendo parte do sonho.
0: Do sonho.
1: Né? Mas a tapa foi de verdade.
0: Não foi nem tanto porque você saiu com outra pessoa. Foi que você deixou a conta pra ela pagar. Deixou ela sozinha no hotel.
1: Perdeu o Pix.
0: Daqui a pouquinho tem um sorteio pra você. Tem pizza e parmegiana. São duas de cada e mais bolo e pudim. Eu vou a 1981. Morris Albert com Do You Miss Me? Bom dia, você ouvindo o nosso Conexão.

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1: Não, isso não, de jeito nenhum. Não acabou não o programa não, gente. A gente tá tocando aqui pra você muito mais ainda.
2: Eu já ia dizer, não vou dar tchau não.
1: Não, mas com certeza. Tem inclusive os sorteios, né? Não, de jeito nenhum. Só lembrando que você pode participar com a gente ainda no finalzinho, né? A gente tá no sorteio em instantes. A Lilian já tá concluindo aqui o sorteio. A gente daqui a pouquinho traz para você esse sorteio. Se você mandou mensagem, eu quero primeiramente agradecer, inclusive, a sua participação. Você que mandou mensagem, você que participou da nossa pesquisa também. Tem sorteio agora, sim, Lilian Martins. A gente vai divulgar os contemplados. Hoje são 6 contemplados. 4 para Enios Restaurante, né? São duas parmegianas e 2 pizzas. E um pudim e um bolo lá de Crazy for Cakes. São 6 ouvintes diferentes que mandaram mensagens e estão conosco aqui no programa. Abraço, meu querido. O Gilvan Silva lá do Jurimal disse que a música que eu passei do You Miss Me foi de 81, novela, o quê? Sol Nascente.
2: Eita,
1: Piula. Bom gosto, valeu então, parabéns, valeu meu querido. Nevinha do Santo Antônio, tudo bom, Nevinha? Quem mais aqui? Marcondes também, Eliedson Nova Betânia. Todo mundo que mandou mensagem, muito obrigado. Aqueles que não puderam ouvir sua mensagem, não deu tempo, tá bom? É muita gente mesmo mandando mensagem. Mais um áudio aqui, o Alberto. Oi, Alberto.
3: Bom dia, Lilian Martins. Bom dia, Fábio Oliveira.
1: Bom dia.
3: A minha mãe me deu todos os exemplos, os melhores exemplos de vida, né? Eu, como filho único, ela acredito que ela temia muito por eu ser único. E sempre me orientou a nunca gostar, nunca se aventurar, né? Nunca gostar do perigo, nunca me permitiu arma de fogo, nunca me permitiu brinco ou tatuagem, enfim, essas coisas, né? Coisa de mãe, né? E eu obedeci a vida toda, graças a Deus. Hoje ela com quase 83 e eu com 60, estou aqui.
1: Que maravilha.
3: Vivendo um dia de cada vez, sim, junto a ela.
1: Exatamente, valeu, Alberto. Bom pelo testemunho, sempre grato, né? Por mais que tenha deixado o número da chinela nas costas aí, mas tudo é ensinamento, tudo é aprendizado. Se você não aprender em casa com a mãe, o mundo vai ensinar. Aprender com os pais. Melhor aprender em casa com todo carinho, às vezes com veemência, é verdade, mas necessário, a gente agradece. Minha mãe é o seguinte, quando eu me danava, né? Que o nome é o termo ajudava, me danar. Ela, quando passava pro meu pai, ih, rapaz, eu penava. A marca do cinturão ficava nas costas. Eu achava bom quando era ela, porque a chinela dela doía, mas não tanto como o cinturão do meu pai. Parece que era mãe dar como mãe, ou não tinha a força que meu pai tinha, ou não tinha a vontade de bater como meu pai batia. Eu apanhei quando criança, porque eu era danadozinho, levado. Mas a minha danação era o seguinte, era gostar de sair de casa pra jogar bola. Às vezes, vinha fora de hora, porque eu gostava... O jogo só tinha hora de começar, não tinha hora de terminar. Essa aqui é a verdade. Então eu sabia, peraí, se eu for agora, eu vou apanhar, se eu for mais tarde, vou apanhar do mesmo jeito. Então eu vou mais tarde. É uma surra só, vou jogar. Então, minha mãe, sou muito grato por tudo, por minha mãe, por todos os ensinamentos. Sempre, e hoje, inclusive, ainda hoje, ela dá conselhos. Ela é muito mais centrada, né? E a gente precisa. Dona Darcilene, muito obrigado por tudo. Minha querida mamãezinha, meu papaizinho também, amigo, também que tá conosco. Vamos pro sorteio agora, Lili?
2: Bora.
1: Vamos embora. Vamos lá.
2: Vamos lá, porque é muita coisa aqui. Eu era pra ter botado tudo aqui depois aqui, mas já deu certo.
1: Vamos lá.
2: Nevinha, que tá precisando mandar o nome completo aí, ganhou o pudim. Final do telefone 45. Ariosmar, lá da Lagoa do Mato. Final do telefone 19. Faturou uma parmegiana. O Júlio César, do Abolição 3. Um bolo.
1: Falta
2: final
1: mandar
2: do telefone 35.
1: Falta mandar o nome completo também?
2: Também. Júlio César, por favor, manda o nome completo. Você aí do Abolição 3. Anúbia Balbino, final do telefone 49, faturou a pizza. A outra pizza vai pro Davidson, lá do Sumaré. Manda o nome completo, final do telefone 38. E o Carlos também precisa mandar aí o nome completo. Final do telefone 69, faturou a parmegiana.
1: Então, confere. Duas parmegianas, duas pizzas.
2: Duas pizzas, um pudim e um bolo.
1: Pronto. Todo mundo aí? Tá tudo aí? Seis?
2: Tudo aí.
1: Contou seis, então. Muito bem. Muito bem. Lilian, muito obrigado pela companhia. Muito legal.
2: Eu que
1: legal.
2: Agradeço. Estou sempre à disposição. Uhum. O motorista tá aqui dizendo que vem me deixar, então tá ótimo.
1: Passei de Uber.
2: Tá bom? Não, tá ótimo.
1: Tá ótimo. Só lembrando que você, meu querido Roberto César, você é Roberto César de Lilian Martins, hein? Esse negócio de chamego doce, você é cruzeta, você tá se dando esperto aqui, só cruzetando aqui no programa e não pode. Vamos embora?
2: Vamos embora.
1: E só lembrando que a gente volta no próximo programa, sabadão. Lembrando mais uma vez que a Bárbara tá de folga hoje, a gente deu folga à Bárbara. Semana que vem ela tá de volta. Se não voltar ou se precisar sair novamente, Lilian Martins está a postos aqui.
2: Tô aqui
1: e representou muito bem.
2: Para cá e para lá também.
1: Terça-feira tem Essencial à noite, 8 da noite com Lilian Martins.
2: 8 da noite, tem na quarta, 6:30 da manhã. Você dorme comigo, acorda comigo.
1: Isso. Né? Cuidado para levar a mãozada nos peitos também.
2: Cuidado.
1: Depende do que você faça.
2: Você dorme comigo na terça, acorda na quarta e na quinta você dorme comigo de novo.
1: Com Essencial de novo. E hoje, sabadão, 5 da tarde, tem reprise do Essencial, que foi da terça-feira passada.
2: Com José Carlos.
1: José Carlos. E amanhã, 4 da tarde...
2: Com a Monalisa Cardoso.
1: Monalisa Cardoso, amanhã, 4 da tarde, reprise aqui na programação da Boa. Beijo e queijo a todos. Obrigado pela audiência. Sábado que vem tem mais Conexão. Bom fim de semana. Relaxa, a gente se fala. Tchau, tchau, Lili.

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1: E aí, tá tudo bem com você? Uma ótima tarde. Que legal tá aqui com você na 105. Depois do Conexão 105, hoje especialmente com Lilian Martins e Fábio Oliveira, tá chegando o Remix 105, aquele padrão musical que você já conhece, da sua rádio preferida, digamos com uma pitada a mais, um tempero diferente, mas as músicas são as mesmas que você já curte a valer aqui na 105 FM. Tarde de sabadão, véspera de feriado do Dia das Mamães, é um final de semana especial. E a gente aqui do outro lado entende muito bem disso e por isso vamos preparar o território para que você possa já assim curtir a valer e passar o final de semana inteiro ao lado da sua mãe e, claro, também ao lado das boas músicas aqui na 105. Hoje é dia 9 de maio de 2026. Eu sou Léo Júnior e durante 2 horas estaremos juntos aqui no som da Boa de Mossoró, no oferecimento de Auto Prêmio Multimarcas, Avenida Presidente Dutra, tudo que você precisa para realizar o seu sonho de um carro novo, de procedência, com qualidade e garantia e condições especiais de financiamento. 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Então vamos dar uma sacudida. E aí, o almoço, tá preparando? Eu chego com um tempero maravilhoso, tá? Música boa de verdade em versões exclusivas da 105 FM.
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1: E a gente já começa com Cazuza, Codinome Beija-Flor, em uma versão exclusiva padrão 105 FM.

0: na 105, tá bom demais. Baltimore, Tarzan Boy. Você ouviu aqui na Boa de Mossoró, nessa tarde legal de sabadão. Você está ouvindo o Remix 105. Esse foi o nosso primeiro bloco. Daqui a pouco tem muito mais música pra você. Alô Marujo, tá no Vucu Vucu, curtindo a Boa de Mossoró.
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0: 105, meio-dia e 21.
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2: 105, meio-dia e 42.
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0: 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Você na sintonia do Remix 105, sabadão à tarde. A Brenda e o Guilherme estão em Gravatá, Pernambuco, na sintonia da Boa de Mossoró. Está chegando as últimas músicas do Remix de hoje e na sequência tem um teletema, uma viagem musical no som da 105.
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0: Vânia, Santo Antônio, Castelo Branco, obrigado pelo carinho da audiência. Jorge Cabeludo, forte abraço. Alô, Josimar Aquino, Belo Horizonte. Chegando o som da Corona.

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0: 105 FM, música do Fábio Júnior, Caça e Caçador, nesta versão dançante. Você ainda ouviu Corona e Cal Carlton. Música legal, você de alto astral e de bem com a vida, no som da 105, sabadão, à tarde, a gente liga aquele botão diferenciado e aumenta a frequência de forma frenética, para você balançar e mexer as cadeiras no som da 105.
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0: 105, meio-dia e 58.
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1: Bom, e a partir de agora, no Som da 105, uma viagem musical através das músicas que marcaram a sua trajetória, da sua vida, aquela que embalaram as novelas, os comerciais e também os filmes. E juntos estaremos aqui para relembrar cada uma delas, esses momentos marcantes, e a gente rememora aqui todo sábado no Som da 105, a partir da 1 da tarde, no Teletema, que tem um oferecimento de Auto Premium Multimarcas. 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Bom, então vamos juntos fazermos uma viagem muito legal através do Teletema. Eu já começo nessa tarde de sabadão trazendo a música do Roupa Nova. Coração Pirata foi trilha sonora da novela Rainha da Sucata. Tem alguém que lembra aí da Alaide, da Maria do Carmo Pereira e também da Dona Armênia? Personagem marcante, né? A Araci Balabanian e também a Regina Duarte, dentre outros grandes artistas, fizeram essa novela lá nos anos de 1989 e 90. E a gente vai relembrar aqui, a partir de agora, no Teletema, e logo na sequência, a partir das 2, tem o Vitrola 105 com Luciano Barreto. Boa tarde, 105! Vamos juntos! Vitrola.

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1: Um bloco completo com as músicas dos anos 80. Personagem principal, a Heleninha, lá em 1989, 88. A banda Yahoo e a música Mordida de Amor.

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1: 105, 1:20, você ouviu Bonnie Tyler aqui no Teletema. Você viajou comigo, trilha sonora da novela Pão Pão Beijo Beijo, lá de 83. E só para fazer memória aqui, um abraço para Zida Alves, está no Boa Vista, ouvindo a 105. O Francisco Oliveira, o Fiat Mototáxi, está ouvindo lá também, só que no bairro Bela Vista. Araci está no Bom Jardim, a Vânia está no Santo Antônio. Oliveira, motorista do Sedex, está em Recife, na Veneza Brasileira, ouvindo a 105 FM. Legal demais. Josimar Aquino está lá no Belo Horizonte. E deixa ver quem está mais interagindo conosco. Só para lembrar aqui, a música que tocou da banda Yahoo, Mordida de Maçã, Mordida de Amor, perdão, da novela Bebê a Bordo, lá de 89, e tinham seus personagens principais, o Tonico Ladeira e a Ana Bezerra, no caso, a Isabela Garcia e o Tony Ramos, e também a personagem Heleninha, que foi o bebê central da história, disputada por vários personagens que acreditavam serem assim os seus pais ou avós. E você viajou aqui no Teletema, lá na novela Bebê a Bordo. Legal demais a nossa viagem aqui.

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0: Máquina do Tempo da 105 foi uma viagem até o ano de 1992. W, trilha sonora da novela Despedida de Solteiro. 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Aqui no som da Rádio 105, você dançando e balançando. Afinal de contas, essa é a nossa proposta.
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0: Bruno Mars, novela Amor à Vida, lá em 2013. Boa tarde, 105.

0: Antena 105 tá bom demais. A simpaticíssima Paula Fernandes passou e levou um abraço para Elisângela e o Matheus, que estão em Parnamirim, pelo fm105mossoró.com.br e também pelo aplicativo Alexa. Você pode ouvir a boa de Mossoró.
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0: 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A turma do Raça Negra vai dar uma sacudida nesta tarde de sabadão, aqui na 105 FM.

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0: inesquecível Rock Set, trilha sonora da novela Perigosas Peruas. Você lembra dos personagens? A Cidinha, Vera Fischer, Tuca, Natália Lage, Vivian Bergman, Anissete Bruno, Guilherme Caram, o personagem Hector. Ainda tinha o Alexandre Frota, o personagem Jaú. Legal, essa novela marcou bastante. Lá em 92. Tem algum noventista aí?
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0: 105, pontualmente, 1:50. Chegando ao fim o nosso teletema. Volta próximo sábado, a partir do meio-dia, logo após o Conexão 105, com Fábio Oliveira e Bárbara Tavares. Primeira hora com o remix e a segunda hora com o teletema. Léo Júnior vai ficando por aqui, mas eu volto na segunda-feira com o MPB na 105 a partir das 16h. Tá vindo aí Luciano Barreto com o Vitrola 105 e a lembrança do passado. As músicas mais apaixonantes no seu na sua tarde de sabadão aqui na 105 FM. A todos, um beijo no coração. Alô, mamães! O universo é todo de vocês. Um beijo no coração de cada uma. E a minha, especialmente, Dona Branca, te amo. Feliz Dia das Mães. A minha esposa Stephanie também. Que Deus abençoe cada uma, tá? Um beijo no coração de todos. Fiquem com Deus. Vou deixando a minha última de hoje. O Raimundo Fagner com o Coração Alado. E a novela lá do ano de 1980 com o mesmo nome.

0: 9h59 aqui na FM Santa Clara 105.1, a boa de Mossoró. Mais um sabadão, sábado Badu, sábado de bermuda, né? Sábado de chinelo japonesa, sábado de barzinho, sábado de bodega, na sua rua, não é? No seu bairro, onde quer que você esteja a partir de agora, vamos estar juntos até as 16h. É sua tarde de nostalgia, é sua tarde de romantismo, né? De música que você curtiu, que você já viveu, né? Que você já namorou, já paquerou, já casou. Que coisa boa. Música de qualidade é a partir de agora, viu? A Vitrola 105 só está começando a partir de agora. Aqui na nossa performance, Valber Oliveira. Olha, você está em casa, ligou o rádio agora, né? Almoçou, já pegou aquela sonecazinha bacana, né? Tá no sofá ainda, tá no quarto, tá na cama, né? Tá na rede, no alpendre, onde quer que você esteja, viu? O rádio tá ao seu lado e vamos curtir o melhor da música romântica, com aquela nostalgia bacana, viu? Quem não sofreu por alguém, que atire a primeira pedra. Agora 2:02 aqui na Boa de Mossoró. Você vai participar através do nosso WhatsApp. O zap da 105 é o 981050105. Você manda seu áudio, manda sua mensagem de texto, você pede a música da sua preferência, da sua saudade, daquele sofrimento que passou, a música que você ainda pretende cantar para alguém, né? Coisa boa, viu? Aí no finalzinho do programa, vamos ter aí uma premiaçãozinha para o ouvinte. O ouvinte é que não sai sem levar nada. O ouvinte aqui só tem a ganhar, tá bom? Vamos ter aquela tradicional bandeja de ovos caipira, direto lá de São Rafael, do Vale do Açu, lá da granja do meu amigo Luiz Maia, numa parceria com a mercearia do Dedé. 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Aí você vai ganhar 30 ovos, uma bandeja completa, ovos caipira, novinho, viu? Ô, coisa boa!
1: Me dê, papai!
0: Me dê, papai! 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
0: Mas porque hoje é sábado, sábado, sábado Badu, é sábado, tá bom? Aí nós vamos ter ainda o lanche da Frost Açaí. A Frost lá na Duel, de lá no BH, finalzinho do bairro Belo Horizonte. Você poderá ganhar um lanche completo, com direito a suco, viu? Lá na Frost Açaí do meu amigo Maico e da sua esposa Eliane.
2: Ai, papai!
0: Vamos embora, vamos cantar, vamos em música boa. Você só tem a ligar a partir de agora, viu? Você liga através do WhatsApp, manda sua mensagem de texto, seu áudio, aqui para a nossa Vitrola 105. E a gente canta a partir de agora com Amado Batista e Eduardo Costa. Amigo! Vamos desabafar no ombro de um amigo, viu? Amado Batista e Eduardo Costa.

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7 aqui na Boa de Mossoró. Olha, você tá no barzinho, hoje é sábado, hoje é sábado, hoje é dia de bermuda, hoje é dia de chinelo japonesa, hoje é dia do barzinho, do espetinho, da bodega, da esquina, né? Você fica na esquina jogando dominó, com aquela latinha de lado, olha, olha, olha aí, viu? Pessoal gosta disso aí, viu? Beleza, né? A nossa vitrola, a Vitrola 105, nós vamos até às 16h com música boa. Aqui na 105 é assim, viu? A gente toca música de qualidade, mesmo com aquele bregão, né? Com esse nosso bregão, a gente procura uma música que machuque mais devagar, viu? Machuque mais um pouquinho, viu? É música de qualidade, viu? Aqui ninguém chora demais, não é isso, Valber? Vamos embora. 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
0: 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Abraçar meu amigo Alexandre da Mossoró Autopeças. Alexandre está na nossa audiência, está curtindo aí a nossa Vitrola 105. É uma tarde de nostalgia, né? De romantismo aqui na Boa de Mossoró. Vamos à participação do ouvinte? Vamos ao nosso WhatsApp aqui, com o ouvinte participando ao vivo. Alô, boa tarde.
3: Boa tarde, amigo Luciano da Rede. Boa tarde a todos que escutam o seu Vitrola 105. Líder de audiência,
0: meu horário.
3: Eu quero dar um lembrete aqui que amanhã eu estarei mais uma conversa lá em Veraldo. E lá em Mazinho. Aí amanhã de Mazinho estou lá no Condício, viu?
0: Certo.
3: E aí volto, vou para Nanô. Quero dar alô para todos que escutam, mas que está lá em Bira. Filha e pai e filho também, Heriberto, tudo escutando a FM 105.
0: Isso.
3: Eu quero pedir a música de Bastos Galera, Olhos Tristes.
0: Olhos Tristes.
3: Valeu.
0: Valeu.
3: Irapuã também, meu amigo Irapuã, Neuza, a todos que escutam a FM. Líder de audiência.
0: Beleza, tá meu amigo.
3: Valeu, Neuzinha, Juninho, minha família toda.
0: Meu amigo Dunga Bartô. Boa grande, tarde, boa Barreto. Tarde, Dunga. Mais um ouvinte, opa.
4: Rapaz, Buiú tá lá na farmácia.
0: Alexandre!
4: Se coçando. Escreveu uma latinha, já tomou a metade. Tá lá mordendo devagarzinho.
0: Hoje é sábado, né?
4: Esperando dar 5 horas pra fechar, pra descer pra casa, pra arrochar.
0: É o Buiú.
4: Tá lá se coçando. Doidinho, diga aí.
0: É o quebra-pai lá de
5: Heriberto. Boa tarde, meu amigo Luciano Barreto.
0: Boa tarde.
5: Pois eu já estou aqui na escuta. Pronto. A verdade, eu estou dentro do especial de Roberto e até agora eu vou terminar o dia. Valeu. Tá bom?
0: Tá bom.
5: Tô querendo ouvir uma música. Diga. Pecado de Amor com Pablo, tá? Oferecer minha esposa, né? Ele é ouvinte maravilhoso. Que Deus abençoe você e família. E que Deus abençoe todas as mamães. Amanhã que é dia das mamães, né?
0: Amanhã é o dia das mães.
6: Boa tarde, meu amigo.
0: Boa tarde.
6: Tudo bem contigo?
0: Tudo.
6: É Oliveira, o motorista do CBX aqui de Recife.
0: Recife, Pernambuco. Tamo junto.
6: Sempre ligado na 105 FM, a boa de Mossoró. E um abraço, fica com Deus e tudo de bom.
0: Diretamente do Recife.
7: Boa tarde, Luciano Barreto.
0: Boa tarde. Agora é Mossoró.
7: Moro no Alto São Manuel. Quero participar dos sorteios.
0: Pronto.
7: E quero pedir aquela música de Fagner.
0: Fagner.
7: Fumo.
0: Fumo?
8: Boa tarde, Luciano Barreto, sou Araci.
0: Araci.
8: Estou no Bom Jardim. Gostaria de ouvir Bendita És com Altemar Dutra.
0: Isso.
8: Me coloque nas promoções.
0: Tá bom,
8: meu amigo. Na bandeja de ovos caipira.
0: A bandeja de ovos caipira.
8: Tarde, bom final de semana.
0: Os ovos de Bebê.
8: Luciano Barreto, boa tarde, Enio, boa tarde.
0: Boa tarde.
8: É Francisca Selena, aqui do Aeroporto 1.
0: Aeroporto 1.
8: Eu queria ouvir com o Amado Batista Seguindo a Multidão.
0: Seguindo a Multidão.
8: Para oferecer a todas as minhas amigas, oferecer a vocês aí nos estudos e a todo o pessoal que está ouvindo essa rádio maravilhosa, sente-se, acabou de Mossoró.
0: Beleza, minha amiga.
8: Boa tarde.
0: Boa tarde.
8: Quero
0: mais
8: concorrer os sorteios.
0: Mais um ouvinte?
8: Faz.
0: Pronto. Minha amiga Francisca Celina. Olha, daqui a pouco a gente sorteia para o ouvinte uma bandeja de ovos caipira, novinho, novinho, viu? 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Eu abraço aqui o meu amigo Genildo Félix, assessor parlamentar do deputado estadual Ivanilson Oliveira, minha amiga Lívia, chefe de gabinete do deputado estadual Ivanilson Oliveira, meu amigo Luciano Salles, Lulu, também é assessor parlamentar do deputado Ivanilson Oliveira, é muita gente ligada aqui na nossa vitrola, viu? E o nosso deputado Ivanilson, meu deputado, encontra-se na região, encontra-se em Baraúna, na sua propriedade, lá na sua fazenda Pico Estreito, ali no município de Baraúna, sempre ligado aqui na 105, sempre curtindo a nossa nostalgia aqui na vitrola, tá bom? Forte abraço, meu deputado Ivanilson Oliveira. Agora vamos de música. Vamos cantar. Quem canta seus males espanta. Vamos de Roberta Miranda. Olha, vá com Deus, que Deus lhe acompanhe, que Deus esteja com você. Canta, Roberta Miranda.
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0: Agora, 3 horas, não é? 3 da tarde. Já estamos na. Já vencemos aí a primeira hora da nossa Vitrola 105. Lembrar que vamos até as 4, viu? Até as 4 horas da tarde estaremos aqui com você, aqui na nossa Vitrola, com a sua nostalgia, com aquele romantismo, muita música boa rolando aqui na Boa de Mossoró. 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
0: 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Vamos embora! 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
0: Abraçar meu amigo Cacá do posto de lavagem São Francisco. Meu amigo Cacá está na nossa audiência, ao lado da sua esposa, que ele costuma chamá-la de minha bolinha de ouro. Cacá e sua bolinha de ouro. Cacá é coordenador do terço dos homens ali da igreja de São João Batista, no bairro 12 Anos, viu? Ao lado do Padre Júnior, do Padre Ricardo Rubens, que estão na nossa audiência, né? Curtindo aqui a nossa Vitrola 105. Meu abraço aí para o meu amigo Cacá, lá do posto de lavagem São Francisco. 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E daqui a pouco a gente sorteia para o ouvinte aquela tradicional bandeja de ovos caipira, 30 ovos na bandeja, um presente da mercearia do Dedé. Ainda vamos sortear para o ouvinte o mel de caju cajuama, rico em vitamina C, representando para Mossoró meu amigo Aurélio e Luciano Davim, no Centro Empresarial Caiçara, 10º andar. Um abraço aí para Aurélio, Luciano Davim, dos produtos Cajuama, na nossa audiência. Ainda vamos sortear o bolo da Emília. Daqui a pouco você poderá ganhar o bolo da Emília. Esse bolo é bom, viu? Esse bolo é saboroso, é gostoso, viu? O bolo da Emília daqui a pouquinho para o nosso ouvinte. 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Vamos embora! Agora 3:11 aqui na Boa de Mossoró. Vamos à participação do ouvinte. Alô, boa tarde.
3: Boa tarde, Luciano Barreto.
0: Boa
3: aqui
0: tarde.
3: É Jomar de Passagem de Pedra.
0: Meu amigo Jomar Martins.
3: No programa. Beleza, meu amigo. O bom de audiência aí, Luciano. Lembrando que amanhã, aqui no Bar de Jomar,
0: Passagem de Pedra.
3: Vai ter música ao vivo com Marcelo Paiva, viu? E vai ter um sorteio de R$2.000.
0: Opa!
3: Primeiro prêmio, R$500. Segundo prêmio, R$500. O terceiro prêmio, R$1.000. A cartelinha custa apenas R$10. É um sorteio entre amigos, viu? E Marcelo Paiva no comando da música ao vivo.
0: Beleza, tarde, amanhã lá em Passagem de Pedras.
4: Boa tarde, Enio, boa tarde.
0: Boa
4: aqui
0: tarde.
4: Aqui é Francisca Selena, aqui do Aeroporto 1. Luciano,
0: isso.
4: Eu queria ouvir com o Amado Batista, Seguindo a Multidão.
0: Seguindo a Multidão.
4: Para oferecer a todas as minhas amigas, oferecer a vocês aí nos estudos, e a todo o pessoal que está ouvindo essa rádio maravilhosa, Sente Seca, Boa de Mossoró. Boa tarde.
0: Boa tarde. Mais um ouvinte.
5: Boa tarde, aqui é Jaqueline do bairro Coxa Silva. Gostaria de escutar uma música.
0: Jaqueline.
5: Por que brigamos?
0: Por que brigamos?
5: Todos que estão tá na escuta e gostaria de participar do sorteio.
0: Por que brigamos é com a Diana,
6: boa tarde.
0: Né?
6: É, 26 de abril de 2026.
0: Boa tarde.
6: Você, mensagem de voz, 11 segundos, 11 horas e 35 minutos. Entregue na lista.
7: Boa tarde, Luciano Barreto. Boa tarde.
8: Vezes. Bom dia mais uma vez, Fábio, William.
9: Opa. Boa tarde, Luciano Barreto. Boa tarde a todos da 105 FM. Aqui quem fala é Francisco de Oliveira, filho Motax.
0: Pronto.
9: Diretamente aqui do bairro Bela Vista. Ei, Luciano,
0: Bela Vista.
9: Coloca aí o toca-fita do meu carro.
0: Bartô Galeno.
9: Bartô Galeno.
0: No toca-fita do meu
9: queria
0: carro.
9: Queria ganhar os olhos do seu Dedé, do mercado, da cantina do mercado. Do Bom Jardim.
0: Do Bom Jardim.
9: Bora, Luciano Barreto.
0: Mercearia do Dedé.
9: Cuida. Promoção, Luciano Barreto. Joga pra cima aqui a audiência.
0: Beleza.
10: Boa tarde, Luciano Barreto. Serginaldo do Belo Horizonte.
0: Serginaldo do BH.
10: Todos os ouvintes aí do Vitrola.
0: Certo.
10: Luciano, acha aí pra nós aí. Só mais uma vez aí, Gilberto e Gilmar, viu?
0: Gilberto e Gilmar. Isso.
11: E a música da sequência. Boa tarde, Luciano. Aqui é Rocha Liberdade 1. Quero ouvir um de Fernando Mendes. Só quero te ver feliz. Ofereça a Fátima aqui, Liberdade 1, Maria das Neves. Põe aí no sorteio, menino, pra me ganhar esse mel. Tô doido pra esse mel.
0: Beleza.
11: Tchau, tchau. Fique com Deus.
0: Tchau, tchau.
11: Um abraço carinhoso. Até amanhã, se Deus quiser.
0: Até amanhã, minha amiga. Ela quer ganhar o mel de caju, cajuama, rica em vitamina C. Eu abraço meu amigo Luiz Anselmo. 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Meu amigo Edivaldo de Souza, lá no Mercantil Selma Fernandes, na Coelho Neto, e a sua esposa Selma Variedades. A lojinha da Selma Variedades fica vizinho ao Mercantil Selma Fernandes, do meu amigo Edivaldo de Souza, ali na Coelho Neto, na Boa Vista, próximo à Igreja Assembleia de Deus. Abraçar meu amigo Carlinhos, empresário, pai do nosso amigo Lima Neto, né? Carlinhos está na nossa audiência. Meu amigo Ribamar de Freitas, do Oba Restaurante. Quem não lembra de Ribamar, né? Também curtindo aqui a nossa Vitrola 105. Damião dos Canudinhos. Alô, Damião dos Canudinhos. Meu amigo Marcelo Bessa e o seu sogro Chico Dantas, ali no Planalto 13 de Maio, também na nossa audiência. Abraçar meu amigo João Jacaré e sua esposa, minha amiga Iraci, dos Produtos de Limpeza Serrano, também curtindo aí a nossa vitrola, né? Meu amigo de Assis Medeiros, topógrafo, é o pai do Diego, do Atacadão dos Ferros, né? Alô, meu amigo de Assis Medeiros, né? Pai do Diego, né? Do Tiago, toda a equipe lá do Atacadão dos Ferros, também na nossa audiência, meu cantor José Martins, alô José Martins, né? Lá na Benjamin Constant, ao lado da sua esposa Selma, da netinha Maria Laura, Laurinha, também na nossa audiência, viu? É Mossoró toda ligada aqui na FM Santa Clara 105,1, a boa de Mossoró. Onde quer que você esteja, mande o seu recadinho, manda seu áudio aqui pelo nosso WhatsApp, sua mensagem de texto, diga de onde você está nos ouvindo, peça sua música e vamos cantar juntos. Agora vamos de música. Essa música é linda, viu? Milionário José Rico. Nenhuma lembrança você me deixou, né? Que coisa, né?

Esta é a canção que eu fiz pra você, mamãe. 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
7: Agora, 3h35 aqui na Boa de Mossoró. 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
7: Beleza, minha amiga Samara, falando da a iluminadora. 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Beleza. 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Tem ouvinte aí, meu amigo Valber. Vamos à participação do ouvinte. Alô, boa tarde.
9: Boa tarde, meu amigo Luciano Barreto, minha qualidade da Cercil. Diretamente aqui do Parque Universitário, conectado via satélite, seu amigo Carlinho Qualidade.
7: Via satélite.
9: Estou tomando aqui no meu barraco, tá eu, meu amigo Caio, meu amigo Nilton, meu irmão Sérgio. Conectado nesta rádio, mas que é a 105.
7: Tá bom,
9: bota uma música aí pra arrebentar de Evaldo Braga aí.
7: Evaldo Braga.
9: Pra matar todo mundo aí, no carcanhar.
7: Beleza.
10: E Luciano, aqui é Suzana Maria do bairro Valfredo Gugel. Coloca um breguinha pra nós.
7: Um breguinha.
10: Escutar. Ei, me bota aí no sorteio.
7: Pronto.
10: Cadê Enio, hein? Não tá com você aí. Enio. Só dia de domingo, é?
11: Boa Enio, tarde, Luciano. Liga. Boa tarde a todos aí da 105. Boa e tarde. Todos os ouvintes.
7: Boa tarde.
11: Desejar um feliz Dia das Mães a todas.
7: Amanhã, Dia das Mães.
11: Inclusive a minha.
7: Pronto.
11: Dona Dorinha e
7: Dona Dorinha. Suza
11: Mira Oliveira. Fernando Paiva da Barrinha. E sempre ligado nos programas da 105 e todos.
7: Beleza.
11: Os programas, porque é a melhor de Mossoró, a boa.
7: A boa, música
11: valeu,
7: boa.
11: Valeu, Luciano, um abraço. Tudo de bom e um final de semana abençoado e feliz Dia das Mães. Valeu.
7: Feliz Dia das Mães. Todo dia, meu amigo Valber, é dia das mães. Todo dia é dia da gente abraçar as nossas mães, né? Dar um cheiro, fazer tudo por ela, viu? Agora, amanhã, domingo, amanhã, dia 10, segundo domingo de maio, apesar de ser uma data comercial, mas é muito bom lembrar, não é? É muito bom ter um dia pra gente estar mais juntinho das nossas mães, viu? E amanhã vamos ter um Domingo Maior especial, inteiramente dedicado às mamães de Mossoró, às mamães da FM 105. Ô, coisa boa! 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Vamos cantar! Vamos de música boa! Roberto Carlos, Pássaro Ferido. É, para você recordar aqueles momentos tão felizes, né? Você curtiu ao lado daquele amor, né? Vamos cantar, vamos de música!

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1: Olha, essa nossa característica lembra os embalos dos anos 70, 80, 90, né? No tempo dos nossos sodalícios, né? Antigamente era sodalícios. Nossos clubes aqui de Mossoró, a CDP, a ABB, Ipiranga, né? Tínhamos o Reals, tínhamos também o Oba Show, né? Muitos clubes aqui de Mossoró, o Panelão, quem não lembra do Panelão? quem não lembra aí do Imperial, Clube Imperial ali na Presidente Dutra, né? A gente dançava coladinho ao som aí dos incríveis, né? Ô Valve, suba um pouquinho aí, ó. Beleza, viu? Nessa época a gente dançava coladinho, rosto com rosto, né? Cangote com cangote. Coisa boa, rapaz. Já não se dança mais como antigamente, viu? Com certeza, viu? Quem não lembra dos Bárbaros, né? Do Anderson Musical, do Elo Musical, muitas bandas que Mossoró já teve, né? E a gente dançava lá no Cardeal Câmara também. Coisa boa, rapaz. Vamos embora, o programa está terminando, viu? O programa está terminando, a nossa vitrola já nos seus instantes finais. Eu abraço o meu deputado estadual, está na minha audiência, meu amigo Ivanilson Oliveira, o deputado de Mossoró, de Baraúna, de Grossos, de Areia Branca, de Tibau. Esse é o deputado do Rio Grande do Norte, meu amigo Ivanilson Oliveira. Está curtindo a nossa vitrola. Agora vamos aqui ao resultado da nossa premiação. Os ouvintes que participaram aqui da vitrola. Vamos aqui, quem ganhou, quem é o sortudo da bandeja de ovos caipira da mercearia do meu amigo Dedé, ali no Mercado do Bom Jardim. Uma bandeja com 30 ovos caipira, novinho, viu? Direto de São Rafael, lá do meu amigo Luiz Maia, numa parceria com a mercearia do Dedé do Mercado Bom Jardim. O ganhador é meu amigo Oliveira do Sedex. Oliveira do Sedex, né? Viajando sempre para Recife. Foi o sortudo de hoje da bandeja de ovos. Quando ele chegar em Mossoró, ele procura a gente aqui, né? Com certeza. Alô, Oliveira, tá no Recife, viu? Ganhou a bandeja de ovos da mercearia do Dedé. Oliveira do Sedex, tá bom demais. Agora vamos o bolo da Emília. Luiz Carlos Soares. Aqui não tem um bairro, viu, amigo? Valber, não tem um bairro. Luiz Carlos Soares é o ganhador do bolo da Emília. É o melhor bolo de Mossoró no Mercado Bom Jardim. Coisa boa. Agora vamos aqui o mel de caju, cajuama. O ganhador é François Guilherme ganha o mel de caju cajuama, rico em vitamina C, e o lanche da Frost e Açaí lá na Duelda, do meu amigo Maico, da sua esposa Liane. O ganhador do lanche da Frost e Açaí é Rosineide Freitas, do Liberdade 1. Pronto, o programa termina, só desejar a você um final de semana abençoado, um sábado de descanso para todo mundo, e amanhã é o Dia das Mães, estaremos aqui novamente a partir das 11 da manhã com o nosso Domingo Maior, um programa especial amanhã para as mamães de Mossoró, as mamães da FM 105, tá bom? Que Deus abençoe a todos e até amanhã, se Deus quiser.

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3: Mr. Mister, Broken Wings.

0: Ritmo não para. Bora nessa reabastecer as energias. Coisa rápida, tá chegando o intervalo comercial, mas a gente volta já já. É rapidinho.
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0: É o Hits 80 de volta com os maiores sucessos dos anos 80. Se liga aí que este bloco está demais, viu? Aumente o volume.

0: E aí, tá gostando? É o Hits 80 no ar. Seguinte, não saia da sintonia que vamos para o intervalo, mas daqui a pouquinho a gente já volta com mais música boa pra você. Aguenta aí, é o Hits 80.
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0: Pronto, já estamos juntos para mais um bloco do Hits 80. Essa é demais, curte aí.

0: Bem, galera, e assim vamos fechando o último bloco do Hits 80 de hoje. Foi bom demais poder contar com a sua audiência. Obrigadão mesmo pela companhia, um ótimo fim de semana. Cuidem-se e a gente se fala novamente na segunda-feira. Forte abraço e até lá. Tchau, tchau.
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1: Olá, sejam bem-vindos a mais um Essencial aqui na FM Santa Clara, 105 FM, a boa de Mossoró. No Essencial de hoje eu tenho o prazer de receber um amigo de longas datas, José Carlos, ele que tem um trabalho há quase 15 anos de mensagens. Às 3 da manhã você acorda. Eu sempre acordo às 3 da manhã e vejo a mensagem dele, e é esse horário que ele faz a oração. E aqui ele falava comigo das mudanças que esse trabalho que ele faz impactou a sua vida, e com certeza de quem recebe também, no caso a minha também, viu, Zé? Olá.
2: Olá. Agradecer o convite, né? Minha amiga Lília, amiga realmente de longas datas, dizer que realmente essa introdução da oração da madrugada na minha vida é um divisor de águas, porque muita gente às vezes questiona, quer dizer que você não dorme, não vai mais dormir uma noite. Eu digo, rapaz, eu fiz uma troca excepcional, acordar na madrugada para me encontrar com Jesus. E dizem que o trânsito, o tráfego até o céu é mais liberado nesse horário. Tem muita gente dormindo, então é o horário que eu escolhi. É um sacrifício que depois se tornou um prazer, né? Então eu não abro mão por nada nesse mundo. Não tem doença, não tem cansaço, não tem viagem, nada que me faça abrir mão desse momento de me encontrar com Jesus, né? Então eu fui aprendendo no decorrer desses 15 anos que a gente realmente cria uma intimidade com o Senhor, de botar uma cadeira e conversar com Ele, escutar, seguir o direcionamento, e você vê o resultado disso no seu dia a dia, né? O Senhor, Ele vai abrindo portas, Ele vai trazendo livramentos, Ele vai lhe libertando de pecados, de vícios, de tudo que é ruim. Ele vai abrindo os caminhos. E também você vai atingindo, você vai conquistando, você vai pescando pessoas mundo afora, né? Tem uns seguidores aí em alguns países, no Brasil inteiro, que seguem, que gostam, que comentam, que compartilham, que me ligam para falar que aquela mensagem naquele dia foi para ele, que levantou o astral. E isso é muito significativo.
1: E essa é a sensação realmente que a pessoa que recebe tem. Nossa, será que ele estava sabendo do meu problema? Como que essa mensagem veio para mim? Às vezes eu me pergunto, essa mensagem realmente foi para mim. Isso começou quando, Zé?
2: Isso começou em...
1: Teve alguma causa?
2: Teve uma motivação, que foi a comunidade Renascer sugeriu que nós fizéssemos a nossa Lectio Divina, ou a oração do amanhecer, entre 3 e 6 da manhã. E eu, assim, achei que o horário das 6 já era tarde para mim, e fui para as 3 horas, comecei nas 3 horas. E desde o primeiro dia eu já senti algo muito especial ao levantar para ir no meu localzinho de oração que eu tenho já em casa. Eu já senti aquela alegria, aquele prazer, e comecei a perceber que aquilo era algo extraordinário. No outro dia, e assim sucessivamente, né? Vou chegar a 15 anos no dia 2 de fevereiro, fazer bodas de prata, e assim, foi uma entrada nesse círculo de oração de forma espetacular. Porque eu lembro que quando a comunidade fez essa convocação, antes de iniciar, eu fui conversar, me sentei, escrevi todos os meus pecados que eu reconhecia e até os que eu não reconhecia, coloquei no papel, toquei fogo, coloquei numa lata de leite ninho e fui para Tibau. Cheguei no Tibau no raiar do sol, entrei no mar, joguei as cinzas, e pode crer que Deus levou aquilo lá para as profundezas do mar, aqueles pecados jamais se repetiram na minha vida. E de lá para cá é graça, é bênção, é alegria. Problema? Tenho problema. Dificuldade? Tenho dificuldade. Mas eu tenho uma esperança e uma fé superior a tudo isso, né? Porque eu sei que se nós somos irmãos de Jesus, filho de Deus, o Criador do céu e da terra, se nós nos aliarmos a Ele, não tem como dar errado. Não tem como dar errado, porque é igual a ideia que eu tenho com meus filhos, né? Eu amo meus filhos
1: São três filhos? Dois.
2: Eu amo meus filhos de forma incondicional. Eu faço qualquer coisa pelos meus filhos. Até morrer por eles, eu morreria. Assim como Jesus morreu por nós. Então, essa relação, eu digo, ora, não tem como dar errado. Eu não chego para fazer as minhas orações me colocando lá como, ah, Senhor, eu não sou ninguém, eu não sou nada, eu não mereço e tal. Nada. Tudo que eu ganho, que eu recebo de graça e de bênção, eu agradeço, certo? E agradeço e procuro manter a retidão no comportamento, a fidelidade na oração, o estender a mão a um irmão, a um amigo, a acolher as pessoas com uma palavra, com um carinho. Então, eu acho que esse é o fruto, é o resultado de toda essa demanda que eu carrego comigo.
1: Você não é moçoroense?
2: Não sou moçoroense.
1: Como é que você chegou aqui?
2: Eu nasci na cidade de Acajutiba, na Bahia.
1: Acajutiba?
2: Acajutiba. Eu cheguei aqui, eu vim transferido, trabalhava no Bamerindus à época, e vim primeiramente para Rodolfo Fernandes, né? Passei um ano e meio lá em Rodolfo, né? Vim inaugurar uma agência, depois fui para Natal e depois vim para Mossoró. Cheguei em Mossoró em 88. Aqui inaugurei a agência e depois conheci a minha esposa, Ana Raquel, nos casamos e estou aqui até hoje, viu?
1: São quantos anos?
2: São 32, vamos fazer 33 anos de casado agora.
1: Pois é, uma história para contar, né? A gente conversava aqui nos bastidores, o mundo hoje, o mundo que nós que temos essa idade vivemos e o mundo de hoje. A gente às vezes se depara com coisas que são bem difíceis de aceitar. A gente até aceita, até vê, mas não normaliza. Mas só que há uma tendência de normalizar tudo, até o que é feio, o que é errado. A gente vê aí a questão do feminicídio, das mulheres, como algumas pessoas têm reagido a essa situação, achando que os homens achando que a mulher merece isso mesmo, as mulheres tentando duelar com o homem de uma forma, não vou dizer igual, porque senão vão dizer que eu não sou... não tenho sororidade, né? Que é a questão de ser do lado das mulheres. Eu acho que chega uma hora que a gente tem que se posicionar de alguma forma, né? E levando a palavra de Deus, e os ensinamentos de Deus, como você disse, a Bíblia é a Bíblia desde 2000 anos atrás. Então, na Bíblia, você vai encontrar questões que podem tirar essa questão de normalizar o que é feio, o que é errado.
2: Exatamente. E, infelizmente, as pessoas leem a Bíblia e elas vão tirando da Bíblia o que é conveniente para elas.
1: Um monte de versículo, tem gente que posta lá aqueles versículos e a gente vai atrás da pessoa, a pessoa não faz nada daquilo.
2: Exatamente. Então, às vezes a pessoa diz, mas lá na palavra está dizendo, está minimizando, agora a gente está vendo essa polêmica aí com Frei Gilson, porque foi falar que a mulher é submissa. Isso está na palavra de Deus. E o que é que ele diz aos homens? Homem, amem as suas mulheres, respeitem as suas mulheres. Quando fala em submissão, as pessoas levam para o radicalismo do chicote, né? Que a mulher tem que ser submissa, tem que ser humilhada. Não tem nada disso. Na minha casa, eu digo assim, no nosso comportamento lá de casa, eu sou o homem da casa. Eu seguro a pancada, eu carrego o gás, eu carrego a água, eu faço o pesado da casa. Eu sustento as broncas, as discussões. E minha mulher, ela que me auxilia. Enquanto eu estou pegando o peso, ela está me dando uma palavra de força, ela está fazendo alguma coisa na cozinha, ela está fazendo as coisas normais que a minha mãe, que a minha avó, que todas as pessoas lá atrás faziam, continuam fazendo. E essa história de, não, a gente procura igualdade. Igualdade, entre aspas, em algumas coisas e outras não. Né? Então, eu acho que essa é uma discussão sem sentido. Por quê? Porque o importante numa relação é o respeito, é o carinho, é o amor, é você chegar num denominador comum, é essa história do que o padre falou, tornar-se algo assim, sabe? E ele explicou, e eu ouvi a explicação dele, a palavra na pregação, no ato lá, e não percebi nada demais, porque eu já estou acostumado. Isso está na palavra de Deus. E eu nunca submeti a minha mulher a nenhum tipo de humilhação, mesmo ela sabendo que na palavra está dizendo: mulheres, sejam submissas aos seus maridos, maridos, amem as suas mulheres.
1: Quando tem ele dois diz, lados aí,
2: exatamente,
1: né?
2: Quando ele diz amem as suas mulheres, ele está dizendo: seja humilde com a sua mulher, trate bem a sua mulher.
1: Respeite a sua mulher.
2: Respeite a sua mulher. Aí as pessoas levam para um outro lado, para um outro campo, porque a coisa se tornou isso hoje, né? Qualquer coisa que você fala tem um peso extraordinário.
1: Tudo. Principalmente quando você tem você é uma pessoa pública, uma figura pública como o Frei Gilson, que hoje tem sido aí um nome muito citado. Todo dia você vê alguma notícia sobre ele, de bom ou de ruim. Né? Porque eu acho que é até uma provação para o próprio Frei Gilson se manter sereno como ele é, com tanta coisa que está sendo feito contra ele, né?
2: É, exatamente. Eu acho que Frei Gilson, ele é um mensageiro.
1: Ele esteve no Vaticano, né, recentemente.
2: Ele é um mensageiro da paz, do amor, um homem que abriu mão, né, de ganhos e ganhos, um homem que consegue mobilizar milhões de pessoas numa madrugada à distância para rezar, para orar. Um homem que anda numa simplicidade incrível, um homem que não tem renda, tudo que ganha vai para o projeto. Então as pessoas às vezes não conseguem compreender como é que uma pessoa pode ser assim. Aí vão jogar pedra. E eu digo, sabe, Lília, assim, eu acho, as pessoas dizem assim: Jesus vai voltar, se prepare que Jesus vai voltar. A minha vida inteira eu me preparo para ir ao encontro de Jesus. Não vivo essa expectativa de que Jesus vai voltar, porque Jesus esteve aqui numa época e foi apedrejado, foi crucificado. Hoje eu acho que o tratamento seria pior ainda. Então, acho que até Deus Pai vai pensar duas, três, quatro vezes e dizer assim: será que vale a pena ainda
1: eu mandar? Ele de volta.
2: Será que vale a pena? Será que as pessoas querem ainda Jesus? Porque o exemplo dele ficou. Quem quer é seguir. É ver o que Jesus passou, o que Jesus fez, o que Jesus, os milagres, as obras que Jesus fez, né? Mas só que as pessoas querem tudo ali na hora, querem pedir um milagre e quer que aconteça, e as coisas não são assim.
1: Que é algo que a coisa aconteça automaticamente sem você dar nada em troca. O que é que você vai, como você mesmo falou aí, você abdicou de várias coisas para fazer essa sua oração, que virou livro, né?
2: Virou livro, virou um CD. E assim, tem dias que eu sei que não foram feitos só para mim. Tem dias que tá difícil para mim. E eu já sei, eu já compreendi que aquele dia é o dia de eu me recolher, é o dia de eu me silenciar, é o dia de eu me penitenciar, é o dia que eu tenho que entender que eu não sou o superior, que eu sofro também, que eu passo necessidade, que eu tenho medo. Então, é aquilo ali que me faz grande, porque eu sei que no outro dia, né? Como diz a palavra, a dor pode durar a noite inteira, mas a alegria virá ao amanhecer. Então, como eu tenho um coração esperançoso, como eu tenho confiança, como eu tenho fé, aquele dia eu vou conviver com ele, né? Pagando o preço da dificuldade, do que não deu certo e tal, esperando no amanhecer uma renovação. E isso vem com certeza. Eu não preciso fazer nada de errado para manipular o tempo a meu favor. o tempo corre, né, cronologicamente, dentro do tempo dele, normal, e você tem que ter essa paciência, esse discernimento de entender que nem todo dia foi feito para você. Tem dia que a graça é para João, é para Manuel, é para Antônio. Aquele é meu dia de suportar a dor. Suportar.
1: E essa parte que você falou aí de se recolher também é importante, essa questão do silêncio, né? Hoje as pessoas o que é que fazem? Quando tem um problema ou alguma polêmica, elas vão para as redes sociais para dizer, para ver ali quem entra falando, aí, apoiando ou às vezes recriminando, e isso acaba prejudicando muito a pessoa.
2: Com certeza, né?
1: Esse recolhimento, ele é importantíssimo, ficar em silêncio e aguardar no tempo de Deus.
2: É, até para você mesmo estudar aquela situação e chegar a um discernimento daquilo que está acontecendo, e não já, gente, eu tô assim, daqui a pouco não tô mais assim, aí eu tô assim, aí você encontra a pessoa na rua e diz, fulano, há pouco tempo tava falando que tava com problema, que tava assim, e agora já tá aqui, andando, gritando e tal. Então são às vezes situações que você não precisa botar no microfone, que você não precisa botar no trombone, que você não precisa botar no TikTok, que você não precisa. São situações que você tem que aprender a viver, tá entendendo? Porque o que é que diz a palavra? Orar, rezar, ir pra missa, se ajoelhar na igreja, é fácil, é normal, é comum. Quero ver você fazer isso no seu quarto, você sozinho. Você ter a capacidade de se ajoelhar e orar, rezar um texto, fazer um louvor, você e Jesus. Lá na igreja todo mundo tá vendo, vai ali aplaudir, ou vai lá e diz, que homem de oração, que homem lindo, ave Maria, como é que pode, olha, dobra o joelho, faz isso. Quero ver lá em casa, que não tem ninguém vendo, só eu e Jesus, entendeu? Essa é o grande significado de você interagir com você mesmo, de você entrar no seu íntimo, de você entender o que é que Deus quer de você. Entendeu? E aí a vida é assim, porque eu digo assim, olha, teve um dia, tem duas perguntas que eu já fiz.
1: Vamos fazer essas perguntas no próximo bloco, okay. Porque agora é hora de pedir a música. E claro que eu acho que você vai pedir uma música sua, né?
2: É, eu vou pedir uma música que pra mim é espetacular, que me faz amanhecer o dia, que me faz caminhar, que me faz acreditar num novo amanhecer. Uma música intitulada Luz, né, que eu compus e que me enriquece muito essa música.
1: Então a gente vai ouvir, vai pro intervalo, daqui a pouco tem essas duas, lembre, pra gente voltar com essa conversa.
2: Ok.

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1: Voltando com o Essencial, agradecendo desde já a você que está no carro, em casa, a turma que está sempre acompanhando, seja pelo rádio, seja pelo link, seja no YouTube, o nosso YouTube, quem quiser vai se inscrever lá na FM 105, acompanhar todos os programas, inclusive o programa Saúde, que passa na quarta às 6:30 da manhã, que eu estou lá apresentando. Então lá no YouTube você vai poder rever essa entrevista e também tem a reprise no sábado, tá? Zé, quais são essas duas questões aí que você ia falando?
2: A primeira, né? Houve um dia que eu cheguei e disse: Jesus, me dá uma direção aqui. Quer dizer que eu não vou mais dormir uma noite inteira? Aí Jesus me respondeu bem tranquilo. Ele disse: você que sabe. E eu entendi que ali era dizendo assim: se você está satisfeito com o que está acontecendo, com a graça que você está recebendo, você vai continuar. Se você não estiver satisfeito ou achar que já tá bom, já se abasteceu o suficiente, você vai parar, né? E eu entendi que realmente eu não tenho como dizer a você assim: enquanto eu tiver saúde, enquanto eu tiver discernimento, enquanto eu tiver força, fé, eu continuarei. Não tenho a menor possibilidade de parar, né? E a outra foi um dia também lá que eu estava trabalhando e surgiu um negócio que para mim era interessantíssimo e esse negócio não deu certo. Eu fui para casa muito chateado à noite e tudo. E aí sempre coloco as coisas na mesa na madrugada e eu fui conversar com Jesus. Jesus, por que é que isso não deu certo? Um negócio tão espetacular, tão bom. Aí Jesus disse: como é que não deu certo? Por que é que você acha que não deu certo? Eu disse: não deu certo porque eu perdi o negócio. Ele disse: olha, quem está comigo nunca perde. Aí eu disse: ora, como é que não perde se eu perdi? Ele disse: esse negócio não era para você. Você ia se arrepender, você ia no outro dia dizer o que foi que eu fiz. Isso não ia lhe trazer nenhum bem, né, para o seu futuro. Naquele momento era tudo para você. Mas você não pode pensar só naquele momento. Você tem que pensar que existe um outro dia, que existe um caminho a seguir. E ali eu relaxei e aprendi essa lição de que nem tudo é para mim. Que aquilo que eu desejo, que eu quero, que eu não posso comprar, tem problema nenhum. No dia que for para ser meu, o Senhor vai providenciar e vai colocar assim, ó, na minha frente, vai colocar na minha mesa, vai colocar na minha mão, de forma extraordinária. E o que eu quero deixar aqui como recado para você, que recebe graça, que recebe bênção, que recebe direcionamento, que não esqueça de lembrar de Jesus exatamente no momento que a graça acontece, para você entender e compreender que é obra dele, não é a sua inteligência, não é porque você é melhor, não é porque alguém queria lhe ajudar, não, tudo é graça de Deus. Lembrar imediatamente de agradecer a Deus: Senhor, muito obrigado, o que for meu é meu, o que não é meu não tem problema, deixa passar.
1: Sua família sempre foi bem religiosa?
2: Sim.
1: Você vem de uma família católica?
2: Eu venho de uma família católica. Eu estudei num colégio. Na época o nome era Padre José de Anchieta. Hoje é Santo Padre José de Anchieta. Tínhamos a obrigação no colégio de rezar todos os dias e aos domingos de ir à missa. Fui coroinha, toquei na igreja por muitos anos. Então, desde a minha infância, da minha adolescência, eu já congregava, né, na igreja. E tem um tempo na vida da gente que a gente fica em cima do muro, né? Vai para lá, vem para cá, tá bom hoje não tá e tal, até você atender ou não o chamado, né? É aquela do livre-arbítrio, né? As pessoas têm a liberdade de fazer o que quer, entendeu? E tem que ter a responsabilidade de aceitar o que vem de lá para cá.
1: Porque alguém em casa deve estar dizendo: como é que Jesus responde a ele assim, né? Porque você fala de uma maneira tão, parece que é tão próximo, parece que é um amigo mesmo que está conversando com você. Como você chegou a esse nível?
2: Eu cheguei a esse nível a partir do momento que eu disse: Senhor, a partir de hoje, esse horário não é meu, esse horário é nosso. Não existe. Eu fui, para você ter uma ideia, eu fiz uma cirurgia. Fiz uma cirurgia. E na madrugada, eu estava no quarto, com soro, de joelhos, rezando. Eu fico assim, até emocionado com isso, porque isso não é porque eu sou bom, porque eu sou melhor, não. Isso aqui, porque aquele horário, eu já sou acordado automaticamente pelo Senhor, para conversar com Ele. E eu estava lá, sentado, ajoelhado, tinha até uma outra pessoa que olhava e ficava assim: por que será que esse homem tá de joelho? Será que está com medo de morrer e tudo? Não era nada disso, era simplesmente o meu compromisso. Viagens que eu faço, que às vezes chego em locais que não dá, tenho que rezar em pé, passo uma hora e meia. Minha oração, no mínimo, é uma hora e meia. Todo dia, uma hora e meia.
1: Você faz sua oração e depois você passa para...
2: Eu faço minha oração, eu faço meu estudo, eu rezo o texto e depois de tudo eu faço uma reflexão e posto nas redes sociais. De tudo que eu entendi daquele dia, de tudo que eu escutei. Essa semana eu recebi de duas pessoas a reflexão que eu tinha feito, agradecendo que era tudo que ela estava precisando. Acordou sem sentido, sem nada, quando recebeu, ela disse: ah, está aqui a resposta que eu precisava. Então, isso é muito significativo. Para mim, não é que me orgulha, não é nada disso, é porque eu vejo que eu já estou me tornando um mensageiro da palavra de Deus e espalhando a boa nova, né? Então, para mim é gratificante eu poder manter, né? Manter esse compromisso diário que eu tenho com o Senhor. E assim, Lília, eu durmo muito pouco. Eu não tenho ressaca.
1: Você dorme que horas, mais ou menos?
2: Eu durmo de meia-noite, acordo 2h45. Hoje, de 6 horas, eu já estava na loja. E não durmo de dia. Não consigo dormir de dia. Eu saio de manhã, só volto à noite para casa. Então, meu horário de dormir é entre 11 e meia-noite. 2h45, eu acordo. E aí, fico até 4h30, fazendo as minhas orações. Tem dias que passo direto, que o dia amanhece. Porque você vai se abastecendo, é tanto assunto que eu tenho assim com Jesus. E as pessoas, talvez quem está me ouvindo aí, alguém que já tem o hábito também de conversar com Jesus, vai compreender o que é que eu quero dizer. Jesus fala. E fala não só nessa hora, não. Jesus fala com você durante o dia todo, durante todas as horas, porque você está na graça. Eu acordo na graça de Deus. Então eu encontro uma pessoa que eu já detecto que aquela pessoa está precisando de uma palavra, está precisando de um abraço, está precisando de uma ajuda financeira, está precisando de um aconselhamento. E assim o meu dia vai se tornando muito eficaz nesse sentido. Porque tudo para mim é voltado ao amor, à caridade, ao carinho, à boa ação. Eu não quero saber de maltratar ninguém, eu não quero saber porque você vai dar dinheiro a fulano, você sabe o que é que fulano... Gente, pelo amor de Deus, né? Dá com a mão e esqueça com a outra e segue, o que ela vai fazer.
1: Exatamente, eu sempre penso isso. Às vezes a gente faz: ah, mas fulano é isso, é aquilo. Eu digo: eu fiz a minha parte. Espero que ele entenda e faça dele. Né? Porque também tem isso, não é porque você reza e espalha, né, essas bênçãos, essa glória toda, que você vai esperar que o mundo mude. Né? Mas você está fazendo a sua parte.
2: Exatamente. E outra coisa que as pessoas precisam entender e compreender quando leem a Sagrada Escritura, quando leem a Bíblia. Prestar atenção que os milagres de Jesus fez 2 milagres coletivos apenas. A multiplicação dos pães e peixes e transformar água em vinho. Os outros milagres era tudo direcionado, tudo pessoal. Algum aleijado, Jesus não curou todos os aleijados, Jesus não curou todos os cegos. Então, isso é para mostrar que a gente precisa ser humilde e entender e compreender que mesmo que o milagre não chegue para mim, eu sou grato a Jesus porque ele fez pelo meu irmão. Eu tenho um milagre em casa, eu tenho um milagre. Um irmão que é alcoólatra em último grau foi foi assim, levei ele aqui pro hospital, já sem ar, sem oxigênio. O médico me chamou e disse: olha, infelizmente não tem o que fazer. Vou botar ele no oxigênio para ele sofrer menos e tudo. E eu fiquei lá sentado no hospital, só eu e ele na cama. E eu dizia assim: como é que eu vou fazer, meu Deus? Eu vou enterrar meu irmão aqui, eu vou ligar para a Bahia, eu vou levar para lá. E fiquei naquele dilema. O dia amanheceu e meu irmão vivo. Passou 2 dias, meu irmão vivo. Nesse intervalo, acho que de uns 8 dias, eu me lembrei. Eu digo: eu acho que eu vou levar meu irmão para Bahia, passar uns dias lá. Porque ele já morava comigo há alguns anos e eu estava já cansado, sem força. Os meus limites do que eu fazia já não estava sendo suficiente, né, para resgatá-lo. E assim eu fiz. Pedi a ele que: olha, amanhã você não vai beber, que eu vou lhe levar para Salvador, para passar uns dias lá. Parece que eu disse assim: pode beber até cair. Cheguei em casa de noite, fui pegar ele, ele estava arriado, dei um banho, botei no carro, que a minha ideia era dormir em Natal e no outro dia seguir para Salvador. A gente foi direto para Salvador, porque ele estava transtornado. Ele acordava assim, aí dizia: para o carro, para o carro. Aí eu parava e ele dizia, olhava assim: sim, é você, pode ir, pode seguir. Chegamos em Salvador, ele ainda já melhor da ressaca e tudo. E lá na casa da minha irmã, passei 3 dias, e quando eu vim embora, ele disse: eu não vou ficar aqui não, eu vou com você. E não veio, minha irmã acolheu, e desde o dia que ele chegou lá, até hoje, nunca mais ele bebeu.
1: Isso já faz quanto tempo?
2: Já fazem 12 anos. Nunca tomou nenhum remédio, hoje é o primeiro que vai à missa, não perde nenhum dia do Terço dos Homens. É um milagre que a gente olha para ele assim e sabe que Deus resgatou. Eu já tinha perdido outros 2 irmãos de álcool, de alcoolismo, e achava que ele
1: também
2: ia. E Deus resgatou. Então, esse amor de Deus, que Deus demonstra com a gente, com a minha família, comigo, é algo assim extraordinário. Eu queria que todo mundo, sabe, Lívia? Eu queria que todo mundo pudesse experimentar, eu queria que todo mundo tivesse a coragem de tirar um tempo, de dizer: olha, eu não digo que vá rezar de 3 horas da manhã, não. Você pode rezar de meio-dia, de 11, de 10, de 5, mas que quando você assume um compromisso,

0: você ter essa intimidade com Jesus, entende? De dizer assim, ah, por que é que eu estou aqui agora? Você acha que é de graça que eu estou aqui? É não, minha.
1: Tô pagando
0: bem. A
1: minha
0: palavra aqui vai cegar no ouvido de alguém que vai dizer assim, a partir de hoje eu vou seguir o que esse rapaz está fazendo. Eu não vou rezar as três, não, mas vou rezar as duas, vou rezar de quatro, vou rezar de cinco, entendeu? Vou rezar de meio dia, não tem. O problema é o compromisso, porque Deus não quer. Ah, a pessoa diz assim, mas Deus não quer sacrifício. Não, Deus não quer nada não, o sacrifício é meu. A cura, quem precisa, sou eu. Então, se eu consigo vencer o sono da madrugada, você imagina as outras coisas, minha gente. As outras coisas pra mim, ó, se não tiver comida eu não como, se não tiver água eu não bebo, se não tiver roupa eu não visto, porque eu tô abastecido. O principal eu já abasteci, que é o meu espírito, né? A minha carne, a gente veio do pó e do pó voltará, então pra mim não vale nada.
1: Você também falou uma coisa aí que me chamou muita atenção, espero que em casa as pessoas entendam, que é a lamentação. As pessoas, ao invés de ter esse pensamento, eu sei que é como eu disse, pra chegar... Perdão, para chegar nesse nível que você tem de intimidade com Deus, não é de uma hora para outra, né? Principalmente quem acha que só vai dizer graças a Deus e tá resolvido. A lamentação, eu acho que Deus não gosta de lamentação. Às vezes eu tô com minha mãe num estado de saúde que ela se lamenta muito, ela não consegue, é dela, ela não consegue, mas isso foi uma vida toda, mesmo indo a todas as missas, mesmo indo a todos os velórios, mesmo indo a encontros e tal, ela tinha... Ela veio com isso de não agradecer, de não ser grata, de não acreditar. Eu acho que é assim, Deus vai resolver. Mas o que é que você está fazendo para isso?
0: Exatamente.
1: Né?
0: E é dessa forma, assim, quando você começa, você diz assim, você toma a decisão de se voltar para Deus. A partir de hoje eu vou me voltar para Deus. Você pode escrever o que eu estou lhe dizendo aí. A partir daquele momento, as dificuldades vão aumentar na sua vida. As tentações vão aumentar.
1: Assim como Jesus foi tentado.
0: Todo,
1: né,
0: que resistir lá na frente vai contar a vitória. Porque para você subir, você tem que descer. Não existe a menor possibilidade de você ir ao céu se você não pegar a cruz e carregar. Se você não descer, se você não for a lona, se você não for a zero, chegar assim, ter dia de dizer assim, Senhor, não tenho nem o que comer, o que é que eu vou fazer da minha vida? E o Senhor lhe providencia para o dia. Não queira juntar tesouros, gente, não queira, só dá certo se eu conseguir encher minha despensa e eu ficar tranquilo que esse mês... Não. Vocês lembram da travessia, da libertação do povo no Egito. Cada dia era dado a alimentação que o Senhor jogava do céu. Todos que juntavam para guardar apodrecia, não servia, porque era para viver da fé, da graça, da confiança. A lamentação, ela é assim, o espírito que está abatido. Quando seu espírito está abatido, você não consegue ver luz, você não consegue ver saída. Tudo é lamentação, tudo é reclamação. Você sente uma dor e, ai meu Deus do céu, como é que pode? Tudo acontece comigo. Como é que todo, quando não é uma dor aqui, é uma dor aqui, uma dor aqui. Então, o que foi que eu estrategicamente coloquei na minha vida, né? Para mim entender que a minha vida não é a pior.
1: Vamos falar dessa estratégia no próximo bloco?
0: Sim, sim.
1: Porque tem mais uma música sua.
0: Ok.
1: Qual é a música agora?
0: A música vai ser a número 8, né? Ser feliz.
1: Ser feliz. E a gente volta daqui a pouco com o Essencial de hoje.

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1: Pois é, chegando já no final do Essencial e o Zé Carlos vai continuar aí a conversa, né? Foi em que mesmo que a gente parou?
2: A gente parou nas lamentações, né?
1: Nas lamentações.
2: Então, como eu dizia, a lamentação, ela se reporta às pessoas que estão com o espírito realmente caído, sem motivação.
1: Esse espírito caído, essa lamentação sem ver a luz no fim do túnel, a gente pode chamar de depressão?
2: Também.
1: Ansiedade, também. Chega, né? Esses males chega, que hoje...
2: Pronto. Quanto mais você alimenta a negatividade, mais a probabilidade da depressão chegar, e chegar de uma forma que lhe deixa na cama, sem vontade de acordar, sem vontade de tomar banho, sem vontade de sair.
1: De comer.
2: Porque você não consegue ver o sol, você não quer ver o sol, você só quer ver o escuro, né? Então, isso é uma, lamentavelmente, uma ação do inimigo na vida da pessoa, né? Porque nós nascemos, a gente nasceu para ser rico, a gente nasceu para ser bom, a gente nasceu para sorrir, a gente nasceu para alegria. Tudo que acontece com a humanidade foi responsabilidade da humanidade. Foram os pecados que a humanidade fizeram contra Deus, tá? Então, cabe a cada um de nós mudar essa rota, mudar essa história de dizer, ah, eu tenho que sofrer, eu tenho que sofrer. Com dignidade, sofrer com fé, com confiança e esperança é algo extraordinário. Então, a gente precisa entender que a depressão é um espaço que é aberto dentro da gente, né? Para que entre a desistência, para que entre o desengano, para que entre a maldade. Mas quando você está com o espírito abastecido, a falta material não significa nada. Você tira de letra, você vai para cima, você usa a calça que você tem, você usa a roupa que você tem, porque o importante não é o que você está vestido. O importante é o que você demonstra no seu sorriso, no seu olhar. As pessoas encontram com você e dizem, cara da energia boa.
1: Do mesmo jeito que tem o contrário, né, velho?
2: Exatamente. Então, são pessoas que são carregadas, pessoas que chegam assim perto de você e você sente, meu Deus do céu, o que é isso? E tudo. E o que é que eu faço? E o que é que eu digo? Eu ensino isso muito às minhas irmãs. Eu digo, olha, não mantenham relacionamento de intimidade com pessoas pessimistas, com pessoas negativas. Se afastem quanto pode. Não é ficar inimigo, não é desejar o mal, absolutamente. Mas se afaste, porque aquelas pessoas só querem sugar o que você tem. Você chega para contar uma história à pessoa, uma vitória sua, aí a pessoa fica procurando os pontos negativos. Tudo passa, tudo passará. Só não passa o amor de Deus por cada um de nós. Então, gente, olha, vocês que vivem aí, acordam de manhã cedo, ligam a televisão para assistir programas policiais, programas que só trazem notícias negativas, para se atualizar de quê? As informações importantes vão chegar para você de alguma forma. Então, aí você se alimenta, se abastece daquilo ali e já começa o dia para baixo. Ai, meu Deus, eu vi que mataram uma menina, eu vi que mataram não sei o que, eu vi que morreu fulano.
1: E passa o dia
2: pra
1: todo
2: quê?
1: Falando
2: pra
1: sobre
2: quê?
1: Isso,
2: exatamente.
1: Né?
2: Exatamente. Cada um vai viver o seu momento. Olha, eu já perdi meu pai, é uma dor inigualável. Perdi a minha mãe, já perdi 4 irmãos. Eu tava até um dia desses falando pra minha esposa, eu digo, minha filha, você tem seu pai, você tem sua mãe, você perdeu sua irmã, é um tipo de dor. Mas você ainda vai ter a dor da perda do seu pai, a dor da perda da sua mãe. A minha dor hoje é menor do que a sua, nesse sentido, e de qualquer outra pessoa que perde o pai, que perde a mãe. Porque essa parte eu já passei, e todo mundo vai passar. E é importante, ai, não chore, não chore não, porque deixa as pessoas chorarem, deixa as pessoas
1: demonstrarem, né, a sua
2: expressarem
1: dor.
2: A sua dor, o seu sentimento, aquilo vai passar. O que não pode é você viver um luto eterno, porque a roda da vida, ela gira mesmo. Hoje está nascendo milhares e milhares de pessoas, hoje está morrendo milhares e milhares de pessoas. Esse ciclo, ele existe desde que o mundo é mundo, né? Eu já tive avós, eu já tive bisavós, eu não tenho nenhum avô, não tenho, só tenho uma tia das duas famílias eu tenho uma tia só. Ou seja, tá? Então, eu já vivi essa coisa da família. Eu sou de uma família de 12 irmãos. Coisa maravilhosa. Minha avó teve 34 filhos. Eu tinha 34 Nossa. Tios só de uma avó. Então, era maravilhoso. Era incrível. Hoje, eu já perdi todos. Eu já vivi essas dores. Mas eu não carrego isso comigo, né? A última dor que eu passei, que eu não consegui chorar até hoje, foi uma irmã que eu perdi há 2 anos. Era a pessoa mais maravilhosa que eu conheci na face da terra. Quando ligava, ela dizia: antes de você me ver, quem me viu foi Jesus. Oh, flor do dia! Tudo dela era uma mensagem e tal. Então minha irmã morreu assim. Ela tinha um problema e deu uma infecção. Foi internada no sábado. Minha sobrinha me ligou e disse: eu vou segunda-feira aí. Não deu tempo eu chegar. Já cheguei, ela tinha falecido. E desde que ela faleceu, eu não consigo chorar. Cada vez que eu me lembro dela, eu só me lembro do sorriso e da alegria. Então, eu já fui em alguns locais que tem pessoas que não são parentes, não são aderentes, que querem chorar mais do que o parente, do que o pai, do que o filho, do que o irmão. São escandalosas, aquela coisa, ai meu Deus. E eu nunca vi ninguém dizer assim: não, eu vou morrer junto, eu quero ir junto.
1: Não vai, né?
2: Aí você morreu, minha esposa, então eu vou com você. Não vai, não. O choro. Então, gente, vamos ter serenidade. Muitas vezes você quer levantar uma pessoa, você pega pela mão, mas a pessoa não quer, não tem o que fazer, gente. Infelizmente, você não consegue ajudar a quem não quer ser ajudado. Eu vivi experiências assim extraordinárias, né? A minha mãe estava internada em Salvador e eu estava aqui em Mossoró e eu disse: amanhã eu vou visitar minha mãe. Cheguei com essa minha irmã que faleceu e fomos para o hospital. Quando eu cheguei no hospital, o médico disse que ia dar alta à minha mãe. E eu vi que a minha mãe não tinha condição de ter alta, né? Minha mãe não tinha a menor condição de ter alta. E aí foi uma discussão, fui lá falar com o médico tal, me explicou: olha, em casa ela vai estar mais livre de infecção e isso, aquilo outro e tal, tal, tal. Você que acabou me convencendo que era para levar a minha irmã, para minha mãe, para casa. Levei minha mãe para casa, lembro hoje, a gente chegou em casa por volta das 18 horas. Minha irmã deu banho na minha mãe, às 19 horas minha mãe faleceu. Aquele momento para mim, eu dizendo assim: Deus, como você é bom. Não porque levou a minha mãe, mas porque me deu a oportunidade de tirar minha mãe do hospital e ela morrer em casa como ela queria, né? A única dor que eu senti foi eu sair à noite para ir comprar o caixão e chegar numa funerária e ser tratado como se estivesse chegando num shopping, numa loja. Olha, tenho esse aqui com entrada, tenho esse aqui, assim, assim. E eu disse: vamos lá, nem tanto, nem tão pouco, né? A situação é essa e tudo tal. Mas eu participei desse momento porque eu cuidei da minha mãe a vida inteira.
1: É, Carlos, onde as pessoas podem encontrar o seu disco, e o seu disco, o disco foi longe, né?
2: Exatamente.
1: Seu CD e o seu livro.
2: Na verdade, assim, hoje o meu livro só vai encontrar na Livraria Independência e comigo. Então, todos os dias, as pessoas que quiserem receber uma mensagem, eu tenho um grupo de WhatsApp que eu mando direto, né? E tenho o Instagram, tenho o Facebook, tá tudo lá, José Carlos Ibanda. 3 da manhã, 3h15, 3h30, 4 horas da manhã, você vai receber essa mensagem. Você vai lá no dia que você estiver triste, que você quiser ter uma mensagem de otimismo, que você quiser ir para cima, que você quiser experimentar, né, essa essência da oração, do amor, da aproximação de Jesus na sua vida. Segue lá, José Carlos Ibanda, no Instagram, no Facebook, e a gente vai conversando. Se quiser entrar na minha relação diária, você manda lá o seu telefone.
1: E a mensagem
2: telefone,
1: chega às 3 da manhã.
2: Que a mensagem vai chegar.
1: Ele apita seu WhatsApp. Lá o WhatsApp, tá?
2: Vai chegar.
1: Ó, pra continuar nesse clima, eu vou pedir uma também do CD do Zé Carlos. Essa Quero Ser de Deus, com a participação de Catarina Gugel, né? Eu também participei desse aqui.
2: Com certeza.
1: Eu também participei desse grupo. Aí, eu tô vendo meu nome aqui. né? Então, eu não vou botar a minha, porque senão vocês vão querer autógrafo, fotos.
2: Eu acho que deveria, viu? Eu acho que deveria.
1: Qual foi a que eu cantei que eu nem lembro? Me ajuda.
2: Deixa eu achar aqui.
1: Foi difícil pra mim cantar, gravar.
2: Em tua presença.
1: Em tua presença.
2: Eu lembro que houve uma emoção. Porque
1: houve uma emoção.
2: Você dedicou, inclusive, a Bonifácio, né? Que
1: é, meu
2: pra
1: tio.
2: Mim era um pai, um irmão, um amigo querido.
1: Então, né? Em tua presença, pra terminar o essencial de hoje, e que você tenha sempre no coração a certeza que Deus está contigo. Obrigada, Zé.
2: Obrigado. Que Deus abençoe a todos.

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3: Olá amigo ouvinte, obrigado por você nos dar o carinho da sua audiência. No dia 18 de maio, realiza-se no Brasil o Dia Nacional de Combate ao Abuso e à Exploração Sexual de Crianças e Adolescentes.
2: É uma campanha conhecida como Maio Laranja e tem o objetivo de conscientizar a todos sobre essa realidade que provoca tantos danos para muitas crianças e adolescentes.

0: combater o abuso e a exploração sexual infantil é dever de todos.
1: Sobre o combate ao abuso e à exploração sexual de crianças e adolescentes, vamos conversar com a Cecília Landarim Heleno, analista de projetos do Centro Marista de Defesa da Infância, em Curitiba, Paraná.
0: Cecília, quais são os tipos de abusos sexuais com crianças e adolescentes?
2: A violência sexual contra crianças e adolescentes é o grande guarda-chuva. Então, dentro da violência sexual, a gente tem abuso ou exploração sexual. Ainda tem outros tipos, como, por exemplo, voyeurismo, exibicionismo. Então, o que que acontece? Exploração sexual é quando uma criança ou adolescente é utilizado para um fim de ganho material, uma troca material. E aí pode ser uma troca financeira, aquilo que as pessoas chamam de prostituição infantil, mas não necessariamente é isso. Não pode usar esse termo, inclusive, porque entende-se que a criança não consente isso, mas para ter alguma troca financeira. Então, por exemplo, a troca de uma foto por algum bem material da criança ou para a criança, inclusive. Isso é exploração sexual. Abuso sexual é tudo aquilo que é utilizado para satisfazer um adulto em relação à criança, satisfazer sexualmente um adulto em relação à criança. Isso pode ter toque físico ou não. Então, por exemplo, pode acontecer online. E aí é que entram outros tipos, como, por exemplo, mostrar imagens, exibicionismo, voyeurismo e outras tantas coisas nesse sentido. Ou mostrar uma imagem adequada, um filme para criança. Tudo isso é enquadrado no grande guarda-chuva de violência sexual.
1: Cecília, quais sinais podem indicar que uma criança ou adolescente está sofrendo algum tipo de abuso?
2: É importante dizer que essa experiência ela é muito subjetiva, né? Então, a maneira como a criança vivencia é que diz quais os sinais que ela vai demonstrar. Então, quando a gente fala de violência sexual, a gente pode falar, por exemplo, de comportamentos. Qualquer mudança de comportamento muito brusca é sempre um sinal de que pode ter alguma coisa errada. Quando a gente fala de violência sexual, a gente pode falar de comportamentos hipersexualizados, de conhecimento de coisas que ela não deveria ter incompatíveis com a idade dela, com a faixa etária dela, de desenhos, de questões que ela não deveria presenciar. Então, isso tudo indica que a criança está sofrendo algum tipo de violência sexual ou presenciando situações que também é uma forma de violência sexual. Então, não quero mais me relacionar, não quero mais falar com nenhum homem da família, nenhuma mulher da família. Comia sozinho, não come mais. Ia no banheiro sozinho, não vai mais. Não quer voltar para casa, antes adorava ficar em casa. Tudo isso são mudanças de comportamento que são sinais de que alguma coisa pode estar errado. Mas existem outras que aí são sinais físicos mais óbvios, né? Quando há toque físico, você pode ter lesões nas partes íntimas, você pode ter machucados, você pode ter dor, corrimento. Então tem uma série, no caso de meninas, né? Tem uma série de outras questões que podem aparecer.
0: E quais são as consequências desse abuso ao longo da vida?
2: Quando a gente fala de violência sexual, a gente não está falando de uma violência que acontece sozinha. Então, ela não acontece isoladamente. Minimamente vai ter violência psicológica junto, com certeza. Então, primeiro que os sinais se misturam. E segundo, as consequências também dependem de como a criança elabora isso. O que acontece é, as consequências de qualquer violência para a criança são ter afetado o seu desenvolvimento de alguma forma. Então, a criança vai, por exemplo, ter mais dificuldade de colocar limite, ela vai ficar mais retraída, talvez, ou ela vai poder mudar ali o comportamento dela, a maneira como ela se relaciona com o mundo, ela pode ser afetada por qualquer relação de violência, mas não necessariamente por violência sexual. No caso de violência sexual, a gente tem muitos casos de adolescentes que vão depois ter automutilação, questões com a aparência, questões de fragilidade da autoestima e tal.
1: Cecília, como a família e a comunidade podem acolher as crianças e adolescentes que sofreram algum tipo de abuso sexual?
2: A gente tem três formas de conhecer uma situação de violência. E aí não só a sexual. Um comunicado de terceiros, ou seja, comunicado de qualquer pessoa, ou sinais que a criança dá, ou ela contando sobre a situação de alguma forma. Acolhida nessas três situações, a acolhida ela só vai valer quando a criança te relata isso. E aí é importante que você dê crédito pra ela, não desconfie do que ela tá falando em nenhuma hipótese, que se ela escolheu falar com você, você seja a pessoa que vai estar ali e vai dizer que vai ajudar essa criança e não fazer julgamento, juízo de valor sobre o que ela está dizendo. E aí fazer um encaminhamento sobre isso. O acolhimento, ele tem que partir do afeto, do vínculo que tem, que já existe com aquela criança, numa relação de proximidade. E a importância disso é a criança saber que ela não está sozinha, né? Que ela está ali, ela conta com ajuda para enfrentar essa situação que ela pode ou não ter identificado como uma situação de violência. Muitas vezes as crianças têm dificuldade de entender que o que elas estão relatando é uma situação de violência. Às vezes elas relatam como se fosse uma coisa banal. Então, a importância dos adultos nessa situação, seja a família, comunidade, comunidade, a escola, e é que a gente esteja disponível para o momento que a criança escolhe, que a gente não transfira a responsabilidade, que a gente acredite no que ela está dizendo e que a gente procure, então, ajudar essa criança ou esse adolescente da melhor forma. Agora, se ela não te contou, a gente não recomenda essa abordagem.
0: A escola tem um papel importante nessa prevenção?
2: A escola tem um papel fundamental, não só na prevenção, né? Ela tem um papel fundamental em todas as etapas desse processo. Então, eu diria prevenção, identificação, acolhida, encaminhamento e acompanhamento da vítima, né? Da criança. Mas na prevenção, a escola tem um papel central. Primeiro, que é uma competência estabelecida na Base Nacional Comum Curricular de desenvolver habilidades socioemocionais. E isso tem tudo a ver com prevenção à violência sexual, porque à medida que a gente ensina as crianças que elas podem colocar limite para adultos, a partir do momento que a gente ensina isso, a gente está ensinando prevenção à violência sexual. Porque falar de educação e sexualidade, ou falar de prevenção à violência sexual, é falar de como elas se relacionam com outras pessoas. E de reconhecer sentimentos, nomear sentimentos, saber quais são as partes íntimas, ter noções de privacidade e noções de intimidade, entender que elas podem sim manifestar para qualquer adulto, não só no caso de violência sexual, que eu não gosto que você grite comigo, eu não gosto que você encoste no meu corpo, eu não quero que você fale assim, eu não quero fazer isso. As crianças, à medida que elas aprendem isso, elas também aprendem a prevenir violência sexual. E a escola tem um papel fundamental nisso, porque mais de 80% dos casos de agressão ou de violência sexual ou de qualquer outro tipo estão dentro de casa.
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1: Cecília, como conversar com crianças sobre proteção do corpo e limites de forma adequada para cada idade?
2: A forma adequada é a questão da linguagem que a gente utiliza. Quando a gente fala de prevenção à violência sexual, é dizendo para ela que algumas partes do corpo dela são íntimas, é dizendo para ela que alguém só pode tocar naquelas partes se ela precisar de ajuda, e aí é ensinar para ela sobre esse limite de escutar, de entender o sentimento que ela está tendo. Então, a educação com respeito é a base de tudo isso.
0: Cecília, se alguém suspeitar de abuso, quais são os canais de denúncia?
2: O canal mais adequado é, se você for um profissional, comunica a instituição onde você trabalha e a instituição tem que fazer esse encaminhamento. Não houve encaminhamento da instituição ou eu não sou um profissional, sou um vizinho, um familiar. Qual é o canal? Conselho tutelar é uma possibilidade. A outra possibilidade é Disque 100, 181. Outros canais, né? Mas qual é o mecanismo desses canais? Você vai fazer o relato da situação, ele pode ser anônimo, ele vai bater lá e vai voltar no conselho tutelar e o conselho tutelar vai ficar sabendo disso anonimamente. O Ministério Público também tem canais de denúncia anônima. Em casos de situações flagrantes, ou seja, daquilo que eu preciso de uma intervenção na hora, naquele momento, aí a polícia é o canal adequado.
1: Cecília, qual é o trabalho que o Centro Marista de Defesa da Infância realiza e como as pessoas podem entrar em contato com vocês?
2: Centro Marista de Defesa da Infância, a gente tem a campanha Defenda-se, defenda-se.com. Lá a gente oferece vários materiais para educadores, para adultos, para crianças. Então a gente tem vídeos para crianças, para ajudar os adultos a conversarem com as crianças sobre isso. E tem outros materiais que ajudam tanto escolas quanto pais e familiares a conversar sobre isso. Podem seguir a gente nas redes sociais, a gente tem Instagram, tem LinkedIn, procurem lá Centro Marista de Defesa da Infância, vão encontrar a gente e notícias do nosso trabalho. E tem o site do Centro Marista de Defesa da Infância, o site da Defenda-se e de outros projetos que a gente tem.
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1: Agora vamos ouvir a mensagem da Maria Inês Monteiro de Freitas, coordenadora nacional da Pastoral da Criança.
0: Maria Inês, o que você gostaria de dizer sobre a campanha Maio Laranja?
5: Maio Laranja é uma campanha nacional de conscientização e combate ao abuso e à exploração sexual de crianças e adolescentes. O objetivo é educar, prevenir e proteger. A Pastoral da Criança colabora em ajudar a conscientizar a sociedade e comunidades sobre a necessidade de proteção de crianças e adolescentes e também da denúncia de tudo aquilo que vai contra a dignidade e o bem-estar de nossas crianças. O Maio Laranja nos recorda que todos somos responsáveis por criar ambientes seguros e acolhedores para as nossas crianças. Famílias, comunidades e instituições devem caminhar juntas na prevenção de qualquer forma de abuso e exploração.
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1: Está aqui também a Sandralina Santos Miranda, coordenadora arquidiocesana da Pastoral da Criança de Feira de Santana, Bahia.
0: Sandralina, como os líderes da Pastoral da Criança ajudam no fortalecimento das famílias para que elas vivam em harmonia e em paz?
6: A Pastoral da Criança fortalece as famílias por meio das visitas domiciliares, levando orientações sobre saúde, nutrição e educação, paz e cidadania. Nessas visitas, conversamos com os pais sobre o desenvolvimento integral das crianças de 0 a 6 anos, promovendo convivência amorosa, a prevenção de risco e fortalecimento dos vínculos entre pais e filhos. 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
1: E agora chegou o momento de ouvirmos a mensagem de Dom Frei Severino Klasen, arcebispo de Maringá, Paraná, e presidente da Pastoral da Criança.
7: Nessa campanha do Maio Laranja, devemos assumir o compromisso de proteger as crianças e os vulneráveis contra qualquer forma de violência. É um compromisso cristão. O abuso e exploração sexual de crianças e adolescentes são inaceitáveis e devem ser denunciados. É inadmissível que isso ainda aconteça em nossa sociedade. Defender a dignidade da infância é viver o evangelho na prática, no dia a dia. Na Pastoral da Criança, essa missão é ainda mais forte, pois cada criança é um presente precioso de Deus. Que o Senhor abençoe e proteja nossas crianças.

0: E o programa de hoje está terminando. Obrigado pela sua audiência e fica o convite para que você esteja conosco no próximo Viva Vida.
1: Contamos com você.
0: Tchau, gente, e até o próximo Viva Vida.
1: Até lá, pessoal.
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0: Boa noite, queridos ouvintes. Que alegria estarmos juntos em mais um programa aqui na FM 105, dedicado a Nossa Senhora, Mãe querida que sempre intercede por nós. Nós somos membros da comunidade Obra de Maria. Eu vou me apresentar, eu me chamo Juninho, sou membro consagrado da comunidade. Estou aqui com minha irmã, que ela também vai se apresentar.
1: Boa noite, povo de Deus. Me chamo Edione, também faço parte da comunidade Obra de Maria. E é uma alegria estar nessa noite aqui mais uma vez para rezarmos o Santo Terço.
0: Nós desde já convidamos a você a estar sintonizado na 105. Já vá preparando, pegar o seu terço. Já vá preparando esse lugar para nós contemplar, rezar e pedir a intercessão de Nossa Senhora sobre nossas vidas. Para nós preparar o nosso coração, preparar a nossa vida, vamos ouvir essa música tão bela, Banda Dom, né? Que fala assim: Fiat, faça-se. Que foi quando o anjo apareceu a Nossa Senhora e ela disse, né? Faça-se, faça a sua vontade, eis aqui a serva do Senhor. Ouvimos essa canção.

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1: Então, iniciemos o nosso terço. Em nome do Pai, do Filho, do Espírito Santo. Amém. Vinde, Espírito Santo, enchei os corações de vossos fiéis e acendei neles o fogo do vosso amor. Enviai, Senhor, o vosso Espírito e tudo será criado e renovareis a face da terra. Oremos. Ó Deus, que instruísse os corações dos vossos fiéis com a luz do Espírito Santo, fazei que apreciemos retamente todas as coisas, segundo o mesmo Espírito, e gozemos sempre de suas consolações, por Cristo Senhor nosso. Amém. Creio em Deus Pai Todo-Poderoso, Criador do céu e da terra, e em Jesus Cristo, seu único Filho, nosso Senhor, que foi concebido pelo poder do Espírito Santo, nasceu da Virgem Maria, padeceu sobre Pôncio Pilatos, foi crucificado, morto e sepultado, desceu à mansão dos mortos, ressuscitou ao terceiro dia, subiu aos céus, está sentado à direita de Deus Pai Todo-Poderoso, onde há de vir a julgar os vivos e os mortos. Creio no Espírito Santo, na Santa Igreja Católica, na comunhão dos santos, na remissão dos pecados, na ressurreição da carne, na vida eterna. Amém. Pai nosso que estais no céu, santificado seja o vosso nome. Venha a nós o vosso reino, seja feita a vossa vontade, assim na terra como no céu.
2: O pão nosso de cada dia nos dai hoje, perdoai as nossas ofensas, assim como nós perdoamos a quem nos tem ofendido. E não nos deixeis cair em tentação, mas livrai-nos do mal. Amém.
1: O anjo do Senhor anunciou a Maria.
2: E ela concebeu do Espírito Santo.
1: Ave Maria, cheia de graça, o Senhor é convosco. Bendita sois vós entre as mulheres. Bendito é o fruto do vosso ventre, Jesus.
2: Santa Maria, Mãe de Deus, rogai por nós, pecadores, agora e na hora de nossa morte. Amém.
1: Eis aqui a serva do Senhor.
2: Faça-se em mim segundo a vossa palavra.
1: Ave Maria, cheia de graça, o Senhor é convosco. Bendita sois vós entre as mulheres. Bendito é o fruto do vosso ventre, Jesus.
2: Santa Maria, Mãe de Deus, rogai por nós, pecadores, agora e na hora de nossa morte. Amém.
1: E o Verbo Divino se fez carne
2: e habitou entre nós.
1: Ave Maria, cheia de graça, o Senhor é convosco. Bendita sois vós entre as mulheres. Bendito é o fruto do vosso ventre, Jesus.
2: Santa Maria, Mãe de Deus, rogai por nós, pecadores, agora e na hora de nossa morte. Amém.
1: Glória ao Pai, ao Filho e ao Espírito Santo.
2: Como era no princípio, agora e sempre. Amém.
1: Ó meu Jesus, perdoai-nos, livrai-nos do fogo do inferno, levai as almas todas para o céu e socorrei principalmente as que mais precisarem.
2: Abençoai o Santo Padre, as nossas famílias e dai-nos saúde e a paz.
1: Santa Mãe de Deus, derramai sobre a humanidade inteira as graças eficazes da vossa chama de amor, agora e na hora de nossa morte. Amém. E nesse primeiro mistério, o mistério gozoso, convido a você contemplarmos a anunciação do anjo Gabriel à Nossa Senhora. Nesse primeiro mistério, possamos colocar todos aqueles que se encontram doentes, aqueles que se encontram internados, aqueles que irão passar por uma cirurgia. Vamos rezar por todos aqueles que estão em tratamento. Rezemos. Pai nosso que estais no céu, santificado seja o vosso nome. Venha a nós o vosso reino. Seja feita a vossa vontade, assim na terra como no céu.
2: O pão nosso de cada dia nos dai hoje. Perdoai as nossas ofensas, assim como nós perdoamos a quem nos tem ofendido. Não deixeis cair em tentação, mas livrai-nos do mal. Amém. Ave Maria, cheia de graça, o Senhor é convosco. Bendita sois vós entre as mulheres, bendito é o fruto do vosso ventre, Jesus.
1: Santa Maria, Mãe de Deus, rogai por nós, pecadores, agora e na hora de nossa morte. Amém.
2: Ave Maria, cheia de graça, o Senhor é convosco. Bendita sois vós entre as mulheres, bendito é o fruto do vosso ventre, Jesus.
1: Santa Maria, Mãe de Deus, rogai por nós, pecadores, agora e na hora de nossa morte. Amém.
2: Ave Maria, cheia de graça, o Senhor é convosco. Bendita sois vós entre as mulheres, bendito é o fruto do vosso ventre, Jesus.
1: Santa Maria, Mãe de Deus, rogai por nós, pecadores, agora e na hora de nossa morte. Amém.
2: Ave Maria, cheia de graça, o Senhor é convosco. Bendita sois vós entre as mulheres, bendito é o fruto do vosso ventre, Jesus.
1: Santa Maria, Mãe de Deus, rogai por nós, pecadores, agora e na hora de nossa morte. Amém.
2: Ave Maria, cheia de graça, o Senhor é convosco. Bendita sois vós entre as mulheres, bendito é o fruto do vosso ventre, Jesus.
1: Santa Maria, Mãe de Deus, rogai por nós, pecadores, agora e na hora de nossa morte. Amém.
2: Ave Maria, cheia de graça, o Senhor é convosco. Bendita sois vós entre as mulheres, bendito é o fruto do vosso ventre, Jesus.
1: Santa Maria, Mãe de Deus, rogai por nós, pecadores, agora e na hora de nossa morte. Amém.
2: Ave Maria, cheia de graça, o Senhor é convosco. Bendita sois vós entre as mulheres, bendito é o fruto do vosso ventre, Jesus.
1: Santa Maria, Mãe de Deus, rogai por nós, pecadores, agora e na hora de nossa morte. Amém.
2: Ave Maria, cheia de graça, o Senhor é convosco. Bendita sois vós entre as mulheres, bendito é o fruto do vosso ventre, Jesus.
1: Santa Maria, Mãe de Deus, rogai por nós, pecadores, agora e na hora de nossa morte. Amém.
2: Ave Maria, cheia de graça, o Senhor é convosco. Bendita sois vós entre as mulheres, bendito é o fruto do vosso ventre, Jesus.
1: Santa Maria, Mãe de Deus, rogai por nós, pecadores, agora e na hora de nossa morte. Amém.
2: Ave Maria, cheia de graça, o Senhor é convosco. Bendita sois vós entre as mulheres, bendito é o fruto do vosso ventre, Jesus.
1: Santa Maria, Mãe de Deus, rogai por nós, pecadores, agora e na hora de nossa morte. Amém.
2: Glória ao Pai,
1: ao Filho e ao Espírito Santo, como era no princípio, agora e sempre. Amém. Ó meu Jesus, perdoai-nos, livrai-nos do fogo do inferno. Levai as almas todas para o céu.
2: E socorrei
1: principalmente as que mais precisarem. Abençoai o Santo Padre, as nossas famílias e dai-nos saúde e a paz. Santa Mãe de Deus, derramai sobre a humanidade inteira as graças eficazes da vossa chama de amor, agora e na hora de nossa morte. Amém. E neste segundo mistério contemplamos a visitação de Nossa Senhora à sua prima Isabel. Que possamos nesse instante também pedir a Nossa Senhora essa visita. Visita, Mãe, todos aqueles que estão passando por dificuldades. Visita, Mãe, todos aqueles que estão com depressão. Visita, Mãe, todos aqueles que se sentem solitários. Visita nesta noite, Mãe, todos aqueles que estão precisando da Tua visita, do Teu colo, da Tua maternidade. Visita, Mãe, esta noite. Pai nosso que estás no céu, santificado seja o vosso nome. Venha a nós o vosso reino. Seja feita a vossa vontade, assim na terra como no céu.
2: O pão nosso de cada dia nos dai hoje. Perdoai as nossas ofensas, assim como nós perdoamos a quem nos tem ofendido. Não deixeis cair em tentação, mas livrai-nos do mal. Amém. Ave Maria, cheia de graça, o Senhor é convosco. Bendita sois vós entre as mulheres. Bendito é o fruto do vosso ventre, Jesus.
1: Santa Maria, Mãe de Deus, rogai por nós, pecadores, agora e na hora de nossa morte. Amém.
2: Ave Maria, cheia de graça, o Senhor é convosco. Bendita sois vós entre as mulheres. Bendito é o fruto do vosso ventre, Jesus.
1: Santa Maria, Mãe de Deus, rogai por nós, pecadores, agora e na hora de nossa morte. Amém.
2: Ave Maria, cheia de graça, o Senhor é convosco. Bendita sois vós entre as mulheres, bendito é o fruto do vosso ventre, Jesus.
1: Santa Maria, Mãe de Deus, rogai por nós, pecadores, agora e na hora de nossa morte. Amém.
2: Ave Maria, cheia de graça, o Senhor é convosco. Bendita sois vós entre as mulheres, bendito é o fruto do vosso ventre, Jesus.
1: Santa Maria, Mãe de Deus, rogai por nós, pecadores, agora e na hora de nossa morte. Amém.
2: Ave Maria, cheia de graça, o Senhor é convosco. Bendita sois vós entre as mulheres, bendito é o fruto do vosso ventre, Jesus.
1: Santa Maria, Mãe de Deus, rogai por nós, pecadores, agora e na hora de nossa morte. Amém.
2: Ave Maria, cheia de graça, o Senhor é convosco. Bendita sois vós entre as mulheres, bendito é o fruto do vosso ventre, Jesus.
1: Santa Maria, Mãe de Deus, rogai por nós, pecadores, agora e na hora de nossa morte. Amém.
2: Ave Maria, cheia de graça, o Senhor é convosco. Bendita sois vós entre as mulheres, bendito é o fruto do vosso ventre, Jesus.
1: Santa Maria, Mãe de Deus, rogai por nós, pecadores, agora e na hora de nossa morte. Amém.
2: Ave Maria, cheia de graça, o Senhor é convosco. Bendita sois vós entre as mulheres, bendito é o fruto do vosso ventre, Jesus.
1: Santa Maria, Mãe de Deus, rogai por nós, pecadores, agora e na hora de nossa morte. Amém.
2: Ave Maria, cheia de graça, o Senhor é convosco. Bendita sois vós entre as mulheres, bendito é o fruto do vosso ventre, Jesus.
1: Santa Maria, Mãe de Deus, rogai por nós, pecadores, agora e na hora de nossa morte. Amém.
2: Ave Maria, cheia de graça, o Senhor é convosco. Bendita sois vós entre as mulheres, bendito é o fruto do vosso ventre, Jesus.
1: Santa Maria, Mãe de Deus, rogai por nós, pecadores, agora e na hora de nossa morte. Amém.
2: Glória ao Pai, ao Filho e ao Espírito Santo.
1: Como era no princípio, agora e sempre. Amém. Ó meu Jesus, perdoai-nos e livrai-nos do fogo do inferno. Levai as almas todas para o céu. E socorrei principalmente as que mais precisarem. Abençoai o Santo Padre, as nossas famílias e dai-nos saúde e a paz. Santa Mãe de Deus, derramai sobre a humanidade inteira as graças eficazes da vossa chama de amor. Agora e na hora de nossa morte. Amém. E nesse terceiro mistério contemplamos o nascimento do menino Jesus. E eu convido a você a rezar por todas as mães. Amanhã, neste dia dedicado a todas as mães, né? Já queremos apresentar todas as mães, todas aquelas que sofrem com seus filhos na droga, com seus filhos rebeldes, com N situações de que as mães passam, que possamos pedir a Nossa Senhora por todas as mães. Neste dia dedicado às mães, peçamos a ela: ó mãe, venha nos visitar. Ó mãe, venha interceder por todas aquelas que sofrem com seus filhos. Roguemos, Pai nosso que estás no céu, santificado seja o vosso nome, venha a nós o vosso reino, seja feita a vossa vontade, assim na terra como no céu.
2: O pão nosso de cada dia nos dai hoje, perdoai as nossas ofensas, assim como nós perdoamos a quem nos tem ofendido. Não deixeis cair em tentação, mas livrai-nos do mal. Amém.
1: Ave Maria, cheia de graça, o Senhor é convosco. Bendita sois vós entre as mulheres. Bendito é o fruto do vosso ventre, Jesus.
2: Santa Maria, Mãe de Deus, rogai por nós, pecadores, agora e na hora de nossa morte. Amém.
1: Ave Maria, cheia de graça, o Senhor é convosco. Bendita sois vós entre as mulheres. Bendito é o fruto do vosso ventre, Jesus.

0: Ave Maria, cheia de graça, o Senhor é convosco. Bendita sois vós entre as mulheres, bendito é o fruto do vosso ventre, Jesus.
1: Santa Maria, Mãe de Deus, rogai por nós, pecadores, agora e na hora de nossa morte. Amém.
0: Ave Maria, cheia de graça, o Senhor é convosco. Bendita sois vós entre as mulheres, bendito é o fruto do vosso ventre, Jesus.
1: Santa Maria, Mãe de Deus, rogai por nós, pecadores, agora e na hora de nossa morte. Amém.
0: Ave Maria, cheia de graça, o Senhor é convosco. Bendita sois vós entre as mulheres, bendito é o fruto do vosso ventre, Jesus.
1: Santa Maria, Mãe de Deus, rogai por nós, pecadores, agora e na hora de nossa morte. Amém.
0: Ave Maria, cheia de graça, o Senhor é convosco. Bendita sois vós entre as mulheres, bendito é o fruto do vosso ventre, Jesus.
1: Santa Maria, Mãe de Deus, rogai por nós, pecadores, agora e na hora de nossa morte. Amém.
0: Ave Maria, cheia de graça, o Senhor é convosco. Bendita sois vós entre as mulheres, bendito é o fruto do vosso ventre, Jesus.
1: Santa Maria, Mãe de Deus, rogai por nós, pecadores, agora e na hora de nossa morte. Amém.
0: Ave Maria, cheia de graça, o Senhor é convosco. Bendita sois vós entre as mulheres, bendito é o fruto do vosso ventre, Jesus.
1: Santa Maria, Mãe de Deus, rogai por nós, pecadores, agora e na hora de nossa morte. Amém.
0: Glória ao Pai, ao Filho e ao Espírito Santo.
1: Como era no princípio, agora e sempre. Amém.
0: Ó meu Jesus, perdoai-nos, livrai-nos do fogo do inferno, levai as almas todas para o céu e socorrei principalmente as que mais precisarem. Abençoai o Santo Padre, as nossas famílias e dai-nos saúde e a paz. Santa Mãe de Deus, derramai sobre a humanidade inteira as graças eficazes da vossa chama de amor, agora e na hora de nossa morte. Amém. E neste quarto mistério contemplamos a apresentação do menino Jesus no templo e a purificação de Nossa Senhora. E neste mistério eu convido você a lembrar, toda vez, todos nós lembramos de algo que a nossa mãe nos dizia, né? Ou diz. Todos nós temos algo a lembrar. Que possamos também lembrar do que Nossa Senhora, ela nos pede. Nossa Senhora apareceu aos três pastorinhos, né? Como ela pediu, rezem o terço, rezem o rosário. Que possamos também, neste pedido de Nossa Senhora, lembrarmos de todos os dias, rezarmos o Santo Terço, rezarmos o Rosário, assim como Nossa Senhora pediu, pela paz do mundo. Pai nosso que estás no céu, santificado seja o vosso nome. Venha a nós o vosso reino, seja feita a vossa vontade, assim na terra como no céu.
1: O pão nosso de cada dia nos dai hoje, perdoai as nossas ofensas, assim como nós perdoamos a quem nos tem ofendido. Não deixeis cair em tentação, mas livrai-nos do mal. Amém. Ave Maria, cheia de graça, o Senhor é convosco. Bendita sois vós entre as mulheres. Bendito é o fruto do vosso ventre, Jesus.
0: Santa Maria, Mãe de Deus, rogai por nós, pecadores, agora e na hora de nossa morte. Amém.
1: Ave Maria, cheia de graça, o Senhor é convosco. Bendita sois vós entre as mulheres, bendito é o fruto do vosso ventre, Jesus.
0: Santa Maria, Mãe de Deus, rogai por nós, pecadores, agora e na hora de nossa morte. Amém.
1: Ave Maria, cheia de graça, o Senhor é convosco. Bendita sois vós entre as mulheres, bendito é o fruto do vosso ventre, Jesus.
0: Santa Maria, Mãe de Deus, rogai por nós, pecadores, agora e na hora de nossa morte. Amém.
1: Ave Maria, cheia de graça, o Senhor é convosco. Bendita sois vós entre as mulheres, bendito é o fruto do vosso ventre, Jesus.
0: Santa Maria, Mãe de Deus, rogai por nós, pecadores, agora e na hora de nossa morte. Amém.
1: Ave Maria, cheia de graça, o Senhor é convosco. Bendita sois vós entre as mulheres. Bendito é o fruto do vosso ventre, Jesus.
0: Santa Maria, Mãe de Deus, rogai por nós, pecadores, agora e na hora de nossa morte. Amém.
1: Ave Maria, cheia de graça, o Senhor é convosco. Bendita sois

0: vós entre as mulheres. Bendito é o fruto do vosso ventre, Jesus.
1: Santa Maria, Mãe de Deus, rogai por nós, pecadores, agora e na hora de nossa morte. Amém.
0: Ave Maria, cheia de graça, o Senhor é convosco. Bendita sois vós entre as mulheres. Bendito é o fruto do vosso ventre, Jesus.
1: Santa Maria, Mãe de Deus, rogai por nós, pecadores, agora e na hora de nossa morte. Amém.
0: Ave Maria, cheia de graça, o Senhor é convosco. Bendita sois vós entre as mulheres. Bendito é o fruto do vosso ventre, Jesus.
1: Santa Maria, Mãe de Deus, rogai por nós, pecadores, agora e na hora de nossa morte. Amém.
0: Ave Maria, cheia de graça, o Senhor é convosco. Bendita sois vós entre as mulheres, bendito é o fruto do vosso ventre, Jesus.
1: Santa Maria, Mãe de Deus, rogai por nós, pecadores, agora e na hora de nossa morte. Amém.
0: Ave Maria, cheia de graça, o Senhor é convosco. Bendita sois vós entre as mulheres, bendito é o fruto do vosso ventre, Jesus.
1: Santa Maria, Mãe de Deus, rogai por nós, pecadores, agora e na hora de nossa morte. Amém.
0: Glória ao Pai, ao Filho e ao Espírito Santo.
1: Como era no princípio, agora e sempre. Amém.
0: Ó meu Jesus, perdoai, livrai-me do fogo do inferno, levai as almas todas para o céu e socorrei especialmente as que mais precisar.
1: Abençoai o Santo Padre, as nossas famílias e dai-nos saúde e a paz. Santa Mãe de Deus, derramai sobre a humanidade inteira as graças eficazes da vossa chama de amor, agora e na hora de nossa morte. Amém. E nesse quinto e último mistério, contemplamos a perda e o encontro do menino Jesus no templo. Neste quinto mistério, eu quero rezar por todas as mães, mais uma vez. Pedir por todas as mães que são mães solteiras, mães viúvas, mães que cuidam dos seus filhos sozinha, batalham sozinha, educam sozinha. Pedir por todas as mães que sentem saudade, as mães que já perderam os seus filhos, as mães que têm seus filhos distante, que moram distante. Pedir por todas as mães que sofrem, que sentem a falta de um abraço, a falta de ter a presença do seu filho. Rezemos por todas as mães. Pai nosso que estás no céu, santificado seja o vosso nome. Venha a nós o vosso reino, seja feita a vossa vontade, assim na terra como no céu.
0: O pão nosso de cada dia nos dai hoje, perdoai as nossas ofensas, assim como nós perdoamos a quem nos tem ofendido. Não deixeis cair em tentação, mas livrai-nos do mal. Amém. Ave Maria, cheia de graça, o Senhor é convosco. Bendita sois vós entre as mulheres, bendito é o fruto do vosso ventre, Jesus.
1: Santa Maria, Mãe de Deus, rogai por nós, pecadores, agora e na hora de nossa morte. Amém.
0: Ave Maria, cheia de graça, o Senhor é convosco. Bendita sois vós entre as mulheres, bendito é o fruto do vosso ventre, Jesus.
1: Santa Maria, Mãe de Deus, rogai por nós, pecadores, agora e na hora de nossa morte. Amém.
0: Ave Maria, cheia de graça, o Senhor é convosco. Bendita sois vós entre as mulheres, bendito é o fruto do vosso ventre, Jesus.
1: Santa Maria, Mãe de Deus, rogai por nós, pecadores, agora e na hora de nossa morte. Amém.
0: Ave Maria, cheia de graça, o Senhor é convosco. Bendita sois vós entre as mulheres, bendito é o fruto do vosso ventre, Jesus.
1: Santa Maria, Mãe de Deus, rogai por nós, pecadores, agora e na hora de nossa morte. Amém.
0: Ave Maria, cheia de graça, o Senhor é convosco. Bendita sois vós entre as mulheres, bendito é o fruto do vosso ventre, Jesus.
1: Santa Maria, Mãe de Deus, rogai por nós, pecadores, agora e na hora de nossa morte. Amém.
0: Ave Maria, cheia de graça, o Senhor é convosco. Bendita sois vós entre as mulheres, bendito é o fruto do vosso ventre, Jesus.
1: Santa Maria, Mãe de Deus, rogai por nós, pecadores, agora e na hora de nossa morte. Amém.
0: Ave Maria, cheia de graça, o Senhor é convosco. Bendita sois vós entre as mulheres, Bendito é o fruto do vosso ventre, Jesus.
1: Santa Maria, Mãe de Deus, rogai por nós, pecadores, agora e na hora de nossa morte. Amém.
0: Ave Maria, cheia de graça, o Senhor é convosco. Bendita sois vós entre as mulheres. Bendito é o fruto do vosso ventre, Jesus.
1: Santa Maria, Mãe de Deus, rogai por nós, pecadores, agora e na hora de nossa morte. Amém.
0: Ave Maria, cheia de graça, o Senhor é convosco. Bendita sois vós entre as mulheres. Bendito é o fruto do vosso ventre, Jesus.
1: Santa Maria, Mãe de Deus, rogai por nós, pecadores, agora e na hora de nossa morte. Amém.
0: Ave Maria, cheia de graça, o Senhor é convosco. Bendita sois vós entre as mulheres. Bendito é o fruto do vosso ventre, Jesus.
1: Santa Maria, Mãe de Deus, rogai por nós, pecadores, agora e na hora de nossa morte. Amém.
0: Glória ao Pai, ao Filho e ao Espírito Santo.
1: Como era no princípio, agora e sempre. Amém. Ó meu Jesus, perdoai-nos, livrai-nos do fogo do inferno. Levai as almas todas para o céu e socorrei principalmente as que mais precisarem. Abençoai o Santo Padre, as nossas famílias e dai-nos saúde e a paz. Santa Mãe de Deus, derramai sobre a humanidade inteira as graças eficazes da vossa chama de amor. Agora e na hora de nossa morte. Amém. Infinitas graças vos damos, soberana Rainha, pelos benefícios que todos os dias recebemos de vossas mãos liberais. Dignados agora e para sempre, tomarmos debaixo do vosso poderoso amparo. E para mais nos obrigar, os saudamos com a Salve Rainha. Salve Rainha, Mãe de Misericórdia, vida, doçura e esperança nossa salve.
0: A vós bradamos, degredados filhos de Eva, a vós suspirando, gemendo e chorando deste vale de lágrimas, e após advogada nossa, esses vossos olhos misericordiosos a nós volvei, e depois deste desterro, mostrai-nos Jesus. Bendito é o fruto do vosso ventre, ó clemente, ó piedosa, ó doce e sempre Virgem Maria. Rogai por nós, Santa Mãe de Deus, para que sejamos dignos das promessas de Cristo. Amém.
1: Consagração. E agora, meus irmãos, nos consagremos a Nossa Senhora. Consagre agora a sua vida, a sua família, o seu trabalho. Tudo aquilo que você deseja, coloca no coração de Nossa Senhora. Ó minha Senhora e também a minha Mãe. Vamos de música, né?

0: Santo anjo do Senhor, meu zeloso guardador, se a ti me confiou a piedade divina, sempre me rege, me guarde, me governe, me ilumine. Amém. São José,
1: rogai por nós.
0: São João Evangelista,
1: rogai por nós.
0: Santa Teresinha do Menino Jesus,
1: rogai por nós.
0: São Padre Pio,
1: rogai por nós.
0: São João Paulo II,
1: rogai por nós.
0: São Carlos Acutis,
1: rogai por nós.
0: Maria, passa na frente.
1: E é isso, meu irmão, minhas irmãs. Hoje nós vamos refletir um pouco sobre a aparição e a devoção de Nossa Senhora de Fátima, né? Essa devoção que é muito antiga, muito conhecida no mundo, e que agora dia 13, próxima semana, quarta-feira, já é o dia dedicado a ela, né? Que é a devoção mariana conhecida no mundo, Nossa Senhora de Fátima. A história de Nossa Senhora de Fátima começou no ano de 1917, em um pequeno vilarejo chamado Fátima, em Portugal, em um tempo marcado por guerra, sofrimento e falta de fé. Nossa Senhora apareceu a três crianças humildes, Lúcia dos Santos e seus primos, Francisco Marto e Jacinta Marto. Maria apareceu vestida de branco, trazendo uma mensagem de oração, convenção e paz. Ela pediu especialmente que as pessoas rezassem o Santo Rosário todos os dias pela paz do mundo e pela conversão dos pecadores. Mesmo sendo apenas crianças, os três pastorinhos levaram a sério o chamado de Nossa Senhora e suportando perseguições, dúvidas e dificuldades para testemunhar aquilo que viram. Uma das mensagens mais fortes de Nossa Senhora de Fátima é justamente o convite à conversão. Maria nos lembra que Deus nunca desiste de nós. Ela nos chama ao arrependimento, à mudança de vida e à confiança na misericórdia divina. Muitas vezes vivemos distraídos, presos às preocupações do mundo, esquecidos da oração e da presença de Deus. Mas Nossa Senhora apareceu como mãe amorosa para nos conduzir novamente ao caminho do céu, ao caminho do seu Filho, Jesus Cristo. Outro ponto importante é a oração do Rosário. Em todas as aparições, Nossa Senhora insiste na importância dessa oração simples, mas poderosa. O Rosário fortalece nossa fé, traz paz ao coração e aproxima nossa família de Deus. Quantas graças já foram alcançadas por pessoas que confiam e confiaram na intercessão de Nossa Senhora de Fátima. Também não podemos esquecer o grande milagre conhecido como o Milagre do Sol, ocorrido em 13 de outubro de 1917. Diante de milhares de pessoas, o sol apareceu dançar no céu. Confirma as aparições e fortalece a fé do povo. Esse acontecimento marcou profundamente a história e espalhou a devoção de Fátima pelo mundo inteiro. A mensagem de Fátima continua atualmente até hoje, em meio às guerras, violências, ansiedades e falta de esperança que vamos no mundo. Que Nossa Senhora continue repetindo, reze, faça penitência e volte para Deus. Ela não veio trazer medo, mas esperança. Como mãe, Maria deseja nos proteger e nos aproximar do coração de Jesus. Que possamos aprender com os pastorinhos a ter uma fé simples, humilde e verdadeira. Que Nossa Senhora de Fátima interceda por nossas famílias, pela paz do mundo e pela conversão de nossos corações. Amém. Que Nossa Senhora de Fátima, rogai por nós. É isso, meus irmãos. Que Nossa Senhora passe à frente da nossa vida, das nossas famílias. E já chegando ao fim do nosso programa, queremos agradecer a vocês ouvintes que estão sintonizados na Boa de Mossoró, vocês que pararam esse tempinho para rezar junto com nós, como Nossa Senhora sempre pede, né? Reze o Rosário, reze o Terço, reze pela conversão do mundo, pelos pecadores. E nós vamos deixar um pouquinho da nossa agenda de maio, né? Você que está aí sintonizado, já vá se preparando. Domingo, agora, Desse domingo que vem, Dia das Mães, o próximo, dia 17, tem o nosso vocacional na nossa sede, na Casa de Missão, lá de Santa Terezinha. Fica ali atrás da paróquia Nossa Senhora de Fátima. Você quer conhecer um pouco como é a obra de Maria, como vivem os missionários, o que eles fazem? Esse domingo é dedicado para isso. A partir das 8h30, nesse domingo, vocacional. E no dia 23, no sábado seguinte, vai ser um grande cenáculo, né? Como eu falava, reza o Rosário, reza o Santo Terço. Esse grande cenáculo vamos preparar, todo dedicado a Nossa Senhora, para rezar com vocês esse Santo Terço. E no dia 25, no dia seguinte, na próxima semana, na semana seguinte, no dia 23, segunda-feira, Noite da Graça, na nossa paróquia Nossa Senhora de Fátima. No dia 30/5, no sábado, o Arraiá da Obra de Maria. Você quer dançar um forrozinho, comer um milho, uma canjica, uma pamonha? Está todo dedicado, está todo convidado, você e sua família, para estar juntos, né? E já chegando ao fim do nosso programa, esse programa dedicado a Nossa Senhora, agradecemos a sua audiência durante o programa de hoje. Que Nossa Senhora cubra você e sua família com um manto de amor e proteção. Esse programa é de responsabilidade da comunidade Obra de Maria. Agradecemos a sua compreensão e seu acompanhamento neste momento de fé. Até o nosso próximo encontro, sábado a partir das 6 horas da noite, na FM 105, a Boa de Mossoró. Esse foi o Momento Mariano com a Obra de Maria. Tenha uma boa noite. Paz.

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1: Olá, gente boa! Muito boa noite! Começando mais uma edição do Golden Hits aqui na 105 FM. A partir de agora, o nosso compromisso é com o Flash Dançante, o que fez uma geração inteirinha dançar. Produção musical, mixagens e apresentação do seu brother, o Wellington Lopes. Com você nas próximas duas horas, na melhor sacação da noite, é o Golden Hits que está no ar. E atenção, atenção, passageiros da nave chamada Golden Hits. Vamos apertar os cintos, porque ela vai decolar agora. O melhor da música pra você. Começando o nosso programa de sábado.
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1: E o pontapé inicial hoje é com ele, Steve B, de 1988, pra você dançar Spring Love. Ótima noite, noite boa.

0: tocamos ainda Cooks, Disgel. No começo, Aha, Take a Me de 84. Teve também Lipzig com Frontal de 80. E no começo, começando hoje o Golden Hits com ele, Steve Vinho Cubano, cantou Spring Love de 1988.
1: Daqui a pouco, depois do intervalo, você ouve essa.

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som do seu sábado em 105,1 de volta. Mais um módulo aqui no Golden Hits, o seu programaço de sábado, o nosso encontro de todo sabadão aqui na 105, jovem. A partir das 7, tem o Wellington Lopes sempre tocando e fazendo do seu sábado uma verdadeira festa. Quem tá curtindo a festa? Boa noite, galerinha. Alô, alô, Sidney, boa noite, amigão. João, seu Antônio, meu amigo Neri, valeu, garoto, obrigado pela sintonia. Boa noite, amigão Branco, alusão Gustavo. Boa noite, Fran Chagas. Alô, Aline Linhares. Boa noite, Chiquinho em Rondônia. Em Rondônia também tem o primo Dedé ouvindo nossa programação junto com toda a família aí em 105, jovem. Valeu pela sintonia. Boa noite, Uri e Wellington, 12 anos. Beclis, Alto de São Manuel. Alusão Dani Costa, Abolição 1. Ouvindo 105 ainda, teu amigo Elias, lá no Santa Delmira. E o meu amigo Rodrigo Rodrigues. Também o Jânio Oliveira. Essa turma boa agora.

0: volume, porque vem aí mais meia hora de música sem um intervalo comercial. E pra começar, tem essa aqui, ó.
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0: De 1985, a gente toca Double, a dupla suíça, cantando agora The Captain of Heart, um sucesso.

0: Fechando bem demais o bloco com Donna Summer, Breakaway. Toquei ainda Will to Power, Johnny Hum. Rolou ainda Alphaville, Big in Japan, Nada da Michael, Gimme Gimme Gimme, Cool and Again, Celebration. E no começo, a primeira do módulo de 1985, Double. A dupla suíça cantou The Captain of the Heart.
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2: Oh yes, ao seu lado, de volta aqui na 105, jovem. Esse é o Golden Hits, programaço de sábado. Pra você que tá com a gente, muito obrigado. Boa noite. Sejam muito bem-vindos a mais uma edição do Golden Hits. De volta em mais um módulo com muita música pra você aumentar o volume, dar um gás no som, porque tem muita coisa boa pra gente curtir hoje, hein? É isso mesmo, hoje tem muita coisa. Tem Pet Shop Boys, tem Donna Summer, Michael Jackson, Technotronic, Country Club, Duran, Patrick Hernandes e muito mais. Quem tá ouvindo nossa programação, boa noite, amigo Glauter Alencar. Alô, amigão Júlio César, no São Manuel. Boa noite, amigo Alex, no Boa Vista. Alusão pro amigão Erivan. Boa noite, amigão Maguila. Alusão pro amigão Lauro, na cidade litorânea de Capuí, no Ceará. Ouvindo a 105, ainda tem a Débora, a dona Ritinha. Alusão, amigão Marquinhos. Ouvindo 105 FM, meu amigo Valber Felício, o personal trainer. Alusão pro amigão Will Carvalho, em sintonia com o sucesso que está de volta, pra gente começar mais um módulo de 1994. Ice MC, Think About It Away, sucesso pra você curtir em 105, jovem.

0: Que sonsaço! Rocks, Right Between the Eyes. Tocamos ainda Steve Miliband. Toquei lá em cima, Sonia, Sharon, Let the Music Play. E no começo, 1994, Ice MC, Think About the Way.
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2: Legal demais, o seu amigão de volta aqui na 105 FM, a noite mais gostosa do rádio. Na 105 Vírgula Jovem, tem o Wellington Lopes nas ondas do rádio, fazendo a festa no seu sabadão. Boa noite para você que tá ouvindo 105 FM, alusão Almeida e a esposa Dione, ouvindo a 105 no Santo Antônio. Boa noite, amigão Elias Dias. Em João Pessoa, tem ainda João Pessoa, amigão Décio, o primo Pedro, com a esposa Carlisa, ouvindo a 105 em Itarema, no Ceará, meu amigão Magalhães, alusão Aurino no estado da Paraíba, alusão também para amigão Francisco, ouvindo a gente em Paraíso, no Tocantins. Boa noite, amigão Reinaldo, na comunidade de Pedra Branca, ouvindo a gente ainda tem o Max, no residencial Noêmia Chaves, e o DJ Gerson, na cidade de Tupã, no estado de São Paulo. Essa turma boa agora, aumenta o volume, aumenta, aumenta, porque vem música boa pra gente conferir. Mais um módulo chegando.
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2: 1979, saudade, essa tocou a beça. Chique, sonsaço, som chique na noite. Gun Times, é sucesso, saudade, no Golden Hits.